0: 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Ótima noite pra você, 21 horas e 6 minutinhos.
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0: 9h43. 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

0: 9:54.
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0: 10:39.
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0: 10:57.
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0: 2016.
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0: 1934.
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0: Obrigado. Há muito tempo atrás, numa galáxia muito, muito longe, havia uma banda chamada O Aborto Elétrico. Essa banda se separou e as canções deles acabaram divididas entre nós e a Legião. E essas três últimas músicas que a gente vai tocar são as músicas que nos couberam do espólio do Aborto Elétrico. Isso aqui se chama Fátima.
1: Meia-noite 10.

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você ouviu, Valderim Misael Espinho na cama. 6:25 agora, é a Rádio Nova FM, que tem na direção geral Carlos Antônio Nogueira Butina e o nosso patrãozinho João Pedro Nogueira, hein? Departamento Comercial Eusébio Viveiro e Ornei Carvalho, o homem do cartãozinho Black, do cartãozinho ilimitado. Bom dia, bom dia, bom dia. É, PH, hoje é terça-feira, hein? Dia 15 de setembro de 2026, onde se comemora o quê, hein? Dia do cliente, Hoje é dia do cliente, hein? E dia nacional do musicoterapeuta, hein? Hoje então é dia nacional do musicoterapeuta. É, bom dia para vocês aí, hein? A previsão do tempo, atualizando a previsão do tempo, PH. Anápolis segue 19 graus, chuva 0%, umidade do ar 80%, vento 8 km por hora. É o PH, é a Rádio 9 FM te fazendo companhia com muita moda boa, música que o meu povo gosta. Nova FM. Tonique Tinoco, Mourão da Porteira, bom dia.

0: Tonique Tinoco, Mourão da Porteira. Bom dia, bom dia. 6h29, PH. 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

o PH, hein? Chamou, chamou. Tô aqui na Rádio Nova FM com vocês, com música bonita, moda boa nesta terça-feira. Abraçando o pessoal que levanta cedinho. Abraçando o pessoal lá pessoal lá no Ceasa, né? Lá no Ceasa, bom dia. Alcerantes, bom dia mesmo. Abraçando a minha amiga dona de casa que já fez o cafezinho rancheiro. Eita, cafezinho bom, é o cafezinho rancheiro. Bom dia, Cleonice Vieira, hein? É o Marcelo Repolho, é o pilotão da Cleonice Vieira, tá lá no Ceasa, né? Lá no Ceasa. Bom dia, essa turma boa aí, PH. Pedro Bento e Zé da Estrada. João de Barro, bom dia.

você ouviu aí, hein? Gini Geno, Igrejinha da Serra, 6h42, PH. 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Abraçando a mamãe Laci, hein? A mamãe do nosso Zé da Onça, Zé da Onça, que gosta dessa aí, ó. É o Cantinho do Céu, Caçule Marinheiro.

0: Braga, 6:45, agora essa aí foi pra mamãe Laci, né? A mamãe do meu amigo Zé da Onça, que todos os sábados, das 7 às 9, amanhecer sertanejo, muita moda boa pra você, hein? Cantinho do Céu, Caçula e Marinheiro.
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PH, hein? Bom dia, bom dia. 6:50 agora. 6:50, hein? É, daqui a pouco, propaganda eleitoral gratuita, onde você vai ouvir as propostas de seus candidatos, hein? É, PH, deputado federal, deputado estadual, senador primeira vaga, senador segunda vaga, governador e presidente da república. Bom dia, bom dia, bom dia pra você que levanta cedinho, cedinho, cedinho. É o PH, hein? Tocando que te toca, muita moda boa pra você. Nova FM. Toca aí, PH. Travessia do Araguaia.

BH, Baltazar Violeiro e Martinho, hein? Eleitor envergonhado. Bom dia, bom dia, bom dia. 6h56, BH. Nova FM. É a Rádio Nova FM te fazendo companhia. Lourenço Lorival, como eu chorei. Na sequência tem propaganda eleitoral gratuita, hein? É a Rádio Nova FM, Rádio São Vicente na Igrejinha, Rádio Cerrado Alessandro Batras.

0: Tá chegando aí propaganda eleitoral gratuita. Logo mais às 7h25, retornaremos com muita moda boa pra você no seu rádio, hein? É a Rádio 9 FM e o PH tocando o que te toca. Você curtiu o Lourenço e Lorival, Como Eu Chorei? 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

gratuita, que você ouviu as propostas de seus candidatos. É, faltam apenas 20 dias aí para as eleições, hein? PH, 7:25 agora. Bom dia, bom dia, bom dia. Estamos juntos com muita moda boa, hein? Então vamos trazer música, PH, porque daqui a pouquinho tem mais pílulas políticas. Irmãs Freitas, Canoeira do Araguaia, bom dia.

MPH, Imãs Freitas, Canoeira do Araguaia, bom dia! Nova FM. Saudade de Goiás, é Belmonte Avaraí, 728. É muita moda boa pra você no seu rádio, hein?

0: cidade de Goiás, Belmonte Amaraí, 7:31, agora PH que volta já, segura aí, rapidinho, hein? Logo após os reclames do nosso Carlos Antônio Nogueira Butina, tem modão pra você.
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PH, hein? Aqui na Rádio 9 FM com vocês, com muita moda boa, nesta manhã de terça-feira, hein? Hoje dia 15 de setembro de 2026, abraçando aqui, linkou no Instagram, a Soraya Borges, Arraiás, hein? Ai, Soraya Borges, hein? Bom dia, bom dia, bom dia! Abraçando o Jader Barreto também, linkou aqui, e o Silvio Gomes, o homem da noite é nossa, hein? Da noite é nossa. Logo mais às 20 horas, é a noite é nossa com Silva Gomes, hein? Aê, PH! É a Rádio 9 FM te fazendo companhia, junto com você, aonde é que você esteja, hein? Com quem você estiver, valeu pelo radinho ligado, pelo carinho da audiência. Aos internautas, bom dia, bom dia, bom dia! Abraçando o pessoal aí, né, pelo aplicativo aqui na 9 FM. É Rádio São Vicente na Igrejinha, tá lá, Elmatito Gomes, El Pequetito. E Rádio Cerrado Alessandro Matras. Parcerias que estão dando certo, né? Bom dia, bom dia, bom dia. Vamos trazer moda boa, música que o meu povo gosta. Nova FM. Ladrão de mulher, hein? Christian Ralph. Aqui na Rádio 9 FM. 7h36.

0: Você curtiu Zezé de Camargo e Luciano, Bebedeira, 7:52 agora. Bom dia, bom dia, mais um bom dia mesmo.
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É o PHN aqui na Rádio Nova FM com vocês. É, PH, vamos embora? Vamos embora porque tá chegando o Cândido Filho, nosso Candinho, Rádio Debate, uma rádio defendendo uma cidade inteirinha, inteirinha, inteirinha. E junto com ele tá o Roger Fernandes, o fera da comunicação, hein? É, PH. Vamos agradecer primeiramente a Deus, né? Ô, meu Deus, muito obrigado por estar aqui na Rádio Nova FM, comunicando com tanta gente importante que é você, né? É você que está do outro lado com o seu radinho ligado, os internautas através de Rádio Net, pelo aplicativo aqui na Nova FM, pelo Instagram em Rádio Nova FM, Anápolis, de Anápolis, Goiás, para o Brasil e o mundo. Agradecendo ao Carlos Nogueira Butino na direção geral, João Pedro Nogueira, patronzinho, Eusébio Ribeiro, departamento comercial, e o nosso ordem Carvalho, o homem do cartãozinho Black, do cartãozinho ilimitado. Rádio São Vicente na Igrejinha, Rádio Cerrado, Alessandro Bartras. E não tem espinheira, hein? Não tem espinheira, porque você vai ficar com essa linda canção na voz de Gilberto e Gilmar. É Jesus, hein? Tchau, gente! Obrigado, meu Deus!

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18: Hora certa. Em Anápolis, 8 horas e 19 minutos.
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20: Cândido Filho. Olá você, bom dia.
21: Bom dia.
20: Bom dia. Agora 8 horas e 19 minutos desta bela e ensolarada manhã de terça-feira. Hoje é dia 15 do mês de setembro de 2026 e nós estamos chegando para esta edição do Rádio Debate, o seu espaço livre e democrático do jornalismo anapolino. Aqui é onde a notícia só tem um lado, que é o lado da verdade. E nisso você pode acreditar. Até às 11 horas estaremos aqui juntinhos para levar até você tudo o que anda acontecendo em Anápolis, em Goiás, no Brasil e no mundo. E como sempre, e a gente faz questão de renovar esse convite todos os dias, o Rádio Debate da Nova FM quer ouvir você, cidadão, cidadã anapolina. Vamos falar de Anápolis, esta cidade que nós tanto amamos e queremos sempre ver no caminho da paz, do bem, da justiça social, do desenvolvimento econômico, enfim, uma cidade onde o serviço público funcione verdadeiramente em favor da população. Este é o nosso propósito quando a gente assume todos os dias esse microfone poderoso da Nova FM, justamente para falar sobre as coisas e sobre as causas de Anápolis. Mas para que isso aconteça, para que a gente viva numa cidade cada vez melhor, é fundamental a participação da nossa população. Por isso é que a Nova FM abre esse espaço todos os dias para o debate das demandas que a nossa população tem. E por isso é que a gente quer ouvir a sua opinião, que é muito importante dentro desse projeto que a gente leva adiante todos os dias aqui, que é o de construir uma cidade melhor para todos nós. Então, anote aí o telefone, o WhatsApp, para você encaminhar a sua mensagem e participar aqui com a gente. Pode ser mensagem de texto, pode ser a mensagem de voz, que é o áudio. Importante, repito, é a sua opinião aqui para nós. Meu amigo Paulo Henrique Mendes, o PH, que é o produtor do programa, tá ali, ó, já tá prontinho para te atender. 96-000-5177.
22: Repita!
20: 96-000-5177. Agora, se você quiser nos acompanhar e participar lá pelas redes sociais, fique à vontade. Nós estamos também lá no YouTube e também no Instagram. Mas, Candinho, como é que eu vou encontrar vocês por lá? Simples, você vai abrir um aplicativo, nesse caso é o Instagram, mas vale também pro YouTube. E lá naquela lupa onde você faz a pesquisa, você vai clicar e vai digitar, vai escrever assim, ó, Rádio Nova FM Anápolis. E aí você vai nos encontrar por lá. É, inclusive no YouTube tem um canal onde você pode se inscrever e acompanhar ao vivo não apenas o Rádio Debate, mas toda a programação da Rádio Nova FM. Será um prazer enorme compartilhar esse espaço de democracia e de muita informação com todos vocês. Portanto, sejam bem-vindos, porque às 8 horas e 23 minutos. O Rádio Debate da Nova FM desta terça-feira, 15 de setembro de 2026, já está no ar.
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Pois é, às 8:24, começando então aqui pela Nova FM, o Rádio Debate desta terça-feira, 15 de setembro de 2026. Hoje é um dia importante, né? Tem uma sessão histórica lá no STF, a gente vai falar sobre isso daqui a pouco. Mas antes, deixa eu cumprimentar os amigos aqui, o amigo especificamente, que já tá ali, ó, ligadão no Rádio Debate, acompanhando pelo YouTube. Lá na Irlanda, ele é um cidadão anapolino, mas que trabalha lá na Irlanda, que é meu amigo Paulo de Paula. Bom dia, senhores conterrâneos, vamos pra luta, já tô na labuta, já tô na labuta aqui faz horas, né? Desde as 5 horas da manhã, é dizendo que lá já é 12:20. Valeu, Paulo de Paula, um abraço pra... Tá vendo, pegar como é que é lá então, são, né? 12:20, 4 horas a mais, justamente. Grande Paulo de Paula. Tá ali, ó. E hoje nós vamos ver o que vai acontecer lá na Casa da Injustiça. Ele tá falando sobre essa reunião lá no Supremo Tribunal Federal, onde provavelmente teremos a operação Um Lava a Mão do Outro e tudo fica em casa. Corrupção imperando, Candinho, de A a Z. A opinião do nosso Paulo de Paula, que está lá na Irlanda acompanhando o programa. Assim como o Jânio de Freitas está lá no Tocantins, lá em Porto Nacional acompanhando, né, PH? Tem o Marcos lá em Goiânia também acompanhando, enfim, pessoal que acorda logo cedo e com muito prazer, né, acompanha a gente aqui no Rádio Debate da Nova FM todos os dias. É esse pessoal que inclusive nos motiva a fazer cada vez mais um jornalismo isento, independente, para que a gente, né, chegue no coração e na mente das pessoas, né? O nosso propósito aqui é fazer esse debate mesmo que o Brasil precisa fazer sobre política. Anápolis precisa melhorar o nível da política que se faz aqui e nós estamos aí na medida do possível dando a nossa contribuição. Mas ah, o pessoal lá do Instagram, sim, é PH, né? É o José Augusto Ferreira, muito obrigado. O Marcinho Gomes, radialista. Ô, El Pequetito, esse rapaz é gente boa. Será que ele já... Hã? É o quê, PH? Se você falar isso na rua, você vai ser preso, PH. Não fala um negócio desse aí, não. Como é que é? Pititito lindo, né? Grande Márcio Gomes, Marcinho, meu amigo, de companheiro de tantas jornadas por esse Brasil afora. Hã? Ah, era? Nossa saudosa Vilma Rodrigues, é que falava meu pititico lindo, justamente. Nossa também já saudosa Vilma Rodrigues. E tá lá o nosso Márcio Gomes, acompanhando o programa. Muito obrigado, viu, pela companhia e pela audiência, viu, Marcinho? Esse aí é verdadeiramente meu companheiro de jornadas por esse Brasil afora. O dia que a gente senta pra contar história, aquela velha história, ele agora é narrador, tá importante agora. Ele nem liga pros amigos, né, os mais pobres agora, mas agora ele é narrador. Agora ele é top dos tops, viu, PH? Por isso que eu tenho orgulho de falar que ele foi meu companheiro de várias jornadas por esse Brasil afora. Já passamos vários perrengues, né, Marcinho? O dia que a gente senta pra contar história, tem história pra contar o dia inteiro. 8:27, deixa eu te fazer aqui um outro convite e também já agradecendo pela audiência, porque terça-feira é dia de quê, PH? Dia de feira.

Bem, já agradecendo pela audiência, porque terça-feira é dia de quê, PH? Dia de feira, feira dos produtos agroecológicos, os produtos orgânicos, a partir de 16h, lá no Parque Ipiranga. Pensa no local bacana, num ambiente acolhedor, lá além de você ter a oportunidade de fazer aquisição de produtos de verdadeiramente de muita qualidade, você pode reencontrar os amigos, colocar a prosa em dia, né? Além de receber aquele ar fresco, aquele ar puro que só o Parque Ipiranga proporciona. Então pensa no local bacana para você ir às terças-feiras. Tenho certeza que a essas horas o Álvaro Gonçalo, o pessoal da Proar, esse pessoal já tá cuidando com muito carinho da organização da feira de hoje. Ali na feira você faz aquisição de mel, de ovos caipira, hortaliças de altíssima qualidade, cultivadas, mas com muito carinho, mas com muito capricho mesmo. Porque pensa no pessoal dedicado à sua atividade, é esse pessoal da Aproar. Um abraço também pro meu amigo Calininho. Calininho vende mel lá na feira, sabia, PH? Mel puro mesmo, mel de altíssima qualidade. Então a todos vocês, nosso muito obrigado por essa feira existir, porque a população agradece todos os dias por isso, porque ali você vai comprar produtos, PH, sem agrotóxicos, né? Sem, como eles dizem, sem veneno. É um produto verdadeiramente puro. Então vale a pena você frequentar, você fazer aquisição e além do mais, você estará contribuindo, né, para que a feira permaneça bem movimentada e incentive os produtores a trabalhar cada vez mais com muito carinho para vocês. Essa é a finalidade. Isso é um projeto trabalhado já há vários anos pelo Álvaro Gonçalo, por esse pessoal da Proar, e que é um projeto que virou realidade. Hoje a Feira dos Orgânicos é uma feira consolidada em Anápolis e que já merece uma atenção muito grande por parte da população. Então a todos vocês e muito obrigado pela companhia e pela audiência, viu? Álvaro Gonçalo, Calininho, pessoal aí da Aproar. Agora 8h29, mas preciso falar, viu, pegar a respeito desse julgamento que vai ter lá no Supremo Tribunal Federal hoje. Começa daqui a pouco, se não me engano, às 10 horas que começa a sessão lá no STF. Antes de julgar Moraes, STF terá embate sobre relatório da Polícia Federal e suspeições. Vamos entender essa notícia aqui. Os ministros do STF se reúnem a partir de 10 horas de hoje no plenário da corte para o primeiro julgamento de sua história, que pode abrir uma investigação contra um de seus integrantes. Mas antes de decidirem se Alexandre de Moraes deve ser investigado por mensagens enviadas a ele pelo banqueiro Daniel Vorcaro, os ministros devem travar embates sobre outras questões, como quem pode e quem não pode participar do julgamento, se o relatório da Polícia Federal é válido e qual é o objeto da discussão, né? Então eles têm que primeiro tem que esclarecer esses problemas aí. A abertura de inquérito contra Alexandre de Moraes pode nem chegar a ser debatida por todo o colegiado. É possível que a discussão seja suspensa por um pedido de vista, instrumento usado pelos magistrados para pedir mais tempo para discutir o assunto. Gente, e por que que essa sessão do STF hoje é importante? É porque pela primeira vez na sua história vai julgar um de seus membros. O ministro Alexandre de Moraes, né, teve exposta conversas que ele teria tido com o banqueiro Daniel Vorcaro. É um criminoso, cometeu vários crimes contra o sistema financeiro, né? O Daniel Vorcaro envolveu muita gente nessa história e era uma investigação que estava sendo mantida em sigilo. E aí chegou o ministro lá, o André Mendonça, e acabou divulgando todo o resultado dessa investigação. E aí o ministro Alexandre de Moraes ficou em maus lençóis. E isso precisa ser mesmo esclarecido. Independente da questão legal, se foi legal ou não, aquilo que fez o André Mendonça em divulgar essas conversas do Alexandre de Moraes com o Daniel Vorcaro, independente da legalidade, mas é uma coisa séria, uma coisa grave, né? Porque não, uma pessoa do porte do Alexandre de Moraes não pode fazer essas coisas e ficar impune dessa maneira. Então ele vai ter que arcar com as consequências disso. Agora, depois tem também, né, a questão do senhor André Mendonça, também ministro do STF, que acabou colocando pedras em cima de investigações e de diálogos altamente comprometedores do senhor Flávio Bolsonaro, senador, candidato à presidência da República, e que também está envolvido até o pescoço com o senhor Daniel Vorcaro. Então não é Alexandre de Moraes, não é André Mendonça, não é Flávio Bolsonaro. Quem dever, amigo, vai ter que pagar pelo que fez. Porque esse negócio do Daniel Vorcaro e mexeu com a República. Rapaz, ele conseguiu envolver todo mundo nesse rolo dele. Então, passada essa fase agora,
se vai julgar ou não.

0: O ministro Alexandre de Moraes tem que chegar pro Mendonça também, tem que abrir o sigilo lá das conversas do Flávio Bolsonaro, que não, como diria Boris Casoy, nós estamos tendo uma grande oportunidade de passar esse país a limpo, porque realmente os poderes da República estão podres, estão totalmente comprometidos. E quando eu falo dos poderes aqui, não é só do poder judiciário não, poder executivo também, poder legislativo, tá todo mundo, como diz aquele ditado, é igual pau de galinheiro, tá mais sujo do que pau de galinheiro. Então é o seguinte, vamos aproveitar e passar esse país a limpo. Uma pena que isso tenha chegado num momento delicado para o país, que é o momento eleitoral, de uma disputa muito problemática, né, bastante polarizada. Infelizmente, esse não é o momento adequado para se discutir esse tipo de situação, que pode ter aí um impacto enorme no processo eleitoral. O ideal seria que isso acontecesse, né, fora do período eleitoral. Mas já que a oportunidade surgiu agora, vamos fazer essa discussão. E outra coisa, para o Supremo Tribunal Federal, é muito importante, inclusive, na questão da credibilidade. Pensa num poder sem credibilidade perante a população, é o Poder Judiciário. Pelo monte de besteira que andou fazendo, e eu me refiro não é apenas ao Supremo Tribunal Federal, não. Nas instâncias inferiores também do Poder Judiciário. Com esses salários aviltantes que eles estão recebendo, né? Pelas injustiças que têm acontecido no Brasil continua tendo aquela ideia de que a justiça só prevalece para quem tem dinheiro, inclusive para quem tem dinheiro para comprar sentença, né? Tanto é que várias operações da Polícia Federal nós tivemos aí por suspeita de venda de sentenças. E claro que esse desgaste chegou lá à instância máxima do Poder Judiciário, que é o STF. É, olha, uma pesquisa feita recentemente, eu trouxe aqui há poucos dias atrás, uma pesquisa do Instituto Meio Ideia, em que mais de 47% da população contra, né, o trabalho que é feito pelo Supremo Tribunal Federal, de que não atende os desejos da população de se fazer justiça. Então gera praticamente a metade da população brasileira opinando contra o trabalho lá do Supremo Tribunal Federal. Aí outros institutos seguiram esse caminho e fizeram pesquisas também. Nós tivemos o mais recente agora, do Datafolha, em que 76% da população brasileira não confia, não acredita no trabalho do Supremo. Então a crise de credibilidade da nossa instância máxima do Poder Judiciário, ela é enorme. Né? Você sai na rua e conversa com as pessoas, mas e o trabalho do Supremo? Não acredito. Acho que não faz bem para a população brasileira. Quer dizer, uma instituição que deveria ser muito respeitada e ela é essencial para a prática da justiça. Chegou nesse ponto de um descrédito total perante a população. Claro, pela atuação de seus membros. E a gente tem que aproveitar esse embalo agora, discutindo essa situação do Supremo, para poder fazer as reformas necessárias. Inclusive, na questão da escolha dos ministros, dos ocupantes da corte. É, além do tal do notório saber jurídico, né, você precisa saber também quem é a pessoa que vai ocupar um cargo de ministro do Supremo Tribunal Federal. Ah, Candinho, mas esses eles já fazem muito bem. Tem sabatina lá no Senado, eles precisam ser aprovados, tem que ter uma carreira na área jurídica, não sei o que e tal, mas só isso não tem sido suficiente. Eu acho que essa é uma discussão a ser feita pela sociedade brasileira, pelas instituições devidamente organizadas, para que a gente tenha um Supremo Tribunal Federal verdadeiramente de qualidade e preocupado inclusive com a sua principal função, que é de eximir ou de esclarecer qualquer dúvida em relação à nossa Constituição. O principal papel do Supremo Tribunal Federal é justamente esse. Tem alguma dúvida na interpretação da Constituição? Quem que resolve? É o Supremo, é o STF. Essa é a principal função dele, para não deixar que injustiças sejam cometidas. E está acontecendo exatamente o contrário. O Supremo está permitindo que cada vez mais injustiças sejam praticadas, né, contra a sociedade brasileira. Virou, na realidade, um tribunal político. E isso não pode acontecer. Por isso é o seguinte, eu sou a favor é que o ministro do Supremo Tribunal Federal não tenha tido nenhum envolvimento político. De vez em quando eles colocam, ah, vamos, ex-senador, ex não sei o que, ser ministro do Supremo. Não, eu sou contra esse negócio. Se foi político, É igual esse negócio de militar, né? Tem um mandato e vai automaticamente para reserva. Aliás, eu sou contra, né? Tem militar que às vezes é candidato e depois volta lá. Não, não pode. Tem delegado aí que é, já foi deputado, senador e depois volta a ser delegado. Não, tá errado. Você tem que fazer, a vida é feita de escolhas. Você tem que escolher de que lado você deve seguir na sua vida. Qual é o caminho que você deve percorrer, que você quer percorrer. Tem que ser assim, né? Então, e lamentavelmente a sociedade brasileira tá cheia dessas incoerências aí. Então a gente precisa também, né, ter algumas coisas mais sensatas aí. Então vamos aguardar esse julgamento do Supremo lá, porque nesse julgamento de hoje, gente, vai ser, vai julgar o Alexandre de Moraes, tá bem aqui, quer ver? Ele vai ser investigado, se vai ser autorizada a investigação contra ele, por mensagens enviadas pelo Alexandre de Moraes para o banqueiro Daniel Vorcaro. É, eles vão julgar isso lá nessa sessão de hoje às 10 horas. É uma sessão, repito, muito, mas muito importante mesmo. Agora, 8 horas e 38 minutos. Deixa eu falar aqui. Ontem a gente falou muito, PH, aqui no programa, sobre aquela situação aí que a FUNEB venceu lá a licitação para continuar fazendo a gestão lá do Hospital Alfredo Abrão, o antigo CAIS lá no Jardim Progresso. E as pessoas ligando aqui, se manifestando, mandando mensagens e tal, e também reclamando em relação a essa instituição, a FUNEB, que tomou conta de praticamente toda a rede pública de saúde de Anápolis. E o pessoal me pergunta, mas Caninho, você tem esse posicionamento crítico contra a FUNEB, por quê? Eu falo, porque eu acho que como estratégia é um erro enorme da gestão municipal em deixar que a FUNEB faça a gestão de todas as unidades de saúde. Se optou foi pelo modelo de OS, e eu tenho muitas reservas com relação a isso, mas já que optou por esse sistema, deveria permitir inclusive uma abertura maior para outras instituições então. Você já imaginou se amanhã ou depois esse pessoal da FUNEB resolve fazer uma greve para a rede de saúde pública de Anápolis? Você já pensou se algum dia, por exemplo, aí a prefeitura entra numa crise danada, não faz o repasse dos recursos, e aí de repente o pessoal da FUNEB não vai receber, e aí resolve entrar em greve, nem o postinho de saúde do seu bairro vai funcionar. Nós temos essa garantia? Acho que não. Então, para mim, além da formulação de políticas públicas, que isso não deve ser da organização social, deve ser da gestão do município. E do jeito que está acontecendo aí, política pública de saúde vai ser organizada pela FUNEB, porque é ela que vai executar, ela que vai fazer. Né? Isso tem que ser da gestão do município. Então, o meu posicionamento contrário é esse. É questão de estratégia, de formulação, de discussão de políticas públicas para a saúde. Isso tem que ser feito pela gestão do município, iniciativa do prefeito, com os secretários, discutir com a sociedade organizada. Né? Isso é função do poder executivo, não é de organização social, não. Então, infelizmente, né, esse é o principal problema que a gente tem aqui em Anápolis. Uma organização social tomou conta da rede pública de saúde. Eu acho interessante, quando você fala em saúde pública, né, porque os recursos para execução de políticas públicas de saúde, eles vêm de onde? Não é do SUS? O município tem que colocar uma parte da sua arrecadação também, aquela parte obrigatória, constitucional, em recursos para a saúde? Então não são recursos públicos? Sim. Agora quem faz a execução disso é a iniciativa privada. Por que não vem me falar que OS, aquele negócio de não ter fim lucrativo e tal? Ah, isso é conversa pra boi dormir. Pra mim isso não cola, não. Né? Ali não tem ninguém voluntário, não. Não tem ninguém voluntário. Aí falar que esse negócio de, né, ah, é organização social sem fins lucrativos. É, duvido, né? Se a coisa funcionasse mesmo desse jeito, se teria esse monte interessado aí. Né? E a Anápolis tá caminhando pra ficar 100% com a FUNEB. Você acha que como estratégia isso é bom? Claro que não, isso é ruim, mas demais da conta. Porque você vai entregar a saúde pública da cidade para uma organização social. Pode acontecer isso que eu falei agora há pouco. De repente não tem dinheiro para pagar servidor, por exemplo, e se eles resolverem entrar de greve? E aí? Vai parar toda a rede pública de saúde? Porque aí para tudo. E você acha que esse não é um risco que a gente pode correr? Claro que sim. Então isso tem que ser pensado. Formulação de políticas públicas, especialmente para a saúde e educação, isso é com o Estado, e nesse caso nosso aqui com o município. Isso não pode acontecer. É um erro enorme de estratégia e que prejudica e muito. Ora, se o recurso para a saúde pública vem do SUS, por que que a gestão tem que ser privada? E você ainda quer me convencer que é isso que está certo, que é isso que tem que ser feito? Ah não, Candinho, mas tem que desburocratizar. A contratação, por exemplo, pelas organizações sociais é muito mais fácil. Claro que é mais fácil mesmo. Obriga todo mundo a ser pessoa jurídica. Não tem relação trabalhista com funcionário nenhum. É só Você tem que ter CNPJ, sabia, PH? Para trabalhar nas OES tem que ter o CNPJ. É, embora a justiça tenha reconhecido esse vínculo trabalhista aí em algumas ações que já tramitaram aí. Né? Mas a regra lá é essa. É ser CNPJ, é ser pessoa jurídica. É. Então, gente, e outra coisa. É, quando é que nós vamos ter concurso de novo na saúde? Porque tem algumas funções aí que ainda são exercidas, né, pela gestão do município. Né? Então tem que ser por funcionários contratados pelo município, servidor público. Vamos conversar mais sobre isso daqui a pouco, que tá na hora do horário eleitoral, não é isso, PH? Mas não sai daí não, porque daqui a pouco a gente volta. Tem muito mais ainda hoje aqui no Rádio Debate pra você.
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3: Hora certa. Em Anápolis, 8 horas e 47 minutos. De volta aqui com o Rádio Debate, o seu espaço livre e democrático do jornalismo anapolino. Anote aí o WhatsApp para você encaminhar a sua mensagem de voz ou mensagem de texto para você participar com a gente. É o 96-000-5177.
4: Repita!
3: 96-000-5177. E você pode nos acompanhar também, claro, se preferir, lá pelas redes sociais. Nós estamos no Instagram e também no YouTube. É, basta você procurar a gente por lá. Rádio Nova FM Anápolis, que você vai nos encontrar. E será um prazer enorme compartilhar esse espaço aqui de democracia e de muita informação com todos vocês. E nós estamos aqui para poder compartilhar, inclusive, a opinião de muita gente. E a gente tem que ser franco nessa hora, porque não dá para aceitar um negócio desse aqui. E aí eu tenho que compartilhar com vocês. Olha só o que está dizendo aqui nas redes sociais. A coordenadora da área econômica da campanha do senador Flávio Bolsonaro à presidência da República. O nome dela é Daniela Marques. Ela classificou o governo de Javier Milei da Argentina como um ótimo exemplo para o Brasil, especialmente pela política de redução da burocracia, dos impostos e de controle das contas públicas. Você vem para uma campanha eleitoral aqui no Brasil, um país que está infinitivamente melhor administrado que a Argentina, e você vem falar que o governo do Milei é exemplo para o Brasil, que o Brasil deve seguir o que o Milei está fazendo na Argentina. Quer dizer, qual que é o exemplo? De quebrar um país, é isso? Será que eles estão querendo? Só pode ser. Porque não dá nem para aceitar uma comparação dessa, porque não tem nada, sabe, que nesse momento o mundo e Brasil e Argentina, especialmente em termos de política econômica, totalmente... Ah, o Brasil, as coisas estão às mil maravilhas então, Gandinho? Claro que não. Nós temos muita coisa para resolver aqui, temos muitos problemas também para a população brasileira, especialmente para a população mais pobre. Temos muita coisa para resolver, mas daí a comparar com o que está acontecendo na Argentina, com todo o respeito a essa senhora aqui, a Daniela Marques, mas, né, ainda bem que... Será que ela vai ser ministra da Economia? Será que vai ser o Paulo Guedes também? De novo? Não, gente, comparar, né, falar que o governo do Milei é um exemplo para o Brasil, aí realmente não dá para aceitar. Olha o que que ela diz aqui. Milei é um ótimo exemplo em termos de voltar a ter capacidade de investimento. Que capacidade de investimento? O Estado argentino está falido, está quebrado. Redução de burocracia e impostos. Segundo ela, o equilíbrio fiscal seria necessário para permitir a redução dos juros. A taxa de juros compete ao Banco Central. Para o Banco Central poder fazer o trabalho dele na redução de juros, precisa de um governo que seja responsável com as contas. Quem não cuida das contas, não cuida das pessoas. O problema é que a experiência argentina expõe a conta social e econômica de um ajuste dessa dimensão. Olha só, desde que o Milei assumiu lá a presidência da Argentina em dezembro de 2023, 30.633 empresas deixaram de existir. Isso representa 6% do total, segundo o levantamento divulgado agora no mês de agosto. Na indústria, os efeitos são ainda mais evidentes. Dados recentes apontam perda de cerca de 87 mil empregos formais e mais de 4 mil empresas fechadas no setor desde a chegada de Milei. Em julho, a produção industrial, olha só, a produção industrial argentina, em julho, caiu 5%, só no mês de julho. E aí, aí ela vem falar que, né, o governo do Milei é exemplo para o Brasil, né? Tomara que quem ganhar a eleição agora no mês de outubro não caia nesse tipo de conversa fiada, porque realmente não dá para poder aceitar, né? Falar que o governo do Milei é exemplo para o Brasil, realmente não dá para aceitar um negócio desse aí não, né? Pois é, rapaz, essa é o que eu tenho que falar também. Você lembra daquele deputado federal que foi eleito de carona lá do Bolsonaro, lá no Rio de Janeiro, o Hélio Lopes, né? Que ele mesmo faz questão de ser chamado de Hélio Negão, é assim que ele é conhecido lá no Rio e no meio político. Pois é, ele vendo que acho que não teria mais chance de ser deputado federal no Rio de Janeiro, porque em dois mandatos parece que não fez nada pro povo. Aí no

0: disputar a eleição lá no Rio, não. Ele mudou o domicílio eleitoral dele lá para Roraima. Cismou de ser candidato a senador lá em Roraima. Aliás, o bolsonarismo fez isso também. Distribuiu candidaturas ao Senado pelo Brasil inteiro, na esperança de ganhar a eleição, chegar no Senado e começar a promover impeachments de ministros do STF. A tática é essa aí. Então, esse aí, o Hélio Bolsonaro lá, o Hélio Negão que eles falam, ele foi lá para Roraima. E aí, PH, ele chegou lá e começou a fazer uma campanha lá, ele não... Dinheiro que é bom, para você ser candidato ao Senado é muito dinheiro. Uma campanha para senador, ela é majoritária. Uma campanha para senador é custa caro, custa muito dinheiro. Aí esse Hélio, apoiado pelo Bolsonaro, pela família Bolsonaro, foi lá para Roraima ser candidato ao Senado. Aí já abriu o bico, PH. Ontem ele foi para a internet. Ontem ele foi para a internet dizendo que o pessoal fez uma vaquinha pra ver se ele arrumou dinheiro pra fazer campanha lá pro Senado. E eu não duvido não, viu? Que esse povo é mandar 17 milhões pro Bolsonaro, fizer vaquinha pra mandar dinheiro pro Eduardo nos Estados Unidos, pro Bolsonaro pagar as contas dele, não sei o que e tal. Então esse povo manda dinheiro mesmo. É até, rapaz, é até provável que esse rapaz lá, o Hélio, vai receber algum dinheiro dessa vaquinha lá. Mas nos primeiros dias não foi bem sucedido não. Não caiu dinheiro nenhum na conta de lá. Mas agora o cidadão quer fazer vaquinha para ser candidato a senador, não tenha paciência, né? O povo já tá cheio de conta para poder pagar, cheio de coisa para fazer, e ficar mandando dinheiro para candidato a senador, tenha paciência, né? São os aproveitadores, né? Aproveitadores. E essa tática parece que tá dando muito certo, não, porque as candidaturas dos filhos do Bolsonaro lá em Santa Catarina também parece que não tá andando, não. Né? Tem um que é vereador lá em Camboriú, parece que está com a eleição de deputado federal ameaçada, o que é candidato a senador também não consegue decolar muito nas pesquisas e tal. Então parece que a tática não deu muito certo, não. Parece que eles vão dar com os burros na água. Está correndo o risco de só a Michelle Bolsonaro ter mandato lá, porque ela tá bem colocada nas pesquisas lá em Brasília, que ela é candidata ao Senado lá em Brasília. Parece que o povo até que enfim abriu o olho, né, PH? Parece, né, que até que enfim. Não é possível também que eles vão contar querer sofrer pro resto da vida também. 8h54, bora pro intervalo, PH, porque a gente já tá com um convidado. Essa semana nós estamos entrevistando candidatos a deputados federais por Anápolis. Pessoas daqui que estão tentando uma vaga lá na Câmara Federal. Hoje o nosso entrevistado, dentro de instantes, será o Gleimo Martins. Líder comunitário, uma pessoa bastante atuante na comunidade anapolina e que está buscando também uma oportunidade de trabalhar lá na Câmara dos Deputados. É candidato na eleição desse ano. E vai falar sobre os seus projetos, os seus programas daqui a pouco. A gente vai para o intervalo, não sai daí. Daqui a pouquinho a gente volta. Tem muito mais ainda hoje aqui no Rádio Debate para você.
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3: Hora certa. Em Anápolis, 8 horas e 59 minutos. Cândido Filho. De volta com o Rádio Debate, o seu espaço livre e democrático do jornalismo anapolino. Quer participar com a gente? Fique à vontade. Aliás, será um prazer enorme compartilhar esse espaço de democracia e de muita informação com todos vocês. Vocês é que nos ajudam a fazer o programa todos os dias e é importante que esse debate aconteça, que nós estamos morando numa cidade em que a gente precisa melhorar o nível da política que se faz aqui, para que chegue com mais força as decisões políticas para nossa comunidade e que seja de maneira inclusive mais frequente. Então anote aí o WhatsApp para você participar com a gente aqui. É o 96-000-5177.
4: É pinta!
3: 96-000-5177. Agora, você pode também nos acompanhar e participar lá pelas redes sociais. Nós estamos no Instagram e também no YouTube. E a partir de agora, no YouTube, lá no YouTube, estamos lá no YouTube, É nós que estamos por lá também. Pois é, agora 9 horas em Anápolis, em PH, 9 horas PH. Nós estamos com muito prazer recebendo mais uma vez aqui nesse estúdio do Rádio Debate a presença do Gleimo Martins. Gleimo Martins é um líder comunitário bastante conhecido e que trabalha muito pela comunidade anapolina, isso já há bastante tempo. E neste ano agora, de 2026, ele está colocando o seu nome para concorrer a uma vaga lá na Câmara dos Deputados. E é o nosso convidado aqui, dentro daquele projeto aqui da Rádio Nova FM, de nesta semana a gente ouvir todos os candidatos a deputados federais por Anápolis. Para a gente conhecer as suas propostas, a sua atuação, enquanto no caso do Gleimo, o líder comunitário, enfim, conhecer mais dessas pessoas que estão com os nomes aí para a votação da população na eleição do dia 4 de outubro. Acho que é uma contribuição importante que a gente dá ao processo democrático e particularmente à cidade de Anápolis. Gleimo Martins, mais uma vez, muito obrigado por ter aceitado o nosso convite e ter vindo aqui falar com a gente. Bom dia.
5: Bom dia, Candim. Bom dia, PH. Bom dia, ouvintes da Rádio Nova FM. É sempre um prazer e receber com bom grado, assim, na que você, esse convite. A gente tá trazendo aqui as nossas propostas, nossas conversas.
3: Isso.
5: Porque eu já sempre venho aqui, né?
3: Maravilha.
5: Então, a gente tá sempre aqui, então não é a primeira vez e não será a última.
3: Também, se
5: eu fico
3: quiser.
5: Muito agradecido de ter esse espaço. É. Onde uma audiência, você tem uma audiência muito seleta, muito boa. Então a gente vai estar mostrando aqui as nossas ideias, nossos projetos, que a população possa conhecer realmente quem é Gleimo Martins.
3: Maravilha, então já aproveita aí esse gancho deixado por você. Quem é Gleimo Martins e por que você resolveu apresentar o seu nome na eleição deste ano, hein, Gleimo?
5: Candinho, eu sou uma pessoa que eu nasci na comunidade. Eu vim lá da comunidade atendendo as pessoas, ajudando. Olhando a situação, sensibilizando com as pessoas e fazendo a coisa certa, fazendo a coisa acontecer. Na associação de moradores, quando fui vereador, aquele ônibus que eu adquiri para fazer um trabalho social nos bairros, onde atendemos mais de 30 mil pessoas. Então, é um projeto que a gente entende, vivendo ele dentro de casa, acolher. Meu pai, meu saudoso pai, ele nos 4 últimos da vida dele, os 4 últimos anos, foi acamado, foi a sequela de AVC, aonde tudo aconteceu, começou na associação, a questão da fisioterapia, dos atendimentos lá, foi inspirado na situação que estava precisando de fisioterapia, e muitas outras pessoas precisavam de fisioterapia, foi aonde eu encontrei essa porta, essa oportunidade de ajudar mais pessoas através do meu pai. Então, assim, eu conheço o que é ter um idoso dentro de casa, acamado, 100% acamado. Eu sei o que é a inclusão nessa situação, o que eles necessitam, o que todas as famílias têm. Anápolis está envelhecendo, nós estamos envelhecendo, então nós precisamos de ter políticas públicas para a terceira idade e também a questão da neurodiversidade. Então eu conheço o final da vida do meu pai e o início da vida do Davi. Eu sou pai do Davi, uma criança autista, neurodivergente, então a gente entende a gente vê a necessidade das pessoas, porque o que eu vivo, a dor que eu vivo dentro de casa, essa luta, Candinho, é uma luta coletiva de várias pessoas do mesmo sentido. É uma luta individual, mas uma luta coletiva, que a causa é muito grande.
3: É.
5: A situação que eu passo dentro da minha casa, outras pessoas passam semelhante. Então, devido a essa situação, eu coloquei, eu resolvi, eu não quis ficar calado, porque eu não escolhi ter um filho autista. Eu escolhi não ficar calado. Então, Candinho, devido...
3: Mas você tem consciência de que essa missão, ela é sua.
5: Essa missão é minha, ela é sua, ela é do PH, isso, ela é de todos nós, porque nós vivemos na cidade, nós estamos na comunidade, o autismo está em todo lugar.
3: É.
5: O autismo está na igreja, o autismo está na escola, na faculdade, na feira, no mercado. Enfim, às vezes a pessoa está na rua, andando na rua ou no ônibus, a pessoa senta do lado, é autista. É. Eu tive na base aérea esse final de semana agora, levei o Davi lá, a Laura, eu tive 6 anos na base aérea.
3: Portões abertos.
5: Eu vivi na base aérea 6 anos como soldado especializado, então eu vi as coisas lá dentro, né? Aí eu fui levar o Davi lá pra poder conhecer. Então, assim, a gente vindo embora, tinha um rapaz do trenzinho lá, quando eu sentei lá, assim, com o Davi, veio uma mãe com a criança autista, sentou do meu lado.
3: Olha.
5: Então, assim, a questão do ônibus, lembrei dessa questão, aonde você tá, você encontra pessoas autistas. Então, Candinho, essa é a minha trajetória, essa é a minha quem eu sou, eu vim da comunidade, eu vim de baixo, assim, muitas pessoas usam bandeiras,
3: isso,
5: usam tática estratégica para ganhar voto. Eu não, essa bandeira já é minha, há 10 anos, me pertence.
3: Isso.
5: E eu então, assim, com o Davi, e me ensinou muita coisa.
3: Pois é, aliás, o Glema, o fato de você ter um filho autista, no caso é o Davi, te levou a fazer um programa de atuação, propostas para levar junto à comunidade, sim, especificamente para a causa autista, quer dizer, isso teve um impacto no feitio, na modelagem da sua campanha eleitoral, Glema?
5: Sim, Candinho, eu não descobri essa causa para entrar na política.
3: Uhum.
5: Essa causa, eu convivo com ela, eu vivo 24 horas com ela, que é meu filho, então entrei na política. Então, assim, com essa causa eu resolvi dedicar as pessoas que também têm essa dor.
3: Porque, querendo ou não, Glima, a política é por onde você vai resolver várias demandas que essas pessoas têm. Necessidades, inclusive, de uma atenção maior por parte do poder público, a elaboração de políticas públicas mais competentes, direcionadas para essa parcela da população. Quer dizer, tudo isso aí envolve política. Foi por isso, então, que você resolveu encarar esses desafios?
5: Sim, com certeza. Veja bem, eu falei há pouco sobre o meu pai.
3: Uhum.
5: Quando meu pai sofreu AVC, eu vi a necessidade dele ter as fisioterapia, o tratamento. E naquela época, assim, em 2016, 2017, não, foi mesmo, 2013, 2014, por ali, quase não tinha atendimentos de fisioterapia aqui na cidade. Tinha alguma clínica ou outra. Hoje já não tem quase nada. Em vez de melhorar, fez foi piorar. Então, assim, através da dor do meu pai, através daquele problema, acendeu uma luz dentro de mim para ajudar as pessoas. Você vê,

0: da dor do meu pai, através daquele problema, acendeu uma luz dentro de mim para ajudar as pessoas. Você vê, hoje a Associação de Moradores da Alexandrina é uma das melhores de Goiás, até mesmo do Brasil. Eu já tive relato que pessoas chegou em mim que viaja o Brasil, fala, Galima, eu nunca vi uma associação dessa de bairro, associação de moradores igual a sua.
1: Tem verdadeiramente um trabalho reconhecido.
0: Como você mantém isso? Então, Candinha, é com amor, com dedicação e assim, quando eu tive a oportunidade de ser vereador, eu transformei a associação hoje no que ela é hoje, uma associação viva, uma associação que tem atendimento, que tem préstimos já prestados à população, bons préstimos. Então, hoje o que acontece? A estrutura, a porta que eu abri, ela não se fechou. Mesmo sem mandato, ela está lá acontecendo. Você mesmo já fez fisioterapia lá, já indicou várias pessoas. Então, assim, eu até agradeço a sua participação lá. Você é uma prova viva, outras pessoas também. Então, isso eu quero levar para Brasília, eu quero levar para o mandato, para que nós possamos abrir portas aonde não tem. E hoje a minha atuação aumentou. Porque eu tenho uma criança autista dentro de casa. Eu sei o que é ter uma criança autista.
1: Você sabe o que essa criança precisa, né, Clem, né?
0: Olha pra você ver, Candinho, um fato que aconteceu agora em abril, recentemente, eu estava lá em casa fazendo as pizzas e o Davi, ele desregulou lá, porque ele não é alfabetizado, o Davi. O Davi não é alfabetizado, tem 10 anos e não é alfabetizado. Então nós precisamos... políticas públicas estão da educação também.
1: Que chega a educação para essas pessoas.
0: Justamente. Né? Aí eu tô lá fazendo as pizzas e o Davi desregulou lá por causa de uma tarefa lá que nós colocamos no Kumon e ele foi sentando no sofá e ficava com as mãos assim, tipo segurando uma bola de tênis, sem a bola de tênis, com as mãos e chorando e fazendo uns barulhos, chorando e falou.
1: Tentando entender aquilo.
0: E falou assim: papai, socorro, papai, me ajuda. Eu peguei e falei assim:
1: ele
0: falou: papai, me ajuda, papai, me ajuda. Eu não tô conseguindo controlar minhas emoções. Candinho, eu senti o cara mais impotente nessa hora, porque...
1: Você viu o sofrimento da criança
0: ali? Ele falar daquele jeito pra mim, seu próprio filho, e eu sem poder fazer nada, eu chamei a Cristiane, que já chegou. Que foi, Davi? O que tá acontecendo? E ele falando a mesma coisa. Me ajuda, eu não tô conseguindo controlar minhas emoções. E ele soltou uma frase que assim, é aquele momento que a alma sai do corpo. Ele falou assim: papai, socorro, me ajuda. Eu não tô conseguindo controlar minhas emoções. Eu tô cansado dessa vida, tô cansado de viver. Uma criança de 10 anos de idade. Então, Candinha, a gente. E agora, andando aí pela cidade, pelo estado onde eu tenho ido, fazendo campanha, eu encontrei diversas pessoas falando.

0: criança. É. Ela vive em função da criança. Gente, ela vive em função da causa dessa dor. Então nós precisamos o quê? De fazer políticas públicas. Por isso eu aprendi dentro de casa. Ninguém falou que vai ser fácil, ninguém me ensinou, ninguém me trouxe o manual, não. Isso é dentro de casa, a vivência.
1: É a vivência
0: com meu pai, no final da vida do meu pai, como no idoso, ele faleceu com 86 anos. E agora o Davi, eu até tirei uma foto, Candinho, tão interessante. É o meu pai, né, acamado, né, e o Davi novinho, os dois abraçados. Eu tirei uma foto e falei assim: olha, o final, como que é as coisas? É, o meu pai.
1: Uma vida se
0: é um início. E o fim.
1: É.
0: Nós temos que curtir o intervalo.
1: É.
0: A gente tem que curtir o intervalo. Porque o início e o fim. Então, assim, eu tenho essa foto guardada. Então, Candinho, é uma situação que é uma coisa de pertencimento nossa.
1: É.
0: Da família. E um tratamento hoje, Candinho, um tratamento hoje de uma criança autista, você não consegue pelo SUS, você não consegue aí, porque nós somos praticamente invisíveis no orçamento, na saúde, na educação. Então, uma criança autista.
1: Precisa ser formadas mais equipes multiprofissionais, né? Porque o autista não vai ser atendido só pelo psicólogo, né? Só por outro, mas são vários profissionais envolvidos, então tem que ser equipes multiprofissionais, e isso tem que se espalhar pelo Brasil inteiro, né? Porque hoje a gente tem uma população considerável de autistas, né? Eu vejo isso aí, sabe, como uma coisa que precisa ser feita de maneira urgente, para minimizar o sofrimento dessas pessoas. Isso tá lá no seu programa também, Glenn?
0: Tá no meu programa.
1: O aumento das equipes multiprofissionais?
0: Com certeza, eu tenho um sonho, Candinho, de construção de um centro da neurodiversidade. É um centro, porque assim, a gente vê muito falar no autista, na criança, só que a criança, ela não para com 18 anos, não. A criança, o autismo não acaba com 18 anos, é o resto da vida. É. Então nós precisamos construir aqui em Anápolis, no Goiás, um centro da neurodiversidade. É um desejo do meu coração construir esse centro, onde vai ter diagnóstico, onde vai ter apoio às famílias, porque quem cuida tem que ser cuidado.
1: É.
0: A mãe, as pessoas chegam na mãe, fala: como é que tá as terapias, como é que tá o seu filho, o atendimento, e isso, aquilo, outro, tal. Nunca pergunta: e você, como é que você tá?
1: É.
0: Você tá precisando de algum abraço, tá precisando de alguma coisa? Então, Candinho, nós precisamos de ter uma equipe multidisciplinar, não só para as crianças, não só para os neurodivergentes, mas a família, que quando a criança recebe o diagnóstico, a criança recebe o diagnóstico, mas quem recebe o laudo é a família.
1: É a família.
0: Muda tudo. Os irmãos têm que aprender a lidar com a situação. A irmã mais nova, no caso da Laurinha, ela até falou que ela fica enciumada, porque o Davi recebe mais atenção. Então,
1: pois é.
0: Ele tem um problema dele. Então, assim, a gente precisa de fazer as coisas acontecer. E é nessa hora que a gente tem essa oportunidade de disputar uma eleição para deputado federal. A gente chegando lá, eu já sei o que eu vou fazer. Muita gente fala: não, na hora que chegar lá eu vou descobrir. Não, eu já sei o que eu quero fazer. É por isso que eu defendo laudo já, com até 60 dias com iniciar o atendimento.
1: Hoje é dificuldade para conseguir o laudo?
0: Nossa,
1: né?
0: É muito difícil.
1: E tem gente que fala assim: mas por que fica insistindo com esse negócio de laudo? É porque sem o laudo, por exemplo, você não recebe nenhum benefício social, né, Glenn, né?
0: Com certeza. Assim, veja bem, Candinho. O benefício social, o LOAS.
1: O LOAS,
0: Eu vou te mostrar uma situação. A pessoa autista, ou quem quer que seja, da neurodivergente, qualquer situação. E não basta ser pobre, não. Ele tem que estar ali na linha da miséria para conseguir o LOAS.
1: Mas não é um direito, não, automático. Não seja pobre, seja rico, seja o que for. Não é um direito da pessoa?
0: É um direito, entre aspas, é um direito assim no papel, mas pra você conseguir, você tem que estar ali, ó, a renda per capita, as pessoas, você melhorar é uma vírgula, você já perdeu, você não consegue.
1: Se numa casa com quatro pessoas, uma pessoa ganha o salário mínimo, você já foge do padrão, né? Quer dizer, não existe um
0: então,
1: negócio.
0: Então, assim, é muito difícil.
1: É.
0: Aí quantas mães, a gente fazendo campanha, andando aí, quantas mães a gente encontra falando que não consegue o benefício, que o filho é autista, mas o que acontece? Ela tá numa linha.
1: Tá ali no limite.
0: Tá no limite, tá um pouquinho acima. É. Então tem que descer. Quem quer descer? Eu quero melhorar.
1: Claro.
0: Eu quero que meu filho tenha desenvolvimento. Eu não quero que ele seja encostado ou receber esse negócio, o benefício. É bom? É. Para quem não tem condição, é importantíssimo. Mas o que eu penso, Candinho? Eu penso que a criança tem que ter um acompanhamento, que ele possa desenvolver, que ele possa crescer, porque o autismo acaba com 18 anos, não.
1: Não. É por isso que é importante você ter políticas públicas que cheguem para essas pessoas. Essa aí é uma delas, ó. Se é direito da pessoa,

0: Por que esse tanto de limitação? É, porque para a pessoa, né, vai ser muito importante para aquela. Isso aí, gente, impacta na qualidade de vida do autista. Se você tiver o benefício, você vai ter acesso a uma série de coisas que você não vai ter se não tiver dinheiro.
1: Candinho, eu tô falando essa questão, te falando, até é bom você entrar nesse assunto do BPC, eu tô falando a questão desse benefício, porque é o seguinte, eu prefiro. Assim, as pessoas falam, benefício, LOAS e tal, tem um salário ali, beleza.
0: Uhum.
1: Aí, a pessoa recebe alguma coisa, consegue um benefício, consegue abre um comércio, faz alguma coisa e melhora de vida. É cortado imediatamente. Então, pois e a criança, aonde entra minhas propostas? Por que eu defendo, você falou, fala-se muito em laudo já, em bolsa terapia e farmácia do autista, que eu tô batendo na tecla mesmo. Você sabe por quê, Candinho? Um tratamento de uma criança autista, ela gira em torno de R$1.000 a R$20.000. Depende aonde a clínica, aonde ela vai ser atendida.
0: Não tem uma linha para distribuição de medicamentos, não? Para crianças, para os autistas, não tem, não?
1: Não. Então, por isso que eu tô lutando, que a minha bandeira é essa. Por quê? O BPC Loas, qualquer coisa corta. E se a gente conseguir implantar isso, esse é plano de governo, o laudo já é plano de governo, é nacional, a bolsa terapia, quantas bolsas nós temos no governo? Bolsa atleta,
0: bolsa família,
1: bolsa, auxílio gás, bolsa aluguel social,
0: pé de meia.
1: Você não sabia, não. Sabia, eu descobri, não? Duas agora, que tem a bolsa.
0: Pé de meia para estudante de ensino médio.
1: Ah, sim. Assim, aí tem a bolsa reclusão, né? A do quem tá.
0: Auxílio reclusão.
1: Auxílio reclusão.
0: Mas aquela é só para quem é segurado da Previdência Social.
1: Sim. Não. Então, e tem aquela outra também, que é a dependentes químicos.
0: Isso.
1: Então, são várias. E outras que a gente não sabe. São várias bolsas. E nós não temos, o autista não tem. E você não consegue as terapias. Aí você consegue o laudo. Você pegou o laudo, nossa, meu filho é autista, TDAH, isso, aquilo, outro. E agora? Como que eu vou pagar as terapias? Então é onde o governo tem que entrar nesse apoio, que são famílias que contribuem. Às vezes tem um autista na família e tem a família composta por 5, 6 pessoas da família. Tudo adulto, tudo contribuinte, tudo. Uma criança, um autista, então ela não recebe o benefício Loas, porque uma família dessa não tem como. Então, sim, Candinho, então por isso que eu defendo. Defendo e vou lutar para que essas causas possam ser acontecidas, essas pautas. Porque isso acontecendo na vida de uma família autista, veja bem, ela consegue o laudo. Hoje um laudo particular, ele custa de R$1.500 a R$2.500. Só isso? Na neuropsicóloga, só para aplicar os testes. Sim. Aí vem o psiquiatra. Vem um psiquiatra, um neuropediatra, e você não consegue, é muito difícil. Então, só vai aumentando o valor. Conseguiu? Beleza. As terapias. Terapia é em torno de 100, 150, 120, depende de onde for fazer.
0: Esse laudo poderia ser feito no serviço público, né? Por profissionais contratados pelo serviço público. Porque a pessoa, às vezes, já está naquela dificuldade danada ali. Você tem que gastar uma grana dessa para ter um laudo em mãos, né, Gleim? Cai entre nós, né? Fica inviável, né?
1: E o laudo, o diagnóstico, Andinho, não é você pegar a criança, chegar numa máquina de 3 milhões, 4 milhões, 1 milhão, uma máquina super potente, colocar lá dentro, já sai com o laudo pronto. Não. São de 8 a 10 sessões, a neuropsicóloga, aplicando os testes.
0: Então, é humano. A elaboração do estado é aos poucos, então.
1: Não, é humano, é humanizada, não tem nada de aparelho, um exame que vai fazer, é humano, você vai lá na sessão. Interessante, Candinho, assim, a gente que é pai atípico, a gente convive igual, eu deixei o Davi ali na terapia, vim aqui. E tem dia que você tá lá, assim, você chega lá, tem 15, 20 mães, sentada, a gente fica lá olhando, esperando ali no celular, conversando, aquela coisa, e o nosso filho sai de uma sessão, vai pra outra, sai da sessão, vai pra outra. E outros pais com crianças sem ser atípica, uma hora dessa, a criança tá na natação, tá no esporte, tá no judô, no karatê, enquanto nós estamos ali nessa situação. E a primeira situação que acontece, Candinho, a mãe larga de trabalhar.
0: Porque
1: ela desiste da profissão, porque o amor pelo filho é maior. O amor pelo filho, pela filha, aquele dependente é maior. Então, assim, é uma situação que nós temos que rever, tem que ver. Por isso, Candinho, eu me coloquei à disposição, coloquei meu nome à disposição nessa cadeira para deputado federal, para a gente mudar essa realidade, porque é necessário fazer isso.
0: Maravilha. Pedir licença aqui ao nosso entrevistado, o líder comunitário Gleimo Martins, que é candidato a deputado federal. porque nós vamos pro intervalo, né, PH? Tem um horário eleitoral, a gente tem que obedecer assim rigidamente, mas não sai daí, que daqui a pouco a gente volta. Tem muito mais ainda hoje aqui no Rádio Debate pra você.
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15: Hora certa.
16: Em Anápolis, 9:24.
17: Cândido Filho.
16: E nós continuamos aqui no estúdio do Rádio Debate da Nova FM com o Gleimo Martins, líder comunitário, uma pessoa bastante atuante na vida da comunidade anapolina. E coloca o seu nome nesta eleição agora de 2026 à disposição da comunidade. E o Gleimo tem falado muito sobre os problemas vividos pela população que tem algum transtorno de espectro autista, né? Chamados neurodivergentes e tal. E o Gleimo tem uma ideia, né? Uma proposta interessante, que é a criação de um centro de neurodivergentes, né? E aí eu gostaria de perguntar para você, Gleimo, se esse é um projeto para o Brasil ou se primeiro você quer cuidar daquilo que a gente tem aqui em Anápolis, seria uma primeira parte desse seu projeto. Queria que você falasse mais e como é que vai ser o funcionamento desse centro de neurodivergência. Queria que você explicasse, detalhasse melhor essa proposta, Gleimo.
18: Sandy, muito importante essa sua pergunta, porque é o seguinte, projeto desse, um programa desse, uma proposta dessa, é muito grande.
16: É.
18: E a gente não consegue construir sozinho, um deputado federal não consegue.
16: Não.
18: Mas um deputado federal está ali para unir, pôr na mesa os três poderes. o federal, o estadual e o municipal. Então eu quero ser esse elo, essa ponte, essa virada de chave, para que nós colocamos os três poderes juntos para decidir, discutir isso. E com as emendas parlamentares que um deputado tem, que são em torno de 50 milhões por ano, destinar essas emendas para que esse projeto aconteça o mais urgente possível. Então, assim, esse desejo, ele é plausível. Esse desejo de construir esse centro da neurodiversidade, ele é visível e está bem próximo da nossa realidade. Basta a gente chegar lá e ter um compromisso meu, de todas as emendas que tiver do primeiro ano, justamente é para a construção desse centro da neurodiversidade aqui em Anápolis.
16: Então primeiro aqui em Anápolis.
18: Aqui também, em Anápolis primeiro. Mas o que acontece, Candinho? Em vez de a gente fazer igual um deputado, igual eu como deputado federal, começar a mandar emendas para os municípios pequenos para ajudar essa questão da neurodiversidade, não vai surtir efeito. Em vez de fazer isso, a minha proposta, o meu desejo é o seguinte: é pegar essas emendas parlamentares, construir aqui em Anápolis, mandar chegar no prefeito, conversar com ele, falar, ó, vamos construir? Vamos. Aí eu busco parcerias com o Estado e com a União, através do mandato. A gente tem poder para isso. Eu ia falar, vamos ser a voz da neurodiversidade, a voz do autista na Câmara Federal. Com essa voz, com esse esperto.

0: através do mandato. A gente tem poder para isso. Eu ia falar, vamos ser a voz da neurodiversidade, a voz do autista na Câmara Federal. Com essa voz, com esse pertencimento, vamos buscar essas parcerias e trazer, pôr na mesa, e as emendas impositivas que o deputado tem, mandar tudo para essa intenção. E que não construir não só o centro da universidade, construir um centro bem montado, com várias equipes multidisciplinar, com a criança, a pessoa possa chegar, ter autonomia, aprender, desenvolver, para a vida de amanhã, para crescimento, porque o autismo não termina nos 18 anos. Acolher as famílias, e junto desse centro da neurodiversidade, que a gente construir uma casa de apoio. Para que essa casa de apoio? Que em vez de mandar essas emendas para os municípios, aqui nós vamos fazer um pacto, pactuar em torno de até 100 quilômetros. Quilômetros das cidades mais vizinhas, que elas possam vir pra cá, é questão de meia hora, uma hora de viagem, pra vir pra cá, tipo assim, vai ter que fazer 3 dias de terapia, não ter essa casa de apoio, com os quartos, pras pessoas ficar, não precisar de voltar, ficar nesse translado.
1: Não, e é importante você falar isso, porque nessas cidades menores, talvez não vai ter a devida condição pra poder montar essas casas de apoio, né? Então
0: sim,
1: aproveita
0: justamente
1: a casa que vai ter, por exemplo, aqui em Anápolis, né?
0: Justamente, essa é a ideia. E com esse centro da neurodiversidade. E a casa de apoio, a casa do amanhã, é para ajudar as famílias. E também a questão do clube do idoso 60+. Caninha, você vai ver pessoas, idosos, interagindo com crianças autistas, com teatro, coral.
1: Isso.
0: Enfim, então vai ser uma coisa muito grande, muito importante, que vai ser de pertencimento mesmo para as pessoas. E uma porta que vai abrir, Candinho. Eu quero abrir essa porta, eu quero ser essa ponte, essa chave para abrir essa porta, porque o maior medo. Não sei se você viu agora, recentemente, agora, tá viralizando nas redes sociais, um chinesinho, um senhor, um escritor, John Wong, não sei lá. Ele tem um filho autista, severo, e ele descobriu um câncer. Então, assim, ele, em vez de procurar tratamento, ele foi procurar aonde o filho dele podia ficar, alguém que fosse acolher. Então, assim, ele tá viralizado nas redes sociais, tá pra tudo quanto é lado. Então, ele mostra ele entregando o filho dele, né? No instituto, e destinou não sei quantos mil reais lá, mil em anos, né? Dias lá, pra construir, pra ajudar. E depois ele vai lá, visita o filho, e assim, em dia 5 de setembro ele faleceu. Então, assim, a gente precisa construir isso. Porque o maior medo de um pai, de uma mãe autista, é o que será dos nossos filhos quando
1: você não tiver mais por aqui.
0: Essa ideia, esse pertencimento meu de querer construir esse centro da neurodiversidade, uma casa do amanhã, é justamente para isso.
1: Para apoiar justamente pessoas nessa situação, nessas condições, né, Cleber?
0: Porque eles não sabem o dia que eu não vou estar aqui mais.
1: Justamente, e tem essa preocupação, né? Você fica passando. Eu sei o que passa na cabeça de um pai, de uma mãe, de pessoa com um transtorno de espectro autista. É, porque vai pensar o que vai ser do meu filho, da minha filha, quando eu não estiver mais por aqui cuidando dele, cuidando deles, né? Eu sei que isso passa pela cabeça de todos os pais. Aliás, Glim, dentro desse projeto, eu queria abordar uma outra questão também, que é em relação à educação. Você falava agora há pouco nas dificuldades, né, que tem para poder levar uma educação para o Davi, que é o seu filho. O que você pensa em relação a isso dentro de sua atuação política, Cleber?
0: Candinho, essa é uma preocupação também muito grande. Veja bem, o Davi hoje, ele não é alfabetizado. Quando ele tinha 3, 4 anos, ele falava inglês, ele lia o alfabeto de frente para trás, de trás para frente, ele contava até 1000, se a gente deixasse. Então, assim, muito inteligente. Vem a poda neural e cortou tudo dele. Então hoje ele não é alfabetizado. É muito inteligente nas palavras, você conhece ele, você sabe as colocações das palavras dele.
1: Saído,
0: mas tranquilo. Só que essa questão de trazer pro papel, para entendimento, para aprender, perdeu. Então, cada criança tem um potencial. Nós precisamos descobrir o potencial da criança, como vai ser o aprendizado. Então, até hoje nós não descobrimos como o Davi, a inteligência dele, para ele aprender as coisas. Por que nós precisamos, Candinho?
1: Você acha que a escola vai ajudar, então, muito nisso?
0: Com certeza, nós precisamos sim de uma escola inclusiva. Uma escola inclusiva nos primeiros anos de aprendizado. Porque, veja bem, o Davi, ano que vem, vai pro colegial. Ele não sabe ler nem escrever. Ele não é alfabetizado. Então, o que nós precisamos? De uma escola inclusiva, não para separar, mas que ela possa entender, descobrir o potencial, qual forma que a criança vai aprender a entender, a lidar com a

0: com a escola, porque quando ela chegar na idade do Davi, para ela poder ir pro segundo ano, segundo grau, é o primeiro grau, né, a primário, é depois o sexto ano, ele já conviveu ali, já aprendeu, já descobriu. Imagina você pegar 30 crianças na sala de aula e tá o Davi autista lá e falar em paroxítona, oxítona, isso, aquilo, outro, aquelas coisas. Então,
1: isso, né?
0: Entendeu? É. Então, assim, o que nós precisamos? Nós precisamos de uma escola inclusiva, de salas de aulas especiais para essas crianças. Não é separar.
1: Aliás,
0: é separar o primeiro momento.
1: Você me leva a pensar aqui da seguinte maneira: que a gente não precisa criar equipes multiprofissionais para cuidar das pessoas autistas e tal. Nós precisamos também nos preocupar com a formação de profissionais de educação para facilitar esse processo de inclusão social. Porque você tendo escolas especializadas nessa questão da alfabetização, com certeza vai facilitar muito o aprendizado. E a gente vê pouco. Poucas coisas sendo feitas nessa direção aí, né?
0: Com certeza, Candinho. Sim. O que nós temos que descobrir?
1: Formar professores, por exemplo, especializados nessa causa.
0: Sim, nós temos que descobrir o potencial de cada criança. Se tiver um estudo, se tiver equipe especializada, qualificada, para descobrir. Você vê, o Davi, quando ele estava com 3 para 4 anos, a gente foi deitado lá e dormir já à noite, ele pegou, soltou uma frase. 9 12 avos. Eu falei assim, agora acabou mesmo, Davi. O que é isso, Davi?
1: Eu vou entender isso aqui.
0: 9 12 avos, papai. Eu peguei, levantei, né? Fui lá, liguei a televisão pra ver se tinha visto alguma coisa na televisão, e nada. Peguei o celular, olhei a ver se tava olhando alguma coisa assim, nada. Aí eu peguei e fiquei assim, a Cristiane falou assim, Gleime, vamos dormir, Gleime, deixa, o que tem isso?
1: Preocupa com isso não, coisa normal. Falei,
0: Cristiane, como que não preocupa com isso?
1: É.
0: Aí eu peguei e cheguei, Davi. Acordei o Davi, também, deixa o Davi dormir ali. Aí eu falei, Davi, aonde você arrumou isso? Tirei da minha cabeça, papai.
1: Olha, tá vendo?
0: Então, assim, você vê tanto que é. Assim, a gente descobriu o potencial de cada criança, então nós precisamos dessa escola especializada,
1: dessa inclusiva
0: nos primeiros anos. Não é que vamos criar, separar ele das outras alunos.
1: Porque se a finalidade é a inclusão, você não pode também fazer uma educação totalmente separada, né?
0: Justamente. Então, nós precisamos, Candinho, volto a dizer, nós precisamos fazer políticas públicas para a educação nos primeiros anos, a primeira educação, ali ó, até os 4, 5 anos, 6 anos, até onde a criança vai entender, vai aprender, a professora vai descobrir, porque como você vai descobrir um potencial de uma criança, sendo que tem 20, 30 alunos na sala e uma criança, duas crianças autistas? Então, sim, aí coloca um cuidador que não tem experiência, que não...
1: O devido preparo.
0: Não tem o preparo. Então, nós precisamos qualificar os cuidadores, qualificar os professores e uma educação de qualidade. Se cada sala, cada escola, Candinho, se cada escola, por exemplo, vou dar um exemplo aqui, a escola onde o Davi estuda, Alziro Balduino. Se a gente fazer políticas públicas, construir uma sala em cada escola, para receber essas crianças, essas crianças inclusivas. Incluir elas mesmo. Aí na hora do intervalo, todas as crianças estão juntas.
1: Juntas ali.
0: No recreio ali, estão juntas.
1: Não de fazer educação, de fazer...
0: Diferente. Né,
1: diferente e tal. Mas na hora da integração, da inclusão, todo mundo junto.
0: Todos juntos. Então, assim, é aí que funciona. Porque aí a professora tem condição, a professora, o cuidador, mais professora, vai ter condições de entender qual que é o potencial daquela criança. Ela aprende, que jeito, qual que é a forma dela aprender. Aí sim, nós vamos ter uma educação inclusiva. Mas isso depende de quê? De políticas públicas. Depende de ter uma voz em Brasília, justamente para cobrar isso e colocar isso na pauta da educação. Se não colocar, como que eles vão fazer?
1: Justamente. Cleber, nós estamos caminhando aqui para o final, mas eu preciso fazer mais algumas colocações aqui para você. Por exemplo, você tem feito as suas andanças aí, as suas caminhadas dentro dessa campanha e tal. E é impressionante que a gente tem tido um aumento aí enorme, né, do número de pessoas da população com transtorno de espectro autista. Para que a gente tenha políticas públicas, precisamos ter representantes no Congresso Nacional, nas câmaras municipais, nas assembleias legislativas e tal. O que eu quero perguntar para você é o seguinte: a população tem abraçado essa causa? Como é que tem sido a receptividade? Você conversa com as pessoas, o que elas acham dessa ideia? Porque é impressionante, né, Guilherme? Estava comentando com você esses dias o aumento da população com transtorno de espectro autista, quer dizer, de espectro autista. E a gente precisa, então, educação, além de ter essas políticas inclusivas, mais representantes. Você tem sido abraçado, tem sido bem recebido, as pessoas têm se interessado por isso?
0: Nossa, Cândido, demais.
1: Tem até um
0: candidato a presidente, né? Que falou que nós temos 32 milhões de neurodivergentes no Brasil. E tem uma grande parcela aqui em Anápolis, aqui em Goiás. Esses dias eu fui fazer eu fui no mercado com a Laurinha, do amigo nosso na presidente. Chegamos lá, aí eu cheguei, fui pedir um voto pra pessoa. Eu peço voto agora, é diferente, Candinho. Não chegou, vota em mim? Não.
1: Não,
0: eu chego
1: e falo
0: assim, você conhece alguém que tem autismo na família? A noca eu falei assim, ela falou assim, conheço. Eu vou dizer, então você sabe tanto que é difícil. Por isso eu estou candidato a deputado federal pela causa, para ajudar essa causa, para dar voz à nossa causa.
1: É preciso.
0: Ela falou assim, meu filho é autista.
1: Olha aí.
0: Aí eu falei, nossa, sério? Ela, sério. Então tô com você, eu já conheço o seu trabalho, eu sei o que você tem feito na associação, as coisas que você tem feito na associação.
1: Olha aí.
0: Eu não moro no bairro, mas venho de longe, já fui atendido na associação e eu falei, nossa, que bom. Aí eu andei mais um pouco. Da mesma forma.
1: Olha aí.
0: Aí eu cheguei, um rapaz, um repositor, falou: não, meu irmão é autista.
1: Olha
0: eu
1: aí.
0: Conversando com ele, na hora que eu venho, vem uma menina empurrando o carrinho, eu falei assim, abordei ela do mesmo jeito, ela falou assim: minha irmã é autista. Candinho,
1: quer dizer, em cada lugar
0: dentro do mercado, que era de manhã, era cedinho, acho que tinha umas 20, 25 pessoas, fora os funcionários, eu encontrei 8 pessoas com autismo na família. 8 pessoas com autismo na família. E mais umas 5 pessoas que conhecem. Que eu abordei, né? Foi coisa rápida que eu abordei. Então eu fiz uma pesquisa ali, o tanto que é grande, o tanto que. Aí eu entendi a questão dos 32 milhões de neurodivergentes, que o neurodivergente não é só o autista, envolve tudo. Mas tem dados comprovado em Goiás, 75 mil pessoas diagnosticadas com autismo e Anápolis mais de 5 mil.
1: Clem, infelizmente nosso tempo aqui está acabando, né? São 40 minutos destinados a cada candidato que vem aqui. Parece que você ficou mais alguma coisa ainda para abordar?
0: Não, você ficou
1: tranquilo?
0: Bom.
1: Deu para abordar todos os aspectos da sua campanha direitinho?
0: Sim, a nossa pauta é essa, defender a causa autista.
1: E eu acho importante, né, cada pessoa se interessar pela causa, porque é realmente muito importante. A gente tem que se preocupar em promover a inclusão dessas pessoas. Gente, porque a dificuldade é enorme. Eu acho que o Estado brasileiro precisa acordar para a realidade que nós estamos vivendo em relação às pessoas com transtorno de espectro autista. É preciso apoiar mais essas causas, é preciso se preocupar mais com a inclusão dessas pessoas, afinal de contas, elas precisam fazer parte da mesma sociedade que nós fazemos. E para isso elas precisam ter uma condição de vida decente, uma condição de vida boa. Parabéns pela causa, pela luta, viu, Glim? Pode contar sempre com a gente por aqui. E quero te agradecer demais por ter aceitado o nosso convite e ter vindo aqui falar com a gente, viu, Glim?
0: Caninho,
1: muito obrigado.
0: Só um finalzinho, eu não peço uma oportunidade para descobrir o que fazer. Eu peço uma oportunidade porque eu já sei o que precisa ser feito e já tinha que ser feito. Então, assim, a dor virou luta e a luta virou causa, né? O diagnóstico sem tratamento não basta. Tem que ter diagnóstico.
1: Bem lembrado.
0: Tem que ter a terapia e medicação. Tem que fazer acontecer. Não se esperar e preparar, desenvolver, não separar. Às vezes a pessoa, separar a criança, igual eu falei da questão da escola, não é separar. É preparar, acolher e desenvolver. Quem cuida também precisa ser cuidado. E eu não vou para Brasília para descobrir o que fazer. Eu já sei o que quer fazer.
1: Que tem que fazer.
0: Então eu quero chegar a Brasília, eu quero chegar lá e realmente trazer essa situação à tona.
1: Maravilha. Muito obrigado. Boa sorte, Glem.
0: Obrigado.
1: Valeu, um abraço. Glem Martins, líder comunitário, candidato a deputado federal agora em 2026. E a gente tá indo pro intervalo, né, pegar? Porque tem um horário. Como é que é? Pode. Qual que é o seu número, Glem?
0: Vai. Meu número é 15:30.
1: 15:30, 15 o dobro.
0: É 15:30, a hora da merenda. A pessoa lembrou, bateu uma fome, 15:30, tocou o sino, a hora da merenda, 15:30.
1: Tá certo. Maravilha. Glem Martins, candidato a deputado federal. A gente tá indo pro intervalo. Saia daí, não, você sabe por quê? Daqui a pouco a gente volta. Tem muito mais ainda hoje aqui no Rádio Debate para você.
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4: Hora certa. Em Anápolis, 9:50 agora.
5: Cândido Filho.
4: De volta aqui com o Rádio Debate, o seu espaço livre e democrático do jornalismo anapolino. Deixa eu abraçar os amigos ali acompanhando o programa pelo YouTube, né? Paulo de Paula, já fiz o registro dele, nos acompanhando desde as primeiras horas do dia. Muito obrigado, viu, Paulo de Paula, lá na Irlanda. Meu amigo Jânio Teixeira Rodrigues, lá em Porto Nacional, lá no Tocantins, acompanha o programa todos os dias também. Muito obrigado pela sua companhia, tá bom, Jânio? Um abraço pra você. Igor Batista, Igor Henrique, lá do bairro de Lourdes, esse é autoridade mesmo. Aliás, muito obrigado ao Igor pela visita que nos fez aqui no programa há poucos dias. O Igor que nos acompanha todos os dias e ele é uma liderança mesmo daquela região da cidade, lá do bairro de Lourdes, né? Atende o pessoal ali do Filósofo Machado, Morada Nova, Summerville. Se você tem algum problema para resolver, tá com um problema lá na sua rua, tá cheio de buraco, tá escuro e tal, é só falar com o Igor. Rapaz, ele grava vídeo, ele enche a paciência das nossas autoridades. E enquanto a pessoa não é atendida, ele não para de fazer a reivindicação. Parabéns, viu, Igor? Você é um exemplo de luta pela comunidade. Continue assim. Você é uma pessoa espetacular, sensacional mesmo. Grande Igor Batista. 9:51 agora. Deixa eu abraçar aqui também e agradecer meu amigo Ronaldo Ferreira. Grande Ronaldo Ferreira. É, o Ronaldo que nos acompanha também todos os dias aqui no Rádio Debate. Bom dia, Candinho, PH, Roger Fernandes e os ouvintes do programa Rádio Debate.

0: debate. Candinho, minha opinião sobre o que está acontecendo. Xandão prendeu o maior ladrão de todos os tempos. A situação depois do Mendonça mudou muito. É, o Flávio Bolsonaro virou herói e o Xandão vilão. É, isso vai ser colocado, né, Ronaldo, em pratos limpos agora também, né? Porque se quebrar o sigilo mesmo lá do telefone do Flávio Bolsonaro, vai aparecer muita coisa, você pode estar certo isso. Aí nós vamos saber com quem que é que ele estava realmente conversando, né, dialogando, né? Pois é. É uma baita de uma jogada lá para tirar o Alexandre de Moraes. Vamos ver o que vai dar isso aí, né? Se deixarem o Xandão, ele irá ainda colocar muitos no xadrez. Candinho, sobre a reforma do Colégio Anapolino de Faria, lá no Parque Calistópolis, ficou para a próxima. Próxima o quê, Ronaldo? Próxima semana, próximo mês, o que que é? Tá dizendo que o Ronaldo Ferreira. Ainda que o Ronaldo dizia, Candinho, seria preciso fazer uma campanha para fazer um limpa nessa Câmara Municipal. Não está ajudando em nada a cidade. Concordo com você, viu, Ronaldo? Até porque a gente, o processo de renovação, ele precisa acontecer. Cidade precisa respirar novos ares, né? População precisa ter mais respostas por parte do Poder Legislativo. Por exemplo, com fiscalizações mais efetivas do Poder Executivo. É, a gente não vê, né, isso sendo feito em Anápolis. Aqui a coisa está muito à vontade, está muito solta. Eu acho que precisa sim fazer esse trabalho e concordo contigo. Mas infelizmente parece que a população não entende essa necessidade, né? A população está aí sempre com os mesmos, né? Na eleição passada reelegeram 17 e a legislatura passada foi ruim pra cacete. É, essa tá no mesmo caminho. Quer dizer, a população também precisa ajudar, né? Precisa ter mais, aquilo que eu falo sempre aqui no programa, precisa ter mais interesse na política municipal. Candinho, pensando bem, melhor não. A população na eleição passada reelegeu a maioria, né? Tá dizendo aqui o meu amigo Ronaldo Ferreira. É isso mesmo. Pra ter uma política melhor, a população precisa se conscientizar. Nosso povo parece que não tem muito interesse. Então deixa eles continuar reclamando aí, falta de hospital, né? Falta de acesso à saúde, falta de acesso à educação. Deixa, ele na eleição faz tudo que não deve fazer. Aí depois ficam reclamando. Então, meu amigo, quem tem uma população que pensa assim, lamentavelmente não vai evoluir politicamente. É, a gente sabe que é um processo complicado e até um pouquinho demorado e tal, mas a população já precisava ter tido essa consciência lá atrás, já há muito tempo atrás. A Anápolis tem passado por gestões ruins, legislativo sem comprometimento com a população, infelizmente, né? Mas fazer o quê? As eleições são realizadas aí de 2 em 2 anos, justamente pra gente resolver esses problemas, e a gente não consegue resolver. O dia que tiver interesse, o dia que você achar que a sua vida pode melhorar com a política melhor, é, de um nível melhor, maravilha. E é isso que vai acontecer. 9h55, enquanto você estiver pensando que, né, dinheirinho lá, R$100, R$200 resolve sua vida durante uma campanha eleitoral, você vai continuar desse jeito aí. É, abandonado, jogado à própria sorte. Uma cidade sem políticas públicas, sem algumas iniciativas que precisam ser tomadas em favor do povo. Mas o povo não se interessa em melhorar, então paciência e fazer o quê? É, nós não temos sassais mutemas por aqui, salvadores da pátria. Então você tem que escolher dentre aqueles que a gente tem na comunidade. É, e lamentavelmente as escolhas não têm sido bem feitas, infelizmente. 9h55 agora, PH. Vamos saber da crônica do dia? Será o que nos diz nesta manhã de terça-feira o nosso Genésio Araújo Júnior? Será que é sobre a reunião lá no Supremo? Começa daqui a pouco. Será o que vai acontecer por lá? Será que já dá para ter uma ideia de como é que vai ser essa sessão lá no STF? Será que é a pauta da crônica do dia? Diz aí, Genésio.
1: As crises que tivemos desde a Nova República tiveram desfechos previsíveis. Collor de Mello se elegeu numa eleição exclusiva, sem outras escolhas. Derrotou nomes célebres de nossa política. Um ídolo de barro não poderia durar e não durou. Veio o Plano Real, uma revolução econômica que gerou previsibilidade para quem viesse, tanto com o FHC como com Lula. A crise do Mensalão, compra de apoio político, gerou expurgos, mas nada que abalasse o que o Plano Real montou. Todo governo obreiro, economia crescendo 7% com presença de Estado, gera corrupção, seja no Brasil ou em qualquer lugar. Dilma Rousseff caiu não só pelo petrolão e sua incompetência política, mas por conta de uma recessão histórica e única. Natural que a antipolítica gerasse o improvável Jair Bolsonaro, que assumiu defendendo o golpe de Estado. Natural que tentasse. Desfecho previsível. A crise do STF era certa, mas seu avanço e desfecho eram e são imprevisíveis. Ministros do STF colocam em risco nossa democracia tanto ou mais que os golpistas do 8 de janeiro. Foi Genésio Araújo Júnior, de Brasília.
0: Tá aí então às 9:57, a crônica do dia do nosso Genésio Araújo Júnior. Abraçando ali no YouTube, nos acompanhando, o Adriano Meira Moreira. Bom dia, um abraço a todos aí, parabéns pela programação. Muito obrigado, viu, Adriano? Um abraço para você também e pela companhia aqui no Rádio Debate da Nova FM. Daqui a pouco então começa esta sessão lá no Supremo Tribunal Federal, que vai apurar esses diálogos do Alexandre de Moraes com o Daniel Vorcaro. É, será que foi mesmo crime? Não, só pelo fato de você estar dialogando com um banqueiro, né, que provocou o maior escândalo financeiro da história do Brasil, já é gravíssimo, né? Isso já é gravíssimo. Vamos ver qual vai ser a decisão lá do Supremo. Mas olha só as dificuldades. 9:58 agora. Polícia Federal espera há 6 meses decisão de André Mendonça para rastrear dinheiro do Master. Até quando que o André Mendonça também vai ficar sentado em cima desses problemas? Não vai liberar para investigação. Aí fica em investigação seletiva, né? Só o pessoal de um lado que vai ser investigado e de outro não. Acho que isso é preciso ficar bem claro também. Delegado alertou o STF que retenção de dados pelo COAF deixava uma lacuna no caminho do dinheiro. O dinheiro lá do Banco Master. Um pedido que a Polícia Federal classificou como imprescindível para rastrear o caminho do dinheiro investigado no caso do Banco Master aguarda há mais de 6 meses uma decisão do ministro André Mendonça do Supremo Tribunal Federal. 6 meses que ele está sentado em cima desse negócio. Ele não quer que se investiga? Por que não? Né? Porque ele está com medo de alcançar lá o Flávio Bolsonaro? É que na realidade o André Mendonça está sendo cabo eleitoral do Flávio Bolsonaro lá no Supremo Tribunal Federal. Isso precisa acabar também. Ele está querendo através de canetadas lá decidir a eleição, e não pode ser assim. Em 10 de março a corporação, ou seja, a Polícia Federal, pediu ao ministro acesso integral a informações financeiras retidas pelo COAF e alertou que sem esses dados não conseguia reconstruir toda a cadeia de repasses nem identificar eventuais beneficiários finais dos recursos. Quer dizer, e ele não liberou essa lista aqui para a Polícia Federal. E como é que você quer que investiga? Tá negando investigar? Ah, porque para mim, a minha cabeça diz o seguinte, né? Eu penso o seguinte, que um ministro do Supremo Tribunal Federal quer que uma investigação seja bem feita. E esse aí, o André Mendonça, não permitiu que isso acontecesse. Por que que não liberou essa lista aí? Essa investigação, esse pedido da Polícia Federal, rastrear lá o dinheiro do Banco Master lá, através do COAF, que é o controle de atividades financeiras. Não dá para entender, né? Investigação não pode ser seletiva, tem que ser para todo mundo. Em Anápolis, pontualmente 10 horas. Vamos, horário eleitoral, né? Pegar, sai daí não, porque daqui a pouco a gente volta. Tem muito mais ainda hoje aqui no Rádio Debate para você.
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16: Hora certa.
0: Agora em Anápolis, 10 horas e 4 minutos. Pois é, de volta aqui com o Rádio Debate, o seu espaço livre, e, livre e democrático do jornalismo anapolino. 96-000-5177. Esse é o WhatsApp aqui da produção do programa, para você encaminhar a sua mensagem e participar aqui com a gente. Ah, tá bom. Lá, o grande Paulo de Paulo, Jane Teixeira, muito bom dia, conterrâneo. Tá lá. O Paulo de Paulo, o que, que a tecnologia não faz, né, Roger?
17: Sim.
0: O Paulo de Paulo lá na Irlanda conversando com o meu amigo Jane Teixeira lá em Porto Nacional. Rapaz, é muito interessante. 10 horas e 5 minutos agora e ele já tá na área, viu, PH?
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0: Senhor Roger Fernais, nosso analista de política aqui no Rádio Debate da Nova FM. Bom dia, tá tudo bem com o senhor?
17: Graças a Deus, tudo bem. Cândido Filho, bom dia a você, né? Bom dia a todos que estão ligados conosco, pessoal aí nos acompanhando pelo chat do YouTube, pelas nossas redes sociais. E é muito bom ainda estar com o nosso amigo Paulo Henrique Mendes.
0: Ainda tê-lo entre a gente?
17: É, ele tá pra cá preocupado, né? Aí dá um alívio quando a gente chega aqui, topa com o Paulinho.
0: A primeira coisa que o Roger faz quando chega aqui na rádio é a hora que ele chega cedo. Ele chega e dá uma olhada aqui no estúdio. Vê se o PH tá fazendo o programa ali, deixa eu ver se ele tá bem então. Desse jeito, né?
17: É verdade. Mas tá tudo bem com o senhor? Não,
0: comigo também, graças a Deus, sempre tudo em paz, tudo em ordem. Agora, Roger, é claro que daqui a pouco começa, né, uma sessão histórica.
17: Sim.
0: Lá no Supremo Tribunal Federal, para saber se vai ou não abrir investigação contra o ministro Alexandre de Moraes, por aqueles diálogos divulgados pelo André Mendonça, das conversas do Alexandre de Moraes com o Daniel Vorkar. Tem muita gente apostando que vai terminar em pizza, que eles não vão autorizar essa investigação contra o ministro Alexandre de Moraes. O senhor pensa do mesmo jeito? Acho que vai sair mesmo uma autorização, uma aprovação lá pelo Supremo para essa investigação. Porque eu penso o seguinte: autorizando a investigação contra Alexandre de Moraes, tem que autorizar também para o André Mendonça e para outros.

0: investigação, porque eu penso o seguinte: autorizando a investigação contra Alexandre de Moraes, tem que autorizar também para o André Mendonça e para outros ministros lá também. É, e como a gente sabe que ali é uma confraria, será que eles vão querer ter a vida deles devassadas, investigadas também? Por isso que, na minha opinião, acho que o Supremo não vai autorizar. Sei não, o que, é que o senhor acha, senhor Roger Fernandes?
1: Ô, Candido, na verdade, a gente tem que entender algumas coisas, é. E quem está do outro lado tem que entender. E eu falei aqui um outro dia, e às vezes parece até que alguns podem entender que é uma forma grosseira, mas se não importa o que eu acho, o que você acha, quem está do outro lado nos ouvindo acha, o que que a população que está aí contra acha. Nós vivemos num estado democrático de direito, certo? Onde existe a presunção de inocência.
0: É.
1: Então, para que você acuse, você tem que provar.
0: É.
1: Infelizmente, no Brasil funciona direito. Eu aponto o dedo para você, é você que tem que provar a sua inocência.
0: Exatamente. Mas no caso do Alexandre de Moraes, já tem as provas já dos diálogos lá, né, Roger? Né?
1: Não, ainda
0: tem prova. Tem as conversas dele mesmo lá com,
1: sim,
0: o Daniel Vortari.
1: Mas aí, né? É o seguinte, ô Candinho, que está lá. Eu não tô defendendo, tô falando,
0: não,
1: de fato.
0: Eu também não.
1: Né, tem muitas coisas colocadas num bloco de notas de um celular.
0: Aliás, o senhor André Mendonça também precisa também justificar,
1: sim,
0: muitas,
1: sim,
0: coisas.
1: E eu vou chegar não só nele, como em outros também. Mas a questão é o seguinte: tem que se dar todo o direito de defesa ao Alexandre de Moraes, tá? Muita gente tem falado, ah, vai ser afastado. Não, ele não vai ser afastado. É, o que vai acontecer hoje, caso seja aceita, será uma questão de abrir uma investigação, e mesmo assim essa investigação é monitorada pelo STF.
0: É.
1: E até para que se peça quebra de sigilos, tem que ter uma autorização do STF.
0: Tem.
1: Tá, então não é simplesmente assim, ah, dependendo do julgamento hoje ele vai ser afastado. Não, ele não vai ser afastado. Se for aberta a investigação, ele continua com todos os direitos dele como magistrado. Ele continua com os processos dele, continua votando, continua atuando, não vota no processo de hoje. Tá? Agora, até chegar no processo de hoje, Cândido, é importante que se entenda isso. Primeiro tem a manifestação da procuradoria. Tem que se aceitar que aquilo que foi feito foi legal, ou pelo menos que possa ser entendido pelo plenário lá do Senado, que possa ser aberta uma investigação. Porque antes da votação para se autorizar uma investigação no Alexandre de Moraes, tem que se entender que aonde se chegou no Alexandre de Moraes foi feita de acordo com a legalidade.
0: A legalidade.
1: Entendeu?
0: Bom, isso já está comprovado, né, Roger? Que não foi porque não tinha uma autorização para divulgar aqueles diálogos lá. E o André Mendonça quebrou até o protocolo e essa exigência legal e acabou fazendo a divulgação. Por isso que eu falo, independente da questão legal, tem a questão factual, porque realmente existiu. Agora, o senhor André Mendonça também tem que pagar pelos erros,
1: sim,
0: que ele tem cometido, pelo comportamento dele.
1: Foi ali que cabe uma dupla nulidade, né? Cabe, não estou falando que vai aceitar.
0: Vai ser,
1: primeiro, ele fez um papel de polícia, coisa que ele não pode fazer, ele é um juiz.
0: É.
1: Tá? E outra coisa, você não pode querer abrir algo contra um ministro do STF sem o consentimento do plenário, dos outros ministros.
0: Isso.
1: Então, o que ele fez foi duplamente ilegal.
0: Duplamente.
1: Agora, pode ser que se aceite lá, que se abra a

0: tava, agora há pouco tava falando uma notícia sobre o André Mendonça, que é aquela questão da investigação da, de rastrear o dinheiro do Banco Master. Tem aqui, ó, a Polícia Federal espera, tem 6 meses essa espera, Roger, uma decisão do André Mendonça para rastrear o dinheiro do Banco Master. Ele não autorizou, ele não liberou para a Polícia Federal investigar esse dinheiro, rastrear esse dinheiro do Banco Master. Então, que moral tem o senhor André Mendonça para poder apontar o dedo para alguém, se ele não autorizou uma investigação importante e que estava sob responsabilidade dele?
1: O Cândido, mais grave... Mais grave, aí alguns até não vão me entender. Mais grave do que a situação do Alexandre Moraes, que tendo o Alexandre Moraes o que lá? Tem algumas mensagens num bloco de notas, né, que teriam sido dirigidas ao Alexandre, mas que não se tem a resposta. Aí o pessoal fala, ah, mas aí uma coisa é você achar o que ele respondeu. É. Outra coisa é você comprovar o que ele respondeu, né? Ele já enviou já a defesa dele, tá nas mãos do Fachin, muita coisa já foi divulgada, né? Mas o Toffoli ele fez parte de uma sociedade, ele é dono de um resort,
0: justamente,
1: né? Há numa investigação de que ele teria recebido 35 milhões num paraíso fiscal. Quer dizer, isso é comprovar, foi ele como ministro. O que está se pesando muito contra o Alexandre, além das mensagens, dos encontros, é a questão do contrato com a esposa dele, né? Que seria um contrato de 3 anos, parcelado em 3 milhões por mês.
0: Isso.
1: Mas e o filho do Cássio Nunes Max, o Kevin Max?
0: Justamente, aquele gênio do direito.
1: Que tem lá numa empresa que ele prestava lá consultoria também, um contrato que foi recebido 6 milhões e 600 do Banco Master, mais 11 milhões e pouco lá da JIF, certo? E esse garoto com 25 anos de idade, com 2 anos de advocacia, já tem quase 28 milhões em aplicações no mercado financeiro.
0: Rapaz, isso é porque fez direito. A pessoa, se ele tivesse feito economia, rapaz.
1: Pois é, e sim, tem envolvimento dele com o Banco Márcio, assim como tem uma ligação um pouco frugal também do filho do Fux. Então, tem que se investigar.
0: O filho do Fux agora também, o advogado também, Rodrigo, já foi flagrado, né, em alguns eventos nos Estados Unidos com quem? O Daniel Vorkar.
1: Sim, já andaram em jatinho também e tudo mais. Mas aí, se for abrir investigação, tem que se abrir? É o que eu falei, tem uma coisa que eu acho, é uma coisa. Outra coisa é aquilo que tem que se comprovar. É. Mas tem que se abrir investigação, na minha opinião, contra o Alexandre Moraes, contra o Dias Toffoli, contra
0: o
1: seu André Mendonça e contra o Cássio Nunes Marques. E se olhar a situação do Fux também. Então, não é assim.
0: Quer dizer, metade do Supremo totalmente comprometida com esses esquemas.
1: E abrir
0: aí,
1: investigação,
0: né?
1: Não quer dizer que
0: agora,
1: é condenação.
0: Vocês sabem o que me deixa mais triste em relação a tudo isso? Que eles estão transformando um problema que é pro STF resolver numa batalha política, né? É o pessoal da direita sempre achando que o André Mendonça tem razão, que ele tá certinho, que não sei o quê, mas atuou, né, em confronto com a lei, não foi em conformidade com a lei, foi em confronto com a lei. Então é o pessoal da direita defendendo lá o André Mendonça, é o pessoal da esquerda defendendo o Alexandre de Moraes, enquanto isso o Brasil indo ladeira abaixo. Então o que me deixa mais triste, que era uma questão para ser técnica, né, uma questão de administração lá do STF e tal, inclusive dos seus problemas internos e tal, essas irregularidades praticadas por ministros, se transformando numa disputa política.
1: Sim.
0: Que tem aquela parte dos juízes da direita e tem aquela parte dos juízes da esquerda e tal. Não era pra ser assim, né, Roberto?
1: Claro que não, Candinho.
0: Um assunto que deveria ser estritamente técnico, resolvido de maneira técnica e pronto.
1: Eles estão lá justamente pra cumprir o que está na Constituição. Essa é a obrigação deles, é o que eles têm que fazer. Eles não tem que ficar jogando politicamente. E quem já está lá que cometeu os seus erros já deveria saber que o papel dele que ele ocupa não permite a ele estar cometendo esses erros. Não. Assim como o seu Gilmar Mendes cometeu um tempo atrás, né? Assim como o seu Toffoli, que eu acabei de citar, assim como o seu André Mendonça, que ao mesmo tempo que estava julgando o processo do Cláudio Castro, governador do Rio, estava fazendo contrato com o seu instituto, com o governo do Rio de Janeiro.
0: Pois é.
1: Ele absorveu o seu Cláudio Castro.
0: Pois é.
1: Certo? E tá fazendo contratos.
0: Por que o senhor não monta? O senhor não tem instituto, não? Instituto Roger Fernandes.
1: Eu sou incompetente,
0: Pois é, o senhor não fica reclamando, não. Tem que montar um instituto pro senhor. Instituto Roger Fernandes de Comunicação.
1: O senhor sabe, entendeu? Que os endereços que a Karina, lá das 3 empresas que ela deu, na verdade, a Polícia Federal, quando chegou lá, não encontrou nenhuma empresa. Na verdade, tem um coworking funcionando lá. O que é o coworking? É um lugar. É que várias empresas aproveitam

0: aquele mesmo espaço ali para poder estar em funcionamento, fazendo algum tipo de trabalho.
1: Então, co-work, então, é várias empresas no mesmo espaço?
0: Sim, é uma cooperação de trabalho. Você chega, por exemplo, você chega em vários hotéis, vários lugares, tem isso. Oh. Você leva o seu computador, senta, você tem direito a uma mesa e ali você realiza o seu trabalho.
1: Você que está aí ouvindo esse programa, o Rádio Debate, você já percebeu tanto que o vocabulário desse rapaz está chique?
0: Rapaz, tem que estudar, né, Candinho? Para poder participar do seu programa, tem que estudar um pouco, né?
1: Como é que é? Você, Candinho, você já foi.
0: Aí você traz aqui Cirinho, o professor Edergênio, você traz o Luiz Lacerda, que aliás, topei com o Luiz Lacerda esse final de semana. Né? Você traz aqui só personalidades, eu tenho que estudar um pouco, né, Candinho? Senão fica ruim pra mim, ué. Sem contar o senhor, né?
1: Co-work. Candinho, você foi lá no co-work, foi tomar no quê? No co-work?
0: Co-work.
1: Não, né? Não é isso, não. Pessoal, de vez em quando liga aqui, Candinho quer continuar pra participar do evento aí, né? Você vai lá, Cani, você vai fazer networking. Que é isso também? Que é isso?
0: Pessoal, gente, é de comer?
1: É de comer, rapaz. O pessoal tá com uns vocabulários chiques, né? Em vez de falar coisa assim, sabe? Na língua portuguesa, que todo mundo entende, eles fazem questão de dificultar. Mas o Roger é porque é o seguinte, ele ilustrou muito bem ali o que ele queria dizer. Falou no co-working, mas é um local onde reúne várias empresas no mesmo
0: endereço. Tem mais de 200 empresas que utilizam esse espaço lá. Então, assim, não tem o endereço próprio dela, porque quando ela foi questionada o porquê de ter as empresas no mesmo lugar, ela falou que era para ficar mais fácil a administração. Quer dizer, é uma empresa que é uma produtora, né? Que ela já tem uma suspeita de que o Mário Frias é dono da produtora na parte lá dos Estados Unidos, porque não é só aqui, não. Ela tem a parte também que é nos Estados Unidos. É dono lá do Instituto, o Instituto Conhecer Brasil, que Conhecer é o ICB. Brasil, né? E ainda tem uma Gol 7 ainda.
1: Não, e tem
0: Gol 7, né?
1: Gol 7. Tem aquela empresa que vendeu lá para a prefeitura aquele negócio do Wi-Fi lá, né?
0: É o Instituto de Conhecer Brasil. Que faz trabalhos na área da educação, de palestra e tudo mais, e que consegue instalar o Wi-Fi. Instalar o Wi-Fi na cidade de São Paulo inteira, um contrato de 108 milhões, que depois passou para 157 milhões e que tem um monte de notas frias, tem empresas que tem ligação com o PCC.
1: Quantos milhões foi lá o contrato com a Prefeitura de São Paulo?
0: Era 108 milhões, subiu para 157.
1: 157. Pois aqui a Nápoles a gente faz mais barato. Teve um contrato aqui de 29, que ninguém nunca apurou também.
0: Mas
1: e era
0: a mesma coisa.
1: E era para colocar o Wi-Fi em ponto de ônibus também.
0: Mas a mesma coisa. O funcionamento é o mesmo. Aí você vai usar o Wi-Fi na cidade e não encontra.
1: Não encontra. E tem esse contrato lá, 29 milhões, né?
0: E era para ser em 12 meses que ela tinha que ter instalado, já passaram os 12 meses e até hoje nada. Assim, ela instalou alguns pontos, eram 5 mil pontos de Wi-Fi na cidade de São Paulo.
1: Pois
0: então,
1: é.
0: Assim, ô Candinho, esse Instituto Conhecer Brasil.
1: Da Karina lá?
0: Há pelo menos, né, uma possibilidade de se ter envolvimento com algumas empresas envolvidas com o PCC.
1: Olha aí.
0: Daqui a pouco fala sobre isso.
1: Pois é, e a gente tem que ir pro intervalo, que tem um horário eleitoral agora. Um abraço, meu amigo Israel, grande Israel. Esse aí tá em várias frentes. Esse aí é gente de multiatuação. Um abraço pra você, Israel. Muito obrigado aí. E a gente tem que ir pro horário eleitoral, viu, Roger? Mas aguarde aí, sabe por quê? Depois eu quero saber do senhor, por que o senhor não mudou pra algum estado aqui próximo pra ser candidato a senador e fazer vaquinha também? Vou falar de uma situação dessa aí daqui a pouco, tá? Não sai daí, não. Rápido intervalo, tem um horário eleitoral, daqui a pouco a gente volta. Tem muito mais ainda hoje aqui no Rádio Debate pra você.
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9: Hora certa.
10: Em Anápolis, 10 horas e 24 minutos.
11: Cândido Filho.
10: De volta com o Rádio Debate, o seu espaço livre e democrático do jornalismo anapolino. Estamos falando aqui no estúdio ainda com a gente, o Roger Fernandes, o nosso analista de política aqui no programa. Estamos falando sobre esta sessão histórica lá no Supremo Tribunal Federal. Será que vai abrir mesmo investigação contra o Alexandre de Moraes? Ou será que o STF vai pipocar e vai colocar um tapete em cima e vai varrê-la para a latrina da história? Quero acreditar que não, que a coisa vai ser investigada. Deixa cumprimentar os amigos ali do Instagram nos acompanhando. Dona Belchiora Aparecida. Ô, dona Belchior, um abraço para a senhora. Bom dia, Candinho. Bom dia também para dona Belchior. Lá no bairro de Lourdes, lá no Tropical, né, dona Belchior, se não me engano. Um abraço, muito obrigado pela companhia e pela audiência. Wesley também tá por ali nos acompanhando. O Sidinaldo tá ali também acompanhando. A Nádia Pereira da Silva Oliveira, também na audiência do programa. Meu amigo Gleimo Martins, também ali acompanhando o Rádio Debate nesta manhã de terça-feira. Mas o Roger Fernandes já tem aqui, ó, resultado dessa audiência lá, dessa sessão lá no Supremo.
12: Sim.
10: Moraes chama de inconstitucional e ilegal investigação de Mendonça e nega ter favorecido o Vorcaro. Bom, isso aqui o plenário vai analisar. Manifestação enviada na véspera do julgamento do STF afirma que a investigação conduzida por André Mendonça é ilegal. Alexandre de Moraes diz que não há provas contra ele e atribui as acusações a interesses políticos eleitorais e a uma vingança. Agora, nesse ponto aqui, eu concordo com o Alexandre de Moraes. Está havendo uma atuação política eleitoral do senhor André Mendonça em favor da candidatura do Flávio Bolsonaro. Porque todas as decisões dele tomadas até agora nos levam para essa direção. Eu citei um fato aqui agora há pouco. O senhor André Mendonça tem 6 meses que está sentado em cima de um pedido da Polícia Federal para rastrear, para investigar o destino do dinheiro lá do Banco Master. E ele não autorizou. Isso aí significa uma atuação política eleitoral. Nesse caso, o Alexandre de Moraes tem razão, não, senhor Roger Fernandes?
12: O Candinho já apareceu aí nessas investigações um nome que tem foro privilegiado, né, que é o nome mais simples assim do pessoal entender, se chama foro privilegiado, para que a população possa ter um conhecimento. O nome que é dado oficialmente é outro, mas ainda não se sabe quem que é esse nome. Para se ter foro privilegiado.
10: Tem que ser autoridade de grosso calibre,
12: e aí,
10: né?
12: E o pessoal tá atrás disso aí. É uma das informações que o seu André Mendonça estava segurando e não estava soltando, não estava liberando o sigilo.
10: E a gente reclama e fala isso, sabe por quê, Roger? O ministro do Supremo não pode ser seletivo dessa maneira. Não,
12: estava sendo completamente. Aliás, completamente. O melhor cabo eleitoral que o Flávio Bolsonaro teve até agora na campanha.
10: Será que ele está pagando mesmo pelo fato de ter sido indicado lá ao Supremo pelo Bolsonaro? Será que ele está pagando uma dívida que ele tem com a família?
12: A gente tem.

0: pelo fato de ter sido indicado lá ao Supremo pelo Bolsonaro, será que ele tá pagando uma dívida que ele tem com a família?
1: A gente tem, infelizmente, né? E assim, até repetindo o que eu falei outro dia aqui, o André Mendonça foi aquele jogador que chegou na cara do gol, era só fazer o gol, preferiu dar um toque a mais na bola. Então ele estava indo bem, conseguindo fazer a campanha do Flávio subir, se igualar com o Lula, já está até ultrapassando o Lula, mas ele quis dar um passe a mais. Quis dar um toque a mais na bola.
0: Isso.
1: Aí foi mexer em vespeiro.
0: Justamente.
1: E começaram a aparecer as coisas contra ele também.
0: É.
1: Se eles param ali, né, já tinha muita coisa já para poder estar atrapalhando o lado do Lula e favorecendo o lado do Flávio.
0: O fato do senhor André Mendonça ter recebido o Daniel Vorcaro lá no instituto que ele tinha com a mulher lá em São Paulo, já é altamente, né, suspeito.
1: Isso depois do encontro lá com o advogado Vorcaro lá no... Que foi, aliás, ele foi levado pelo advogado Vorcaro para fazer um terno, mesmo alfaia do Vorcaro.
0: É.
1: E foram R$10.000 em terno.
0: Pois é, ué. Quer dizer, foi lá fazer terno na alfaiataria lá, mano, do Vorcaro. E outra coisa, isso não isenta, por exemplo, ao senhor Alexandre de Moraes também, de ter estabelecido aqueles diálogos lá com o Vorcaro.
1: Exatamente.
0: Ah, não, foi ilegal, foi inconstitucional e não sei o que e tal. Tudo bem, pode ter sido. Mas ele não pode negar aquilo ali que é um fato mesmo e que vai pesar contra ele nesse julgamento. Mas o que eu defendo é o seguinte, Roger. Tem que sobrar pro senhor Alexandre de Moraes, mas tem que sobrar também pro senhor André Mendonça. Que o que o André Mendonça está fazendo não é papel de ministro do Supremo fazer também, não.
1: O senhor Dias Toffoli também.
0: Também Dias Toffoli também. É o que você falou agora há pouco, nós nomeamos aqui 5, né?
1: Sim.
0: Quer dizer, praticamente a metade. Hoje é metade do Supremo, porque só tem 10, né? São 11, mas como não foi ainda escolhido o substituto lá do... De quem? Do Luiz Barroso, né?
1: O Luiz Barroso.
0: Do Barroso lá, que se aposentou. Então só tá funcionando com 10 o Supremo. Então a metade do Supremo nesse lamaçal que nós temos hoje.
1: Aí o Flávio fala brasileira. Assim, vocês vão deixar o Lula aí pra poder indicar mais 4 membros do STF. Aí ele fala ao mesmo tempo que ele vai indicar 5. Ele já tá contando com o impeachment do Alexandre de Moraes.
0: Pois é.
1: E quem garante que ele vai arrumar 5 que vão ser melhores do que por um acaso aí, o Lula vier arrumar?
0: Nós vamos ter 5 ministros então do naipe de André Mendonça então, né? Pelo jeito que eles estão falando.
1: Cândido,
0: né?
1: Mas o que mais nos preocupa e que mais nos deixa... eu particularmente chateado e até de certa forma envergonhado perante o mundo, é que você tem ministros do STF que estão ali para cumprir a Constituição.
0: Isso.
1: E com interpretações diferentes no mesmo assunto. A coisa deveria caminhar para um lado só. Ou é todo mundo a favor da investigação ou é todo mundo contra. Aí já chegam definidos, né? O seu André Mendonça, o seu Fux, o seu Cássio Nunes Marques, né? Já estão ao lado do André Mendonça. Né? O Toffoli deve se abster de votar. Do outro lado nós temos o Flávio Dino, nós temos o Zanin. E isso. Temos também
0: o Alexandre de Moraes.
1: Não, Alexandre não vai poder
0: não
1: votar.
0: Vai poder votar. Tem o Zanin, Flávio Dino.
1: E daqui a pouco a gente lembra, mas são três para cada lado.
0: Quer dizer, virou um cabo de guerra aquilo.
1: Sim,
0: ali, né?
1: E aí tem, no caso, o Fachin, que deve, é o relator, deve votar pelo que se espera, deve votar naturalmente pela autorização da investigação. E o fiel da balança vai ser mais uma vez a ministra Carmen Lúcia.
0: É que tem demonstrado um certo equilíbrio nessa situação aí, né, Roger?
1: Entendeu?
0: Né?
1: Então, assim, não deveria ter essa divisão. Você já chega sabendo os votos.
0: É.
1: Então, assim, ninguém tá analisando nada.
0: Roger, deixa eu fazer uma outra provocação pro senhor aqui. O bolsonarismo estabeleceu uma tática nessa eleição, que era espalhar candidato pelo Brasil inteiro, especialmente candidatos a senador. Um desses candidatos foi o Hélio. O nome dele é Hélio Lopes, uns falam de Hélio Bolsonaro, mas ele faz questão de ser conhecido como Hélio Negão. Você conhece que é lá do Rio de Janeiro.
1: Sim.
0: O Hélio Negão. Aí, dentro da estratégia dele, ele transferiu o domicílio eleitoral dele lá para Roraima. Ele entendeu que lá em Roraima...
1: Tem identificação com Roraima.
0: Tem. Totalmente identificado com aquela população ali. Conhece bem o estado, conhece tudo. E teve a cara de pau de mudar lá pra Roraima para ser candidato ao Senado. Claro que a população rejeitou, como tá rejeitando o Carlos Bolsonaro lá em Santa Catarina. Aí o que que o Hélio Bolsonaro, o Hélio Negão fez? Ah, não, tô tendo dinheiro pra fazer campanha, não. A eleição aqui tá muito caro. Tem... recorreu a uma vaquinha, Roger.
1: Sim.
0: Olha só que cara de pau, chega no estado, não é conhecido pela população, sabia da dificuldade que ia encontrar, agora faz vaquinha e eu não duvido muito se esse povo mandar um dinheiro pra ele pra vaquinha, não, porque o Bolsonaro arrecadou mais de 17

0: 7 milhões de reais, né? Tem muito trouxa aí que mandou dinheiro. É, mas muito trouxa mesmo, mandou dinheiro. Que ele não precisa disso, não. Ele tem dinheiro de sobra para poder pagar advogado, pagar tudo. Mas muita gente mandou mais de 17 milhões de reais. Inclusive, ele mandou uma parte desse dinheiro pro Eduardo Bolsonaro curtir a boa vida, né? Lá nos Estados Unidos. Pelo menos é o que ele diz. Agora tá todo mundo indo pelo mesmo caminho. O senhor não quer fazer uma vaquinha para nós também aqui no programa, não, senhor Rocha Fernandes?
1: Ô, Candinho, não adianta.
0: Não adianta, não? Você acha que nós não temos chance, não?
1: E outra coisa, há uma diferença muito grande entre um Carlos Bolsonaro, por exemplo, que é extremamente conhecido, tem um nome realmente, sobrenome Bolsonaro, e um Hélio Negão que ninguém conhece.
0: Pois é.
1: É, uma diferença. É. Então ele vai chegar lá em Roraima, ele achando que porque ele é conhecido como Hélio Bolsonaro, o pessoal vai dar dinheiro pra ele.
0: Aliás, hoje.
1: Uma coisa é o Bolsonaro pedir dinheiro, outra coisa é ele pedir dinheiro. E não deveria, né, Candinho? Na verdade, isso é uma. Essa é uma das excrescências que nós temos no nosso. Na nossa sistema política político, aqui no sistema político. Deveria ser proibido isso aí. É, mas infelizmente já acontece, né, de hoje, há várias eleições que a gente vê, pessoa é candidata no local, daqui a pouco ela já aparece candidata em outro local também. E nós temos vários exemplos, por exemplo, o Tarcísio de Freitas, ele critica muito o caso da Tebet e da Marina, que não deveriam também, ele critica sendo que ele é do Rio de Janeiro e virou governador em São Paulo. Entendeu? O Renan, filho do Jair Bolsonaro, é vereador lá em Santa Catarina, sem nunca nem ter morado lá.
0: E é candidato a deputado federal agora, sabia?
1: É candidato a deputado.
0: Justamente. O Carlos Bolsonaro, que era vereador no Rio de Janeiro, renunciou ao mandato, mudou para Santa Catarina.
1: Renunciou ao mandato que já tinha que ter sido cassado da outra vez, quando o pai dele era presidente, que ele não saía de Brasília.
0: É, justamente, não ficava nada.
1: Mas ele vai fazer que nós tivemos um Túlio, que era jogador de futebol, era vereador em Goiânia e morava no Rio de Janeiro.
0: Pois é.
1: Então, assim, são algumas coisas que nós temos na nossa política que não dá pra entender.
0: Mas isso aí é o nosso eleitor também, né, Rocha? Cá entre nós, as pessoas precisam perceber esse tipo de situação. Você tem que votar em pessoas comprometidas com a sua realidade.
1: Se bem que o Túlio ainda, pelo menos, ele tinha ligação aqui em Goiás.
0: Não, ele é de Goiânia, ele jogou no Goiás, jogou no Vila e tal. Então,
1: quer dizer, morava aqui, só que aí ele tava trabalhando no Rio de Janeiro, tava jogando um time lá. Mas, Candinho, se você for olhar bem o que está faltando ao Brasil e ao brasileiro, aí você está certo. O doutor Vanderlei Telles, quando fala isso em relação
0: ao vergonha na cara.
1: Nós temos que analisar as situações e tentarmos, pelo menos, durante um breve período que seja, deixarmos a paixão de lado. E a gente tem que começar a responsabilizar aqueles que não se responsabilizam pelos atos. Quer ver um exemplo? Queira ou não queira, nós tivemos o Mensalão, ele existiu.
0: Existiu.
1: Né? Ninguém se responsabilizou, aliás, só tinha inocente lá, mesmo quem pagou por isso. Pô,
0: já tem muita gente que foi pra cadeia sem dever nada.
1: Não viu ninguém falando assim, não, realmente eu sou responsável. Nós tivemos questão da Lava Jato, queira ou não queira, um monte de empresas lá devolveu o dinheiro, ninguém devolve dinheiro se você não tem.
0: Se você não deve, não.
1: Você não deve, o Candinho.
0: Eu não vou devolver.
1: E milhões e bilhões, entendeu?
0: Sabe o que eu acho mais engraçado na política brasileira, rapaz? É, por exemplo, o pessoal do PL, o Partido Bolsonaro, xinga o Lula de ladrão, né? Gente, o partido deles, o PL, é presidido pelo Valdemar Costa Neto. Você sabe quem que é Valdemar Costa Neto?
1: É outro que não ladrão. Se responsabiliza pelos erros dele também. É
0: ladrão, foi preso na papuda, ficou muito tempo. Aí o cara, ele defende essa família Bolsonaro aí, né? Xingando o PT, sendo que o presidente do PL é o senhor Valdemar Costa Neto, um dos maiores corruptos da política brasileira,
1: teve
0: se não
1: busca,
0: o maior.
1: Teve busca,
0: não, gente, então ajuda nós aí também, não tomar vergonha na cara.
1: Teve busca e apreensão ontem com o seu Cezinha Madureira, deputado federal de São Paulo, que é aliado ligadíssimo ao André Mendonça.
0: Pois é.
1: E envolvimentos sérios lá. Aí você pega, você quer ver outros que não se responsabilizam, que o eleitor aceita, né? O que foi feito pelo senhor Sérgio Moro e também pelo senhor Deltan Dallagnol,
0: bem lembrado,
1: fizeram pra ter perdido o cargo deles. Mas não, eles ainda vai, eles não assumem a responsabilidade sobre as falcatruas que eles fizeram.
0: Isso.
1: E um é senador, o outro foi eleito deputado federal, mas não conseguiu assumir. Deve ser eleito agora senador e o outro governador do estado do Paraná.
0: Pois é, não, gente.
1: Entendeu? Cadê a responsabilização em cima do crime que foi cometido na época da Covid?
0: Da Covid.
1: Pelo senhor Jair Bolsonaro. Nada, ninguém se responsabiliza por nada. Exatamente. Então você acha que lá no Supremo hoje, o seu Alexandre, né, o seu Dias Toffoli, qualquer um deles vai se responsabilizar pelo que eles fizeram?
0: Vão varrer para debaixo do tapete, né?
1: Jamais vão assumir, o Candinho.
0: Vão assar aquela pizza num forno de altíssima temperatura, viu?
1: Então, assim, mas infelizmente a população não enxerga, ficam brigando por um lado, outro brigando por outro.
0: E a população levando ferro aqui. É, ah, você é Bolsonaro, você é Lula, você é isso, você é aquilo. Todo mundo levando ferro do mesmo jeito. Bem feito. Outra coisa. O Supremo tá numa sinuca de bico danada agora também, né? Porque vai ter que resolver as coisas. Quando a gente fala que vai terminar em pizza, às vezes não. Sabe por quê, Roger? A mais recente pesquisa de opinião pública feita pelo Datafolha. 76% da população não confia no Supremo, mas de jeito nenhum. Quer dizer, a rejeição...
1: Mas não surpreende, não.
0: A falta de credibilidade é altíssima. Então, o Supremo tem que aproveitar, o STF tem que aproveitar essas oportunidades agora para fazer uma autolimpeza. Ligar aquela tecla automática lá e fazer uma limpeza também, né, senhor?
1: É, mas o que acontece é o seguinte, Candinho, vou repetir o que eu falei aqui no início da minha fala no programa de hoje. É, não importa o que eu penso, o que você pensa, o que a população pensa. O que importa é se comprovar tudo aquilo. Não adianta a gente achar que foram trocadas umas mensagens. Uhum. Se o Alexandre Moraes chegar hoje lá e comprovar que ele não tem nada a ver com isso, né, ele pode se liberar. E muita gente vai falar, ah, houve armação. Gente, há um julgamento.
0: É um julgamento.
1: Entre aspas, é uma votação, mas é um julgamento. Que ele vai ter direito à defesa.
0: Claro.
1: Se a defesa dele for melhor do que a acusação...
0: É.
1: Só que, infelizmente, aquilo que eu falei lá, o pessoal já tá chegando com os votos definidos, né? O ideal é o seguinte, o certo é isso que você falou, que todo mundo quer, que seja aberta a investigação. E que se eu fosse o Alexandre de Moraes, né? Se eu não devesse nada, eu falaria, não, abre a investigação.
0: É.
1: Pode me investigar.
0: Pode
1: me
0: investigar que eu tenho consciência da minha inocência.
1: Agora, pronto, se ele não tá querendo ser investigado,
0: aí tem. Senhor Roger Fernandes, até daqui a pouco no Geração Esportiva, um abraço pro senhor.
1: Se Deus quiser, um abraço pro Rorival que chegou aqui.
0: Olha, grande
1: também, Rorival. Né? Um grande abraço a todos.
0: Rutz.
1: Né, o Rorival Rutz. Daqui a pouco aqui no Geração Esportiva. Aquele abraço, senhor, meu Candinho. Muito obrigado.
0: Valeu, um abraço.
1: Obrigado ao Paulo Henrique. Folga ainda dele em vida, viu, Paulo Henrique Mendes. Um abraço a todos que nos acompanharam. Até daqui a pouco no Geração Esportiva.
0: Fala pra ele pegar. Ainda vai me aturar aqui por muito tempo ainda, rapaz. Eu deixa
1: não,
0: ele comigo.
1: Eu não sei se eu vou ficar aqui muito tempo. O senhor cuida dessa tosse também, que eu tô achando que o senhor, rapaz, tá querendo pegar a senha, viu?
0: Sabe que eu tô querendo entrar na fila? Não, acho que não. Vou demorar um pouquinho ainda. 10h39 tem um horário eleitoral, né, PH? Sai daí não, sabe por quê? Daqui a pouco a gente volta. Tem muito mais ainda hoje aqui no Rádio Debate pra você.
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4: Com muito prazer, nós estamos recebendo nesta manhã, aqui no estúdio do Rádio Debate, a presença da doutora Renata Braga, que é nutricionista, é uma pessoa muito interessada nessa questão, especialmente da alimentação, que hoje em dia é um aspecto importante na sua existência, né? Muita pessoa diz o seguinte: você é aquilo que você se alimenta, que você consome, e é verdade, a alimentação tem um peso fundamental na saúde das pessoas, e a doutora Renata é uma estudiosa a respeito desse assunto, e é justamente sobre isso que a gente vai conversar a partir de agora. Renata, mais uma vez, muito obrigado por você ter aceitado o nosso convite, ter vindo aqui falar com a gente. Bom dia.
5: Bom dia, Candinho, eu que agradeço o convite, viu? É sempre uma satisfação muito grande estar aqui falando de nutrição.
4: Maravilha, pra gente também é uma satisfação enorme te receber aqui no programa. E essa é uma verdade, né, Renata, né? Quer dizer, a pessoa é muito daquilo que ela consome, que ela se alimenta, né? Antigamente o pessoal não tinha preocupação, né? Se alimentava de qualquer maneira, não tinha hora certa, não tinha aquilo que era certo para consumir e tal, saía comendo, se alimentando de qualquer coisa. Hoje as pessoas já têm uma preocupação maior com a alimentação, isso é fundamental na saúde que essa pessoa vai ter, né?
5: Com certeza. A informação, ela tem um lado bom e um lado ruim, né? Porque hoje o excesso de informação também acaba sendo ruim, mas traz essa vantagem, que as pessoas estão criando mais consciência, né? Nessa necessidade do autocuidado.
4: Não, isso, claro, que traz benefícios, né, Renata?
5: Claro.
4: A partir do instante que você passa a se preocupar com aquilo que você se alimenta, que você consome, isso tem um impacto na sua saúde, né?
5: Com certeza. Com certeza.
4: Aliás, quando eu te liguei, Renata, para poder fazer o convite, a gente falava sobre alimentação infantil, alimentação de crianças, especialmente numa época de muito calor, né? Que as crianças às vezes ficam até desconfortável, elas sofrem muito com esse tempo de baixa umidade, de clima muito seco e tal. É importante as mães também se atentarem para a alimentação quando a situação estiver dessa maneira?
5: Extremamente importante, porque nós mães, né, pais, fica muito preocupado, mas meu filho não tá querendo comer, né? Tá mais quietinho, não tá reagindo bem a esse calor. Mas olha só, se até a gente não se sente bem com excesso de calor, com essa baixa umidade, imagina então a criança que não para quieta, né?
4: Isso aí, o corpo
5: que
4: fica ruim, né, Renata?
5: Com certeza, que brinca o tempo todo e também vai desidratando, né? Então a gente precisa ter esse cuidado.
4: Certo. O que que é bom e o que que é ruim nessa época das crianças se alimentarem? Que tipo de alimento que deve se evitar? Qual tipo de alimento que se deve consumir mais, Renata?
5: Com certeza entender o dia a dia, né? Uhum. Entender o momento. Porque muitas vezes a mãe, né, se preocupa, não, vou fazer hoje tal refeição para minha criança quando chegar da escola. E quando chega, o

0: casa, a mãe, né, se preocupa, não, vou fazer hoje tal refeição para minha criança quando chegar da escola. E quando chega, o ambiente mudou, o tempo mudou. Né? Então a gente tem que entender isso, né? E nesse tempo muito quente, oferecer coisas mais frescas, coisas mais geladinhas, né? Algo que chama atenção. Afinal, nós somos assim. Dá uma chuvinha, a gente quer uma sopa. Dá um calor, a gente quer chupar um picolé. Quer tomar um açaí, não é? Então tem que pensar que a criança também é assim.
1: A criança é assim. E nunca se esquecer de que uma coisa que é fundamental nesse processo todo, que é a ingestão de água, né?
0: Com certeza. E não só a água, né? A água de coco. Isso. Porque assim, a gente pensa na água, claro, que é uma hidratação, a base, né? E é o primeiro pensamento ali. Só que a gente tem que pensar também que num momento de muito calor, a criança, não só a criança, nós também, precisamos de uma hidratação mais intensa. E a água de coco, Gatorade, atende melhor isso.
1: Justamente. Aliás, Renata, há poucos dias eu falava com uma pessoa sobre esse assunto, que geralmente tem mães que falam o seguinte, para evitar desidratação, melhor dar mais suco, não sei o quê. Mas nunca se esquecer de que a água também é importante nesse processo. Porque só o suco, por exemplo, não vai resolver o problema da reidratação. Ou vai, Renata?
0: Olha, é melhor do que nada.
1: Melhor do que nada, mas não é só isso.
0: Não é só isso, mas o que a gente precisa entender é que a criança, a gente tem que dar conta de chamar a atenção dela. Tem que conquistar a criança,
1: né?
0: Pra
1: criança o suco é muito mais interessante do que a água, né?
0: Justamente. Então assim, muitas vezes a gente tem que pensar aí, eu preciso hidratar essa criança, mas tá calor. Então, por que não mais geladinha? A gente já entende que essa questão do frio, né? Não tá muito relacionada às intercorrências da criança. Então assim, vamos dar um geladinho, colocar ali uma, eu gosto de utilizar essa estratégia. De colocar algumas frutas nas forminhas de gelo, porque aquilo dali chama atenção. Você coloca num copinho a água e de repente um morango ali, um limão, algo que chama a atenção da criança, eu vou conseguir fazer com que ela se hidrate muito mais fácil do que uma água normal.
1: Justamente.
0: Né?
1: Renata, agora em relação à comida, a comida já pastosa e tal, o que que se deve evitar nessa época de muito calor?
0: O sal, né?
1: Sal, né?
0: Então assim, muitas vezes...
1: Comida com quanto menos tempero, digamos assim, é melhor?
0: Com certeza, com certeza. Porque o sal, ele já gera uma desidratação. Então, ele já requer uma hidratação maior do seu corpo. Então, se a gente já está nesse processo de desidratação, comer uma comida muito salgada, com muitos condimentos, ou até mesmo os industrializados, que na verdade tem o sódio
1: muito
0: ali escondido,
1: sódio,
0: que a gente não sabe,
1: justamente,
0: né? Então, é melhor evitar, porque vai piorar o quadro.
1: É interessante isso que você está falando aí, Renata, porque tem mãe que seguinte, sabe? Esse é um comportamento que a gente tem observado em algumas mães e tal. Criança tá ali, tem fome e tal, em vez de preparar uma refeição de acordo, né? Pra essa criança, o que que as mães fazem? Elas fazem tal de macarrão instantâneo, né? Ali é rapidinho, né? 3 minutinhos lá e tal. E aquilo é um veneno, né, Renata? Porque aquilo tem uma concentração de sódio altíssima, né?
0: Olha, Cantinho, hoje que eu sou mãe e tô nesse contexto...
1: Você já entende.
0: Eu sei a correria, né? E a demanda que é. Mas a gente precisa se adaptar a isso, né? Então a gente precisa criar estratégias para que facilite a nossa rotina dentro de casa. Então, peraí, eu vou... Quero ofertar um macarrão? Então por que não um macarrão comum, né?
1: Normal,
0: faz ele ali...
1: Vai lá e faz ele com tempero mais, né?
0: Justo! E assim, uma estratégia é fazer um molhinho de tomate junto com a beterraba, porque dá mais cor, dá mais nutriente, e congela as porções, eu preciso fazer aquele macarrão rápido, então tá ali já congelado.
1: A hora que
0: a gente
1: precisar,
0: precisa
1: você
0: pensar.
1: Já tem,
0: justamente, a gente precisa pensar nessas estratégias pra evitar ofertar qualquer coisa,
1: Não tem gente já adotando esse tipo de comportamento, até pela praticidade, né? Acaba se envolvendo com essa questão. E precisa evitar, né, Renata?
0: Com certeza.
1: Você tá sabendo, né?
0: Com certeza.
1: É muito cômodo mesmo, você vai ali e abre o pacotinho, 3 minutinhos, tá pronto ali e tal. É uma facilidade incrível e tal. Mas você tem que pensar na contrapartida, no impacto que isso vai ter na sua vida. Pra uma criança, então, ela vai consumir isso ao longo da vida, com certeza vai ser um adulto com vários problemas, né, Renata?
0: Com certeza, e a gente precisa pensar isso a longo prazo, né? E uma maneira é olhar pra gente mesmo, né? Peraí, qual a alimentação que eu tive até hoje, o que eu estou colhendo com isso? E o que eu desejo para o meu filho?
1: Justamente. Não, Renata, uma outra coisa também, comida gordurosa, né? Tem gente que tem um excesso de gordura, né? Faz a comida com muita gordura. É uma outra questão para se evitar, isso tem um impacto também na vida das pessoas, não?
0: Hoje em dia, em relação à gordura,

0: Eu vejo um impacto muito maior nos industrializados.
1: Nos industrializados,
0: né? Justamente. Então, assim, claro que existe esse contexto, né? Uhum. Da alimentação que a gente coloca muito óleo ali na hora de preparar, né? A gente vê isso na hora, terminou de comer, uhum. O prato ficou ali oleoso. Opa, eu preciso repensar o meu óleo, né?
1: Justamente.
0: E também saber a qualidade do óleo que eu tô utilizando.
1: É.
0: E assim, a questão é... Muitas vezes a gente pensa, não é só o óleo e tudo. Eu também tenho que pensar nos industrializados que eu tô inserindo.
1: Justamente.
0: Por exemplo, o macarrão instantâneo, né? Ele é riquíssimo em gordura. Então, quer dizer, para que ele venha com essa praticidade de ser rápido no preparo... Tem alguma coisa ali, né? Então a gente precisa ter essa crítica ativa, né? Será que esse alimento não tem muita gordura ou, né? Qual que é esse contexto aí atrás dessa facilidade toda?
1: Gente, eu tô me referindo àquela gordura que você utiliza para poder fazer a comida e não aquela gordura que você come ali, por exemplo, num pedaço de carne e tal, nada disso, que alguns mitos, alguns tabus também já foram quebrados em relação a isso, né, Renata?
0: Com certeza.
1: Pouco tempo atrás, não, gente, carne gordurosa não, faz um mal danado. Vai entupir as suas artérias, você vai ter problema do coração, não sei o quê. Quer dizer, hoje o conceito já é outro, né, Renata? Mudou muita coisa, foram destruídos alguns mitos com relação a isso, Renata?
0: Com certeza. Então, assim, a gordura, ela não é...
1: Também não é com excesso também,
0: claro,
1: você não vai...
0: Mas assim, infelizmente a gente coloca muito isso, né? Isso não pode, pode. Então assim, não existe essa questão do pode, não pode. Existe o equilíbrio, né? Existe as trocas. Eu vejo assim, que tudo na verdade a gente pode, desde que seja com moderação, a gente vai poder, né? Então assim, uma pessoa que já desenvolveu um colesterol alto, uma diabetes, é porque... Pôde demais.
1: Demais.
0: Até
1: né?
0: então.
1: Se
0: então,
1: permitiu em excesso, né?
0: Justamente. Né? Então, é o equilíbrio. E assim, também não vai ser o excesso que vai. O excesso de cuidado, né? Que agora vai resolver tudo isso. Por quê?
1: Justamente.
0: Restrição demais também não vai resolver.
1: Não vai resolver.
0: A gente pensa também que o comer, ele também é emocional, ele também é social.
1: Justamente.
0: Então, o equilíbrio é o segredo mesmo.
1: E a gente fala isso aqui, sabe por quê, Renato? Não vai ser que. Ser aquele churrasquinho do final de semana com a carninha um pouco mais gorda ali e tal, que vai causar problemas pra sua saúde. Qualquer vez, se você ficar lá, todo final de semana você faz churrasco, só come aquilo e tal, claro que isso vai ter impacto também na sua vida, né? Tudo dentro dos limites, dentro do possível, né, Renata?
0: Isso mesmo. E aí vamos pensar aqui no churrasco, qual que é o acompanhamento desse churrasco?
1: Tem a farofinha que tem um monte de gordura também lá, tem mais isso, mais aquilo, um monte de coisa aqui.
0: Então é aí onde a gente mantém o equilíbrio, não, eu gosto da carninha mais gorda, então que tal fazer uma salada aqui? Não, pra que fazer o arroz e a mandioca? Né? Por que o arroz e a mandioca no churrasco?
1: Só tem carboidrato, né? Arroz e mandioca,
0: poderia
1: né?
0: ser só a mandioca, né? Então, assim, tudo é o equilíbrio.
1: Justamente.
0: E aí a gente encontra o caminho, né?
1: Aliás, né, Renata, acho que da outra vez que você esteve aqui, a gente falou sobre isso também, né? Um outro mito que foi desfeito também, que até bem pouco tempo atrás tinha essa discussão que é melhor para você utilizar na cozinha. Se o óleo vegetal ou se a banha de porco, né? Hoje já tem um consumo enorme de banha de porco, o pessoal tá voltando ali aquelas anos 40, os anos 50, quando o Brasil era mais rural, né? Consumia muita banha de porco, está voltando. Foi outro mito que foi por água abaixo também, porque tinha assim uma concepção de que o óleo fazia bem menos mal, porque é vegetal. E a banha de porco, por ser animal, não teria um efeito muito legal na saúde das pessoas. Outro mito que foi quebrado também, Renato?
0: Em relação ao óleo, tem muitas pessoas indo mais pro óleo animal, né?
1: Uhum.
0: E realmente não é ruim. Não. Não é ruim, desde que em equilíbrio.
1: Justamente.
0: Porque o óleo vegetal, ele vem sendo tão modificado pelo homem que a gente já não pode mais confiar no que a gente está consumindo.
1: Aliás, o vegetal já está sendo transformado lá na origem, né? Lá no cultivo dele, né?
0: Justamente.
1: Nós temos aí os transgênicos, não sei o que e tal, um monte de coisa. Quer dizer, lá na fonte já está sendo alterado, né?
0: Isso mesmo. Então, assim, a gente tem que pensar, peraí, o que eu uso afinal? Se for para escolher o óleo animal, né? Então, utiliza a banha, tudo
1: não
0: bem,
1: problema.
0: Mas vamos ter aquele equilíbrio. E outra, vamos também colocar um azeite aí, isso, um óleo vegetal de qualidade. Hoje em dia a gente tem tanto, nossa, óleo vegetal de qualidade, né? O azeite, o óleo de abacate, o óleo de gergelim. Então, tem outras opções também que a gente pode somar. É. O óleo de coco também é um óleo muito bom.
1: É?
0: Que também pode ser utilizado para fritura.
1: Para fritura.
0: Né? Por exemplo, quando eu quero dizer fritura, ah, eu preciso fazer um ovinho ali, vou untar a panela. É. Então vamos usar o óleo de coco.
1: Justamente.
0: O azeite, na verdade, já não é mais adequado para o fogo, né? Então o azeite ele foi feito a frio.
1: A frio, justamente.
0: Agora, o óleo de coco já é feito para esses momentos, para ser levado ao fogo.
1: Justamente, quer dizer que o óleo de coco ele tem o quê? Então tem menos gordura, digamos assim, é isso, né?
0: Ele tem uma gordura de melhor qualidade.
1: Melhor qualidade, não é isso?
0: Isso. É. Então, e ele pode ser levado ao fogo, que ele não vai perder as propriedades. Agora, você pegar um azeite que é mais caro e levar ao fogo, você perdeu todo o seu dinheiro ali, porque ele perdeu a qualidade dele, porque ele foi feito para ser utilizado a frio.
1: Justamente, né? Então quer dizer que o azeite para ser usado mais a frio, é isso?
0: Isso, em saladas.
1: Em saladas, porque tem gente que utiliza muito azeite também para poder fazer algumas comidas quentes, né? Então quer dizer que não é o recomendado.
0: Não,
1: né?
0: É o recomendado. Não.
1: Volta comigo aqui, PH, ao vivo, às 10 horas e 58 minutos. Esta entrevista que nos foi concedida pela doutora Renata Braga, que é nutricionista e é muito especializada nessa questão de alimentação para crianças, para diabéticos e tal. Uma entrevista muito interessante, essa que nos foi concedida aqui no Rádio Debate da Nova FM. 10 horas e 58 minutos agora, PH. Olha, mais uma vez quero te agradecer pela companhia e pela audiência. Estamos finalizando a edição desta terça-feira do Rádio Debate. Está chegando aí meu amigo Roger Fernais e a equipe Geração do Esporte com o Geração Esportiva. Rapaz, o Vila empatou ontem, né? Poderia estar aí na liderança isolada da Série B. Tropeçou no Avaí, mas o jogo foi fora, conquistou um ponto. O Vila tem uma sequência de jogos teoricamente fáceis no Oba, deve permanecer no grupo daqueles que sobem para a Série A do Campeonato Brasileiro. Então, todos os detalhes desse jogo do Vila e também da vitória do Goiás na Série B dentro de instantes no Geração Esportiva. Eu e meu amigo, produtor desse programa, Paulo Henrique Mendes, o PH, estamos assumindo o compromisso com você de voltarmos amanhã a partir de 8 horas com a edição de quarta-feira do Rádio Debate. Espero poder continuar merecendo o prestígio da sua companhia e da sua audiência. Então, a todos vocês, mais uma vez, muito obrigado. Bom dia, uma boa terça-feira e até amanhã, se Deus quiser. E ele há sempre de querer. Detona aí, companheiro Roger Fernais.
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4: 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É Anápolis, horário oficial brasileiro, 11:04.
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4: 2:05, de volta aqui no nosso Geração Esportiva. De volta não, né? Começando agora, né, Paulinho? Estou conversando com o Golão aqui, vai perdendo aqui o início. É tanto programa que a gente participa aqui, sai de um, entra no outro, que parecia que tá continuando, mas não. Iniciando o nosso Geração Esportiva aqui com a equipe que é a Miozinha de Goiás.
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4: Esta terça-feira, dia 15 de setembro de 2026, a coordenação, né, a direção administrativa, a geração de imagens, né, e tudo mais é dele, o nosso grande viajandão,
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4: É, rapaz, é o PH, que mal que há. E daqui a pouco vamos falar do campeonato da Série B. As nossas equipes participação na Série B. As nossas equipes foram, entre aspas, até bem. Nessa rodada, o Vila empatou, está ali na fase de classificação. O Atlético também, o Goiás, venceu de virada fora de casa. Sentou nesse banquinho aqui, a tosse pega, né, o Paulinho? Aqui tá pegando todo mundo, Candinha, todo o tempo aqui tossindo. Vamos falar também do Anápolis e da Anapolina, que amanhã tem entrevista coletiva, apresentação lá do elenco, apresentação de comissão técnica Anapolina, antecipando, né, os seus trabalhos para a temporada de 2027. 11:07, o Geolab, uma das farmacêuticas que mais crescem no país, com a alegria e agilidade de uma nacional, Geolab Genéricos, nosso Brasil com mais saúde.
10: Marcos Gulão.
13: Não.
10: Gol. Gulão de

0: saúde.
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0: Marcos Vinícius Lopes, ou Gulão, esse é bom. Tudo bem, Gulão? Seja bem-vindo, bom dia.
3: Bom dia, Roger, seja bem-vindo também.
0: Tá funcionando, não?
4: Bom dia, Roger, seja bem-vindo também. Né, PH, todos os ouvintes da 87.9. E a todos que estão participando conosco pelo chat. É isso aí, Roger. O time goiano no final de semana, né? O Atlético goleou o Criciúma, Goiás ontem ganhou 3-1 de virada, né? Cadu fazendo mais o gol, Cadu Souza, né? Fazendo mais um gol, o terceiro gol foi dele. Tadeu entregou a rapadura no primeiro, depois fez o gol de pênalti, né? O gol da virada foi dele de pênalti. E o Vila empatou ontem, jogo bom, jogo do Vila, jogo corrido. Mas o que eu venho falando, Rocha, Série B é o seguinte, só dá diferença na pontuação. Dentro de campo os times são todos iguais, viu? Dá muita diferença um time pro outro, não. Você vê, o próprio Avaí ontem jogou contra o Vila Nova. O Vila Nova, terceiro colocado, fez 1-0. O Vila estava ganhando de 1-0. Estava na liderança do campeonato, né? Estava sendo líder momentaneamente. O Avaí foi lá, empatou o jogo e o Vila terminou a rodada em terceiro lugar. Né? Então é muito disputada essa Série B do campeonato.
0: Beleza, valeu, muito obrigado, Gulão. São 11:08. 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São 11:09. Abraçando meu grande amigo Marcos lá em Goiânia. Alô, Marcão, aquele abraço, né? Muito obrigado pelo carinho, assim como também meu amigo Sigilei, tá sempre ligado conosco. Aquele abraço ao Sigilei, ao Sinomar, né? O grande Lailson, ao Clédson, né? O pessoal, o Tarciso, pessoal, todo mundo, muita gente ligada conosco aí. Um grande abraço ao Mazuca também lá no Morada Nova, tá sempre sintonizado conosco. Grande Ademir, o Ademir, o Anastácio lá no Camelódromo também são sempre sintonizados conosco. É um abraço a todos, muito obrigado pelo carinho da audiência. Simar tá aqui ao lado da dona Sonilda aguardando o almoço, né? E a dona Sonilda ali preparando o almoço ao lado do Simar, né? Torcedor da Rubra ligado aqui conosco. O Paulo Godoy também tá aqui conosco aqui no nosso Geração Esportiva. 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Um abraço ao Lazinho lá na Norte Sul e a todos os funcionários. Mas, ô Gulão, antes de irmos ao intervalo, falando ainda da Série B, né? O Vila na terceira colocação, o Atlético permanece na sexta colocação, os dois estão ali, pelo menos na zona, para disputar ainda no playoff uma vaga entre os quatro. E o Goiás, chega ou não chega?
4: Eu acho difícil. O Goiás vai ter que ganhar jogo demais. O Goiás está 7 pontos hoje do sexto colocado, que é o Atlético Goianiense. E outra coisa, hoje joga Náutico e Operário. Se o Operário ganhar do Náutico hoje, o Operário que assume a sexta colocação, com a mesma pontuação do Atlético. Então tá assim, acirrado. É pro Goiás, eu acho mais difícil. Agora o Vila, ele vai estar nessas duas próximas rodadas com a faca e o queijo na mão. Por quê? Esses três jogos, o de ontem, o de sexta agora contra o América de Minas e o na outra sexta contra o Londrina, é três times que o Vila vai jogar agora que está na zona de rebaixamento. E o Vila vai pegar esses dois times agora.

0: primeiro tempo o Vila mereceu ganhar, o segundo tempo que mereceu ganhar foi o Avaí. Então é jogo duro e o Vila tá dando sorte nos resultados dos adversários. Por exemplo, os adversários, igual, por exemplo, o próprio Juventude perdeu 3 pontos em casa que não poderia ter perdido, que foi esses 3 pontos contra o Atlético. Aí, o próprio Criciúma perdeu pro Juventude em casa, que era também que não era pra perder. E o Juventude vem de 2 derrotas seguidas e o Vila não vem perdendo.
1: Ô, Golão, me diga uma coisa, hoje, né, você falou que pode alterar hoje já a classificação, mas se fosse hoje, o Vila e o Atlético se enfrentariam nesse playoff, seria isso?
0: Sim, sim, terceiro contra o sexto.
1: E aí é mais complicado, né, porque é um jogo dentro do mesmo estado, é um clássico, aí tudo pode acontecer.
0: Tudo pode acontecer, então, por exemplo...
1: Dois jogos, no caso.
0: Primeiro seria no campo do Atlético, segundo no campo do Vila. Mas o que é que acontece? Por exemplo, o terceiro e o quarto colocado tem a vantagem de jogar a segunda partida em casa. Mas isso aí acontece o que, Roger? Quando você está jogando uma partida de mata-mata, acontece. Você lembra que a primeira vez o Campeonato Brasileiro, que foi mata-mata, o Santos entrou aos 47 do segundo tempo e foi campeão brasileiro. Tirou o São Paulo, sim, que era o líder.
1: Exatamente.
0: Entendeu? Foi no mata-mata. Entendeu? Então isso aí é difícil de você fazer essa previsão. Previsão tranquila é quem vai chegar na frente, é o primeiro ou o segundo colocado.
1: Eu tenho aquele negócio, eu sempre prefiro fazer o primeiro jogo em casa.
0: E eu sou dessa opinião também.
1: Só falar, é melhor você fazer o segundo jogo em casa. Eu prefiro fazer o jogo primeiro em casa, você fazer o resultado em casa e deixar o adversário se virar no segundo jogo. É muito mais fácil você defender do que atacar.
0: Roger, outra coisa, se você presta atenção, é o seguinte, quando você faz o resultado em casa, que você ganha de 2 gols de diferença ou até 3, você vai jogar a segunda partida fora de casa, já começa a partida, você é classificado.
1: Sim, é, o Fluminense hoje, sim, por entendeu? Exemplo, vai, já ganhou de 2-0.
0: É, uai.
1: Obrigação do Platense ir pra cima.
0: E outra coisa, Roger, se você faz a primeira partida fora de casa e vai jogar a segunda em casa, mas se você levou que seja 2 ou 3 gols, é difícil você reverter, mesmo jogando em casa. É muito difícil, quase não acontece.
1: Aqui se fecha.
0: É, uai. Você consegue um resultado bom fora de casa, que seria um empate? Tudo bem, você consegue um empate fora de casa e vai jogar em casa, tudo bem. Mas você já fez a vantagem em casa na primeira partida?
1: E lá em Goiânia é uma torcida só, né?
0: É, uma torcida só.
1: Serve pro brasileiro também, serve pra qualquer competição.
0: Serve pro brasileiro. Por exemplo, o Vila Nova e Goiás jogou com 10 mil pessoas, 10 mil torcedores do Vila Nova. Na primeira partida lá em Goiânia foi torcedor do Goiás, que o, lá na Serrinha, né? E agora, na segunda agora, torcedor do Vila Nova, né? Então, é isso, o Vila Nova, o pessoal lá tá animado, eu tenho conversado com alguns torcedores do Vila Nova aqui em Anápolis, e eles mesmos falam, ah, se não foi esse ano, né, mas não, mas todo ano é assim, viu, Roger?
1: Todo ano eles falam isso.
0: É igual aquela do ABC, você lembra, né? A surpresa que o ABC pregou.
1: Mas isso aí, um grande beijo à minha irmã também, né? A Rosimere Araújo aqui, minha irmã Meire, minha bela e amada irmã lá em Belo Horizonte, lá em Lagoa Santa, tá ligada conosco aqui também no nosso Geração Esportiva. 11:15, Geração do Esporte, há 22 anos, fabricando emoções.

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1: 11:18, de volta aqui no nosso Geração Esportiva com a equipe Geração do Esporte. Vou dar um pulo lá em Belo Horizonte e mandar um grande abraço aqui, rapaz, que beleza, o seu Raimundo, a dona Marli, a Ana Paula, que saudade desse pessoal. Sabe quem que é esse pessoal? São o seu Raimundo e a dona Marli são sogras da minha irmã, pais do Malta, o Carlos Magno Malta, né? E a Ana Paula, que é a irmã dele lá, que é a cunhada da minha irmã, né? Um grande beijo a todos eles, muito obrigado pelo carinho, pela audiência, já aproveitando, estendendo esse abraço a toda a família, né? Tanto da parte lá do Malto, como da parte dos dois, né? No caso da minha sobrinha, a Rayane, o meu sobrinho também, o Danilo, né? Que é o esposo da Rayane, né? E o meu sobrinho, o Juan, né? São um exemplo de beleza, né? Puxara, olha pra mim que vocês vão entender o que é ser bonito.
2: Lindo.
1: Da família.
2: Lindo!
1: Mas ele tá chegando aí, ô Paulinho. São 11:19. Alô, Tony Marizu, seja bem-vindo, bom dia.
3: Pra você, Roger Fernandes, um abraço pro Marco Pulão, pro PH e pro pessoal do chat e os amigos ligados aqui com a equipe Geração do Esporte.
1: É isso, hein? 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Marcos Vinícius Lopes, vou começar com o senhor, amanhã entrevista coletiva da Anapolina, o Simar Souza aqui tá falando aqui, acertei, Chamusca o treinador da Rubra, aliás, falávamos aqui, no decorrer da Série C, com o Chamusca, tinha estado aí, tinha conversado com o pessoal, não é que ele tinha estado aí, ele veio aqui
2: jogar
1: com o jogar pelo
2: Itabaiana.
1: Pelo Itabaiana e esteve reunindo com o pessoal da Anapolina, foi até quando coincidentemente, né? Do anúncio ao Alan Jorge que ele não seria o treinador como estava combinado
2: para o final do ano, né?
1: Que não iria ser o treinador da Anapolina, já tinha tido essa conversa com o Chamusca. O que que você nos fala, você que faz parte da diretoria da Anapolina, da associação, né? Da Anapolina, não, né? É da SAF. O que que você nos fala, o que que esperar dessa reunião amanhã, dessa apresentação dos jogadores, comissão técnica, antecipação dos trabalhos na Anapolina?
2: Jogadores eu acho meio difícil, pode ser alguns que não, estão
1: apresentação,
2: aí, né? Apresentação será, será mais para o novo diretor de futebol e também para nomear o técnico, né? Pode ser que seja o Chamusca, pode ser. Mas o próprio Fernando Aguiar ainda não quis falar nada, o próprio Ricardo que estava lá no sábado também não quis falar nada, né? Eles querem falar, tá deixando mais o quê? Mais o torcedor, colocando até muitos torcedores ainda achou engraçado, falou assim, mas como é que vai pegar um técnico que treinou praticamente o Itabaiana no campeonato todo e foi uma equipe que foi rebaixada, mesmo sendo rebaixado na última rodada, mas foi, né? Torcedor comentou isso demais. Agora vamos ver qual que é o trabalho que eles querem fazer com, com esse novo diretor que está aí, mas esse técnico que vai chegar a partir de amanhã, né? Que vai ser apresentado e ele será apresentado com os jogadores a partir de novembro. Aí a equipe já vai pegar a cancha e já justamente para campeonato goiano, Copa do Brasil e depois Série D. É o que eles vão fazer.
1: Quer dizer, eles vão fazer, o Gulão, acredito, né? Um abraço ao Jair Pereira, chegou aqui também. Eu acredito que eles vão fazer ali uma escolha, uma seleção, porque a Anapolina extraoficialmente já conta com 56 jogadores. Vão ser utilizados esses 56 jogadores. Naturalmente, alguns devem ser emprestados, né? Ou talvez até negociados. E vai se selecionar um grupo menor ali, eu acredito, para o campeonato goiano, campeonato Copa do Brasil, Série D. né? E alguns ainda que podem ser contratados no decorrer do ano.
2: Roger, dessa turma eu acredito que vai ficar 30, de 27 a 30 jogadores, porque eles estão querendo também mesclar alguns da base, do sub-17. Estão querendo colocar para treinar com os profissionais. Então acho que deve ficar de 27 a 30. E se caso precisar durante os treinamentos e ver que precisa de mais algum jogador, eles vão trazendo. Eles querem formar, sim, uma equipe no mínimo do mesmo nível que foi esse ano, mas eles querem mais forte, já quer sonhar um pouquinho a mais, já quer tentar uma final de campeonato goiano e a tão sonhada vaga na Série C, fazer uma disputa boa na Série D, que o ano que vem ainda a Série D leva 6 clubes para a Série C de 2028. Eles vão querer sim formar uma equipe competitiva para aproveitar esse trem, porque em 2028 vai ser só 4. O ano que vem ainda vai mais 6 para a Série C. Então eles têm que aproveitar igual foi aproveitado esse ano pelo Goiatuba.
1: Eu tô acreditando que a Napolina vai vir com um time muito forte para a temporada de 2027. 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Um abraço ao Adriano Moreira, né? O Meira Moreira chegou conosco aqui, Adriano Meira Moreira, e também ao Agostinho Couto, lá dos Estados Unidos, né? Que está aqui conosco. Ô, Tony Marizu, o que você aguarda dessa apresentação amanhã da Anapolina? E se agora chegou a época da Anapolina? Viemos aí durante 5 anos, né, com a Anápolis em alta. Agora é a hora da Anapolina?
3: Roger, a Anapolina, desde quando o CEO da Anapolina, o dono da SAF, assumiu a Anapolina, o Fernando, ele tem deixado bem claro que o projeto dele é grande. Desde que ele assumiu, passou por uns perrengues aí, por financeira, né? Precisa de arrumar. Eu gosto sempre de frisar isso aqui, porque não adianta você fazer todo o planejamento de um projeto se você não resolver esse problema da Anapolina. Precisa. Uma hora essa bomba vai estourar. Já teve perto. Cara, eu acompanhei esse negócio de perto, até pertinho, mas muito perto mesmo. Conseguiram contornar. Você não dá conta de tocar futebol nessa situação, com essa pressão. Precisa resolver. Agora, em relação ao projeto da Anapolina, desde quando o Fernando Aguiar subiu a Anapolina, o projeto dele sempre foi grande. Ele é um cara que ele pensa grande. E precisa pensar grande mesmo. Agora, uma coisa é você pensar, outra coisa é você executar e você ter sucesso naquilo. Então, precisa de resolver essas situações aí para que a Anapolina possa ter sucesso. A minha expectativa em relação à Anapolina, desde o ano passado, é muito boa. Por essa situação. Muito boa. O Chamusca é um cara rodado, é um cara, assim, talvez hoje, se você pegar o currículo dele, você tocou num assunto em relação, ele tava no Botafogo, isso é muito relativo, é igual jogador. Às vezes você tá num projeto e aquele projeto não deu certo. Você quer tentar garantir até o final para você dar conta de tirar daquela situação, não foi o que aconteceu. Então também não muda nada. Agora, a Anapolina precisa de vir com o projeto, com o elenco.

0: não muda nada. Agora, a Napolina precisa de vir com o projeto, com o elenco do tamanho dele, para dar conta. Porque eu já vi projetos aqui em Anápolis que o treinador era maior do que o projeto e do que o time, e aí a coisa deu errada. Precisa de dar certo. A minha expectativa em relação à Napolina, eu volto a dizer aqui, é muito boa. Aliás, quero até aproveitar de público aqui para parabenizar a torcida Napolina. Sábado eu estive lá no Jonas Duarte, acompanhando o jogo feminino do Vila com a Napolina. Gostei do jogo, gostei do time da Napolina. O time do Vila deu para perceber no jogo que é um time mais entrosado, que é um time mais experiente, mas a Napolina tem um time bom mesmo para disputar esse campeonato. E a torcida que foi lá sabe, cara, que festa bonita o torcedor fez lá. Fez festa lá pra feminino, em jogo de Copa Goiás, né? Não é nem Campeonato Goiano, Copa Goiás, de time aí que tá disputando até a Série C de Campeonato Brasileiro. Então, parabéns à torcida da Napolina. Dentro de campo é aquilo que tem que fazer mesmo. E parabéns pra diretoria aí, tive lá com o Ricardo, com esses projetos da Napolina. A gente precisa muito isso aqui na cidade de Anápolis. Cidade de Anápolis hoje já comporta um time na Série B sobrando. A imprensa precisa melhorar muito para ter uma Série B. Precisa melhorar muito. Cara, eu fico assustado. Eu, com todo o respeito que eu tenho aos profissionais, mas eu tenho acompanhado esses jogos da divisão de acesso. Cara, vou lá com você. Precisa melhorar, Roger. A imprensa goiana precisa melhorar. Tem muita coisa ruim no mercado. Precisa melhorar. E as pessoas, para melhorar, precisam saber quem faz, como faz e colar de quem sabe fazer. A imprensa de Anápolis hoje está muito aquém hoje. Se uma Napolina e uma Anápolis ir para uma Série B, se melhorar muito a imprensa de Anápolis. E é o que nós cobrávamos. Sempre cobrávamos aqui. Olha, a cidade de Anápolis tem imprensa, tem tudo, uma imprensa forte, uma imprensa profissional, uma imprensa capaz, mas não tem time. Cara, a coisa está invertendo. Hoje nós podemos ter time, já temos. Tem o Anápolis aí que pode melhorar, já está numa Série C, de um projeto maior. A Napolina com esse projeto grande, o projeto da Napolina. Pelas contratações, pelo treinador, tá pensando grande a Napolina. Aí nós da imprensa precisamos se virar, meu amigo. Quem gosta e quem tá fazendo. Porque não é só imprensa esportiva, não. Tá? Tem também aí no mercado pessoal fazendo blog. Cara, precisa de ser profissional. Porque, infelizmente, é parcial e não é profissional. Precisamos de ter profissionais de imprensa, profissionais de imprensa, porque os nossos times estão profissionalizando. O Anápolis já profissionalizou, o Anápolis hoje é um time profissional, com muita dificuldade financeira. A Napolina está no caminho, precisa de resolver esse problema aí da dívida da Napolina com a sua diretoria, com a SAF, para que isso não venha a ter problema no futuro. Então, bom demais, cara. Eu fico muito feliz quando eu ouço essas coisas aí, quando eu vejo a Napolina nesse patamar aí, ó. Tem torcida pra isso? Tem torcida pra isso? A cidade hoje comporta um time na Série B, precisa de pessoas audaciosas e também com certo amparo financeiro pra chegar e dar à cidade de Anápolis, principalmente nós torcedores, a alegria que a cidade de Anápolis já deu.
1: 11 horas mais 30 minutos. Tem relação com o que o Tony tá falando da imprensa, eu tenho que fazer uma rápida, né? Uma breve defesa aqui, que é justamente isso aí. Durante muitos anos se falou que a imprensa de Anápolis era muito maior do que as equipes aqui, né? Que a Anápolis tinha uma imprensa muito forte com as equipes muito fracas. Aí, meu filho, chega uma época que os profissionais aqui, alguns já morreram, outros vão procurar outros caminhos, porque jogava aqui 2, 3 meses, ficava o resto do ano cobrindo time de fora.
0: E financeiramente também, preço de Anápolis não tem, né, Roger?
1: E aí você não conseguia. Se você tinha um time aqui que só jogava, era Anápolis, quando um ano não era Napolino na segunda divisão, era o Anápolis. Aí jogava 3 meses, né? Ficava aí um projeto 2, 3 meses, no máximo 4. É 4, quando eu falo assim, com o time treinando. Que muitas vezes o time nem começava a treinar com um mês de antecedência. Você ficava a maior parte do ano sem ter o que cobrir. Aí não há profissional que aguenta, né, meu filho? Todo mundo precisa ganhar, levar. E o cara vai arrumando outra coisa pra fazer. O senhor, por exemplo, né, arrumou outros trabalhos.
0: Mais dois lugares. Eu trabalho mais dois lugares.
1: Porque se fosse depender só da imprensa, você vai noticiar aquilo que eu falo sempre aqui, viu, Gulão e Tony, antes de irmos ao intervalo, né, que eu defendo as nossas equipes. Então o pessoal da Napolina fica contrariado comigo, os torcedores, que eu defendo com o Anápolis, assim como no início aqui o pessoal do Anápolis ficava contrariado comigo, falando que eu defendia a Napolina. Eu defendo as equipes da nossa cidade e é isso que muitos profissionais de imprensa não entendem. Isso. Você tem que vestir a camisa das suas equipes, você não tem que vestir camisa de imprensa de Goiânia,

0: Você não tem que vestir camisa de jogador de futebol, né? De treinador de futebol. Porque a imprensa de Goiânia tá pouco se lixando pra gente aqui. Eles querem acabar com a gente.
1: Alguns querem acabar mesmo.
0: Alguns querem acabar mesmo. Os profissionais que vêm trabalhar aqui, comissão técnica, jogadores, né? Eles vão embora. Eles não estão nem aí. Aí você fica defendendo esse povo, fica contra os nossos diretores aqui, que são os que montam o time de futebol, fica contra as nossas equipes, são as que mantêm. Quem vive de rádio esportivo depende das equipes da sua cidade, né? Então não adianta você ficar jogando contra. E o Golão sabe muito bem o que é isso, porque além de fazer parte da direção da Napolina hoje, já foi presidente da chata.
2: Inclusive, Roger, isso aí é só o pessoal nosso, até as nossas diretorias, passar a escutar as rádios de Goiânia. Entendeu? Passar a escutar e ver. Lá eles são, vende as equipes de Goiânia. Eles vendem o Vila, vendem o Goiás e vendem o Atlético. Eu já cansei de falar aqui, o próprio Luiz Gama. Luiz Gama é torcedor do Vila de Babá. Doente no Vila. E ele vende o Goiás, vende o Atlético e vende o Vila. Porque ele tá na crônica, ele depende disso. É o que ele cansa de falar lá em Goiânia.
0: Aqui a gente bate no nosso time, depois a gente quer pedir um patrocínio.
2: E outra coisa...
0: Você quer patrocínio pra que time? Você vive lá na rádio falando mal lá de todo mundo?
3: Tem uma coisa, Roger, Gulão, me perdoa aí, Gulão, que eu te interrompi. Eu aprendi isso muito, sabe com quem? Com o Kleber Júnior. Por exemplo, você vai transmitir um jogo, o jogo tá ruim. Aí os caras sentam o pau no jogo ruim. Aí tu tá vendendo aquele jogo pra você faturar um dinheirinho e é ruim.
0: Nossa, quanto...
3: Sabe o Kleber brincava?
0: Aquela época nossa.
3: Isso.
0: Aquela época nossa. Até hoje eu tenho na minha memória, a gente saiu de noite, eu tava acidentado. Eu saí do hospital, fugi do hospital acidentado. Eu não conseguia dirigir, nós fomos fazer um jogo lá no CRA. Eu tinha sofrido um acidente sério de moto, na época eu bati a moto num caminhão, né? E fugi do hospital, eu tive que assinar um termo lá. Eu tava fugindo, me pegaram, assinei um papel pra sair do hospital, que a gente tinha que transmitir um jogo lá no CRA. Acho que é 8, 9 horas da noite. Pensa num jogo ruim. Jogo ruim, mas você ali no microfone, você tá ativando.
3: Isso. Porque,
0: pô, a gente vendia o jogo,
3: hein? O Kleber, ele falava pra você, Marizu, o jogo tá ruim, hein? Vamos segurar aqui, vamos segurar essa ponta. Aí ele chamava o Paulinho, o PH lembra. Botava a vinheta e botava a música e bota pra cima e chama o repórter, bota pra cima, fala de outra coisa, tem hora que você xinga os caras e volta. Mas você denegrir aquilo que você vende, aquilo que você faz, você vai chegar aonde? Como?
0: Não vem nada.
3: Como que eu sou torcedor do Anápolis? Eu sou do Anápolis ou da Napolina? Você tem o Anápolis que vem na minha cabeça. Como que eu sou torcedor da Napolina? Se eu quero ver meu time se ferrando? Se eu só fico criticando? Não, cara. Tem que ter paciência. Tem que ter paciência. É claro que tem que cobrar, tem. Porque tem hora que tem que cobrar. Até o jogador, o dirigente, tudo. Mas tem gente que só cobra e só critica. Cara, eu vejo gente que é só negativo. Já, não, Napolina que esse problema. Vai lugar nenhum, não. Vai cair de novo. Não sei o quê, vai cair de novo. O Anápolis ano que vem vai cair. Sendo que vai cair
0: o time
3: vem,
0: ganha um jogo, amor... o povo isso, tá criticando.
3: Isso. Não, cara, ajuda. Eu vejo, por exemplo, tem torcida que o time tá perdendo e tá cantando. Isso faz uma diferença enorme pro jogador.
0: Exemplo,
3: o jogador toma até vergonha na cara e fala, bicho, eu vou ter que correr.
0: Exemplo, né, o Gulão, então, no último jogo do Anápolis, por exemplo, o Anápolis tava mal em campo. Certo? E a torcida começou a cantar.
3: E
0: o time foi pra cima.
3: Pra cima, empatou o jogo. Esse é o papel do torcedor. É claro que a gente fica chateado. Eu, particularmente, e vou relatar isso aqui. Às vezes eu tô atrás do gol, eu xingo. O Espanhol perdeu um gol aqui o ano passado contra o Centro-Oeste. E aí eu xinguei ele tudo atrás do gol. Na entrevista.
2: Gol feito, aquele gol que levou.
3: Na entrevista eu fui lá e falei pra ele, falei, cara. E depois ele falou, redimiu, né? Falei, naquela hora eu xinguei tudo. Ele falou, você não. Minha mãe me xingou, minha namorada me xingou, meu pai me xingou. Não foi só você. Mas eu xinguei mesmo. Então isso faz parte, né? Dentro de uma normalidade, sem violência, sem nada, faz parte do torcedor. Agora, tem gente que é só criticar. Só critica, só pra trás, só pensa pra trás. Não, meu amigo, ano que vem, eu imagino ano que vem. Cara, não imagina. Final do Campeonato Goiano, Jonas Duarte, Anápolis e Napolina decidindo o título do Campeonato Goiano.
0: É isso que eu tô falando, desde quando a gente entrou na rádio aqui, assim.
3: Tem possibilidade? Tem, ué. Vamos torcer pra isso. Vamos botar energia positiva pra isso. Vamos jogar astral pra cima pra isso acontecer.
0: Encher estádio, entendeu?
3: Isso, lota. Cara, você imagina, Roger? Nós aqui trabalhando assim, ó, domingo, primeiro jogo da decisão, Jonas Duarte, Anápolis, Anapolina, mando de jogo do Anápolis, no outro jogo é... Cara, isso é muito bom, também precisa de fazer isso, né?
0: E daqui a pouco vamos falar do Anápolis, o pessoal tá pedindo ali, o Carlos Peixoto tá aqui, ô Carlos Peixoto, vai roubar pra ser preso, meu filho, você não tem o que fazer, não? Ele tá falando aqui, Roger sofreu um acidente de moto, bateu em um caminhão, por isso ele tem a cara torta e a língua piada. O Raimundo Souza tá conosco aqui também, gente, um abraço a todos, muito obrigado. E aí daqui a pouco a gente volta, 11:37, geração do esporte, há 22 anos, fabricando emoções.

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2: 11 horas e 41 minutos, de volta aqui no nosso Geração Esportiva. Mandar um grande beijo lá novamente, lá a minha irmã, né? Tá com a família toda lá. Rapaz, mandou um áudio aqui, que áudio emocionante, que coisa legal, sabe? Isso aqui que anima a gente, né, rapaz? Muito obrigado, viu, minha irmã, né? Mandando aqui lá, a dona Marli, né? O seu Raimundo, Ana Paula, né? Um grande beijo a todos eles lá. E coisa que emociona a gente, porque ontem eu tava assistindo, a gente vê essa briga, essa pouca vergonha que tá na nossa política aí, com esses políticos nossos. Aí fica o povo aqui se degradando aqui embaixo, um defende um lado, um defende o outro. Aí a questão do STF também virou uma questão política, né? E ontem eu vi uma entrevista, assisti uma entrevista de uma senhora que eu me emocionei, as lágrimas foram aos olhos, vieram aos olhos mesmo. Então, uma senhora, uma cadeirante, numa casa cheia de água, né? E ela falando lá que a gente já tem tão pouca coisa, ainda perde o que tem. A casa dela cheia de água, ela numa cadeira de rodas e uma casinha simples, tá mostrando a caminha dela, uma caminha simples também, daquelas coisas antigas, você vê o colchãozinho simples e até um cachorrinho, ele brincando em cima da cama, porque não tinha como ele ficar no chão. A casa cheia de água e ela numa cadeira de rodas e o teto, gente, pingando água e correndo água para tudo quanto é lugar. Eu ainda preocupado com a luz acesa, falei, gente, essa água cai nessa lâmpada ainda, dá um curto ainda, né? Aí eu fico vendo esses, não vou nem falar a palavra que vem à minha boca aqui, mas vejo os nossos políticos se degladiando, brigando, né? Cadê o governador de São Paulo, por exemplo? É que eu não tô fazendo nada em relação eleitoral, não. Mas sabe por que esse pessoal não se preocupa? Eles moram em mansões, né? Eles moram em condomínios fechados, né? Onde eles moram tá tudo bem, né? Eles têm bom plano de saúde, eles têm toda a segurança, os filhos estudam em escolas boas e a população, gente, que se lasque, que se dane, né? E eu vendo essas pessoas tão simples aqui mandando essa mensagem, se emociona, né? Felizmente são muito bem cuidados, né? O seu Raimundo, né? A dona Marli, a Ana Paula, né? Até eu tenho lembrança aí da casa de vocês aí, eu já passei por aí já fui aí com o Malta, com a minha irmã, né? E passei aí uma outra vez que eu tive aí com o Juan, nós passamos por aí também. Um grande beijo a todos vocês. 11:43, mais Gulão e Tony Marizu. Olha aí, Tony Marizu, né? Você tem alguma novidade do Anápolis? Lembrando que ontem o Sub-17, aqui, o Jânio colocou, né? Aqui, 7-2. É líder da competição, né? Lá é a Copa Mané Garrincha, Taça Mané Garrincha.
3: Porque o campeonato, porque assim, ó, a Federação Goiana de Futebol no primeiro semestre é campeonato goiano, todas as categorias. No segundo semestre é Copa Goiás, menos o Sub-17, sempre foi Taça Mané Garrincha.
2: E o Anápolis, no caso, está na terceira divisão da Taça Mané Garrincha e na primeira divisão na Copa Goiás. Na Copa Goiás vai muito bem, dirigido pelo Carlos Mineiro. Ontem eu citei aqui todas as pessoas profissionais que trabalham lá nas duas categorias, que ajudam também, né? E ó, o Tony Marizu,
3: tô te mostrando pra você porque que a gente, rapaz, tem know-how pra falar sobre base,
2: quanto
3: sobre
2: tempo, isso, né? Tá aqui a vida
3: 2001,
2: inteira aqui.
3: São 25 anos.
2: Aqui, olha aí, só, ó, o Tony Marizu aqui, 1935, a carteirinha dele da Federação Goiana. Da Federação não, aqui do nosso.
3: Não, aqui é da Federação Goiana mesmo.
2: É, daqui é da Federação isso, Goiana, né? Não. É Federação 2001. Goiana mesmo. Eu li Federação, mas eu ia falar que era nossa SEG. Nossa SEG aqui já foi, já tem mais depois, né? Mas da Federação já desde 1935.
3: Isso aqui eu era diretor do departamento
2: amador. É, tu mandou lá do Manchester,
3: tinha,
2: né?
3: Tinha credencial pra ir em qualquer Manchester. Estádio, cadeira ainda.
2: O Rafael França chegou conosco também, aquele abraço. Mas, Tony Marizu, o que você tem nos falar sobre o Anápolis? Alguma novidade, alguma informação? Não. Quais jogadores estão que vão continuar? Quais que devem vir? Já alguma informação?
3: Ô, Roger, não tenho. Eu, pra falar pra ser verdade, eu até esses dias o Duda ficou preocupado. Falou, cara, meu amigo, você sumiu. E de fato eu tive que dar uma parada. E não, é porque assim, ó, eu tô tratando da minha saúde agora de um jeito diferente. Eu tenho 45 anos que eu faço corrida de rua. E aí, por esse tempo de desgaste, eu tava com um problema no meu quadril e aí eu preciso fazer academia. Eu não gosto de academia. E eu preciso fazer reforço muscular. E aí, o único horário que eu tenho pra fazer academia é 5 horas da tarde. Aí eu já saio e vou direto pra academia. Porque depois que você for em casa, pra depois você ir pra academia, aí não vai não.
2: Olha um exemplo vai aqui, não. Eu entrei em casa, isso, meu filho, não, passa vai, não. Somente de noite, não, final vai, de não. Tarde, entrei em casa pra sair.
3: Aí acabou, aí o cansaço bate, aí vem aquele negócio e
2: não é uma não preguiça dá. Mesmo. Preguiça
3: é igual quem precisa de emagrecer, quem precisa de emagrecer, ele só faz regime na segunda. Na segunda eu começo. Segunda eu começo, e vai embora. Nunca começa na segunda.
2: A academia é assim também, não? Segunda eu
3: isso,
2: começo.
3: Isso, né?
2: Aí na segunda o carro isso. Não vai, na terça você vai, ah, já não vou mais não, na outra semana eu começo.
3: E eu tive que tomar vergonha na cara e fazer reforço mesmo, pra você ter qualidade de vida. E eu, graças a Deus, cheguei numa condição da minha vida que eu não tomo remédio nem pra dor de cabeça, graças a Deus. Então, tenho uma memória boa, trabalho em 3 lugares, sou um cara totalmente ativo com essa idade. Por causa disso, pra cuidar. E eu tirei pra cuidar, então eu não tô indo a Anápolis. Agora, uma coisa, conversei com o Dutra, tive com ele, né? Conversei com o Ítalo, pés no chão, tô confiando na diretoria de que vai buscar aporte financeiro. Quem gosta de falar, senhor, sabe quem é, não? Aporte financeira? Wagner Almeida.
2: É verdade.
3: É, gosta de falar aporte
2: financeiro. O pessoal tá quase na mesma idade do senhor aqui, ó. Ah.

0: Wagner Almeida.
1: É verdade.
0: É, gosto de falar porte.
1: O pessoal financeiro. Tá quase na mesma idade do senhor aqui, ó. Ah. Aqui o Alessandro tá perguntando aqui, Alessandro, sobre os nomes que devem vir. Tá falando aqui, ó. O sogro do Ecclesio Raimundo tem 92 anos, a dona Marli 86.
0: Que isso,
1: né? E 67 anos de casada. A idade que o senhor tem, esse tem de casado.
0: Parabéns,
1: que maravilha.
0: Cara,
1: e a Ana Paula, quem, né, que é uma menina especial, ela tem 48. Rosemeira? É minha irmã.
0: É sua irmã?
1: Ela tá lá
0: ela
1: em Belo Horizonte.
0: Ali?
1: Então eu tô assistindo a gente.
0: Deixa eu gravar pra você.
1: Estão nos vendo agora lá em Belo Horizonte.
0: Eu, esse rapazinho aqui, ó. Realizei todos os meus sonhos, todos. Todos. Graças a Deus. Não ficou nenhum que eu não realizasse. Teve um. Com muita dificuldade. Tentei na primeira vez, deu errado. Na segunda, quase tá dando errado de novo. Tô tentando consertar aí pra poder conseguir. Uma das coisas mais bonitas que eu acho do ser humano, seu Roger Fernandes, pra gente, é você entregar pra sua companheira mais de 50 anos de casado. É você entregar pro seu companheiro, pra sua companheira. Não tem coisa mais bonita. Porque a gente sabe o tamanho da renúncia que é isso. O quanto você faz de renúncia na sua vida pra você entregar isso. Eu acho que não tem prêmio maior, não tem nenhum prêmio, tem alguns prêmios bons, não tem nenhum maior do que esse. Você entregar 67 anos, ó, 67 anos do seu lado.
1: Quando o senhor tava nascendo, eles estavam casando.
0: Isso. Cara, isso é assim, ó, eu chego a arrepiar, viu, seu Gulão? O senhor tem quanto já, seu Gulão?
2: Chuta!
0: Não, não dou conta, não. Eu conheci. Não por você, pela dona Massaco. Ela aguenta bem.
1: O senhor não. Da Massaco. E a Massaco quase largou 40? Dele. E quase aí, largou dele semana passada.
0: Aí, ó. Não, mas isso aí, a dona Massaco vai pro céu direto, né?
1: Rapaz,
0: se não precisa de orar, precisa de rezar, precisa de nada.
1: O homem trabalhou a vida inteira na Selg. A vida inteira na Selg.
0: E deixou cortar energia.
1: Deixou cortar energia.
0: Eu sou moedeiro dos 40 e embora. Ah, não, vou começar dos 10 logo, do outro dia.
3: Das 2 da tarde às 9:30 da noite. Ah,
0: a dona Massaco, ela vai pro céu. A dona Massaco precisa de orar, precisa de orar, vai direto pro céu, pô. Aguentar o Lão. Eu que é negado, ele não aguenta, não.
1: E ela dá o dinheiro pra ele todo mês pra ele pagar a conta de energia. Tá aqui, ô Gulonzinho. É porque ô Gulonzinho. Tá aqui, ó. Dinheiro da energia.
0: Vai lá, quitular, deixa isso quitado.
1: Aí ele vai no parque.
0: Aí ele vai lá pro. Como é que chamou? Mexe com o bar lá do que você chamou eu lá, Gulão?
2: Osmar, ué. Osmar, meu amigo, lá do Alto da Bela Vista.
0: Osmar, pra você ver onde é que tá o dia da energia.
1: Aquela carnezinha,
0: isso.
1: Né?
0: Vai lá pra você ver.
1: Mas vamos falar do Anápolis, porque o horário tá acabando aí.
0: Do Anápolis, Roger. O Anápolis é o seguinte, tá trabalhando quietinho, é isso mesmo. Não precisa fazer muito barulho. Aí, quando foi em dezembro, apresenta a comissão técnica e apresenta o elenco.
1: Em dezembro já tá assim, já.
0: Só tá batendo na porta,
1: né? Foi muito início, né? É uma análise assim, a situação, viu, Gulão? Até pra você participar também com o Alessandro, tá falando aqui, o Gulão não participa do programa, não.
0: É, só participa, não é ficar rindo na cara dele.
1: Até assim, é porque a tendência é que a Napolina, até por condição financeira, né? Embora tenha, tá passando também dificuldade financeira, mas não do tamanho da que o Anápolis está passando, pelo menos a gente acredita nisso, e não vou entrar em detalhes, porque eu já falei, cansei de falar que eu não gosto de entrar nesse mérito, né? E mesmo porque já tem vários jogadores, a Napolina deve vir com um time realmente muito forte, né? E o Anápolis a gente tem que aguardar para ver o que vai dar. A expectativa, como já falamos aqui, que vão vir com aqueles jogadores com valor menor, mas jogadores que tenham fome. Exemplo do Cadu, exemplo do André, exemplo do Matheus Lagoa.
0: Do Paulinho.
1: Do Paulinho. Só para citar alguns exemplos de jogadores que vieram para cá, que não tinham espaço, não tinham assim, não apareceu muito. O Ariel, né? Um Stefano, né? Esse tipo de jogador que o Anápolis vai correr agora. Não tô falando que não venha um jogador ou outro mais experiente, mas esse tipo de jogador que deve vir agora.
2: Ô Roger, mas o problema é o seguinte, hoje, as nossas equipes de Anápolis hoje, o poder, querendo ou não, vai aumentando. Por exemplo, a responsabilidade de uma diretoria. Nós cansávamos de falar aqui, o campeonato é difícil, mas nós temos que tentar sair do rebaixamento. Era tentar. Quando você fala que vai tentar, porque você não vai dar conta de sair do rebaixamento. Então você já sabe que a previsão é você rebaixar. A Napolina jogou 5 anos na segunda divisão, jogou o campeonato goiano, esse ano ficou em quarto lugar. O Anápolis, o ano passado, 2025, foi vice-campeão goiano. Então, a cidade de Anápolis vem crescendo em cima disso aí, entendeu? Vem crescendo. Então, as duas diretorias e as duas equipes têm, sim, obrigação de fazer equipe forte. O ano que vem muita equipe forte do interior. E a gente até esquece a capital, que sempre as equipes da capital já é favorita. Não interessa o time que coloca em campo, mas são favoritos a ganhar um campeonato goiano e manter sempre, ou no mínimo, numa

0: Série B ou numa Série A de Campeonato Brasileiro. Agora nós temos o Goiatuba, que querendo ou não vai querer vir forte pro ano que vem, tem o Rio Verde, que já está com pé na primeira divisão do Campeonato Goiano do ano que vem. Você tem um craque catalão, você tem um Abecate e você tem as nossas duas equipes aqui de Anápolis. Então, para mim, o ano que vem o campeonato será muito difícil e as nossas equipes sim tem que fortalecer. O Anápolis ainda tem que fazer uma equipe melhor do que foi feita esse ano, para não passar apurado igual passou no Campeonato Goiano e no Brasileiro agora da Série C. Por isso que eu acredito no futebol de Anápolis. Tem que fazer duas grandes equipes para o ano que vem. Voltar o que era na década de 80. A década de 80 até 90, o futebol de Anápolis era muito forte.
1: E, aliás, quando a gente fala, e rapidamente, porque a gente tem que encerrar o programa, quando a gente fala que o Anápolis vai voltar, né, aquele modelo que tinha antes deste ano agora, ele não tá falando que vai montar time fraco, não, muito pelo contrário, né? Foi com esse tipo, esse modelo que conseguiu chegar onde chegou, né?
2: Subiu, hein? Subiu da D pra C com esse modelo aí.
1: Deixou de brigar pro rebaixamento do Campeonato Isso. Goiano.
2: Porque eu me lembro que antigamente trazia medalhões, o último deles deu trabalho pro Anápolis, entrou na justiça, na pandemia, atacante do Flamengo, foi o último. Depois, aí o Dutra, naquela oportunidade, falou, ó, a partir de agora vai vir pra cá esse pessoal aí. Então, e é isso mesmo, não tem outro caminho não. Agora, o Anápolis não vai montar time ruim. O Anápolis vai brigar de novo. O Anápolis vai brigar de novo no Campeonato Goiano, pra estar lá na reta final. Você pode ter certeza disso.
1: Um abraço ao Júnior Alírio e o Gulão respondendo aqui. Você acha que o Luan, responde o Jânio aqui, acha que o Luan fica no Rio Verde?
0: Depende da proposta, né, Roger?
1: Ele foi pra lá com salário muito bom, viu?
0: Pois é, depende que é esse salário bom que ele foi e depende o que o Anápolis deixou conversado com ele pro ano que vem.
2: Né? Não, vem pro Anápolis. Anápolis não pode consegue. Descartar, viu, Gulão?
1: Anápolis não consegue concorrer com o dinheiro.
2: Não, e também não vai, não. O Gulão, eu falo
0: então
2: pra
0: ele deve ficar assim no Rio Verde.
1: Pelo dinheiro que ele tá ganhando no Rio Verde, se o Rio Verde quiser que ele fique lá, o Anápolis tá fora.
0: Não, então ele vai ficar no Rio Verde. Então ele vai ficar no Rio
1: Verde. Mas beleza, vambora, Paulinho.
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1: Só lembrando que logo mais às 7 horas da noite a seleção joga pela Libertadores América. Vai lá na Argentina, jogar com os Platenses. O restante aí, ó, vocês querem saber quem vai jogar mais, vocês olhem na internet.
2: Falamos sério até agora, não falou bobagem.
1: Joga às 7 horas contra o Platense lá na Argentina. É isso, Marizu, pra o senhor poder ir embora, né?
2: Um abraço pro Adinaldo, torcedor do Palmeiras. Nosso ouvinte está com o radinho ligado. Muito obrigado pela audiência. O senhor Adinaldo trabalha comigo lá no VaptVult.
1: É um abraço a ele, a todos os companheiros do Tony lá no VaptVult. Um abraço ao Balmir. Aqui é o grande Thiago Oliveira também, está sempre conosco. E aí, ô Gulão?
0: Um abraço a todos mais uma vez aí que participou conosco aí pelo chat. E a todos nós, uma boa tarde e até amanhã, se Deus quiser.
1: É um grande abraço também ao Rubiano Cardoso. Rubi, aparece, meu filho, sumiu aí. 11h55. Gente, muito obrigado a todos vocês que nos acompanharam aqui no nosso Geração Esportiva. Obrigado, Paulinho, a toda a nossa equipe. Um grande beijo mais uma vez à minha irmã, à dona Marli, ao seu Raimundo, à Ana Paula, a toda a família lá em Belo Horizonte. Vem aí o horário eleitoral gratuito. Na sequência, o Geraldo Fleury no nosso almoço. É da hora, a gente volta amanhã, se Deus assim o permitir. Dentro do nosso Geração Esportiva às 11 horas da manhã. Aquele abraço, boa tarde, que Deus nos abençoe. Fui.
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0: 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Mas aqui nada fica de fora, principalmente o bom gosto, que sempre vem temperado de sabores e até mesmo de sabores que nossa Anápolis precisa saber, mesmo que a contragosto.
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2: Oi, tudo bem por aí? Aqui, Geraldo Fleury. Já que estamos em tempo, como sempre digo, de nosso almoço é da hora. Tá na hora, claro, da gente se acertar com ela. Ela quem? Ela que sempre dá nome a esse nosso encontro. A hora, por aqui, sempre muito certa, 12:38 na Nova. 12:38 agora. Então vamos que vamos por aqui, porque chegamos e estamos em 15 de setembro, dia 258 de 2026, que tem mais 107 dias pela frente. Esta é a terça-feira de número 37 deste ano. Lua na fase nova. Os que nasceram hoje são do signo de Virgem. O inverno é a estação do ano que estamos vivendo neste momento. Temos o céu parcialmente ensolarado nesta calorosa tarde de terça-feira, se apresentando com um clima quente e onde os termômetros marcam agora 30 graus. Com a sensação térmica de 31 graus em Anápolis. Hora da hora, 12:39 na Nova. 15 de setembro é o dia de Nossa Senhora das Dores, dia do cliente, dia mundial do cabelo afro, dia nacional da musicoterapia, dia internacional do ponto, dia mundial de conscientização sobre linfomas, dia do Serviço Nacional de Saúde e também é o dia internacional da democracia, data que foi escolhida por 128 países, né, que a aprovaram e assinaram em 1997 a Declaração Universal da Democracia, incluindo aí nesses países o Brasil. Pois é, o documento define os princípios da democracia, os elementos de um governo democrático e a dimensão internacional, onde se destacam dois trechos. A democracia se funda no primado do direito, bem como no exercício dos direitos humanos. Num Estado democrático, ninguém está acima da lei e todos são iguais perante ela. O outro trecho diz... O elemento-chave para o exercício da democracia é a realização de eleições livres e justas, a intervalos regulares, permitindo que a vontade do povo seja expressa periodicamente. Essas eleições devem ser realizadas com base no sufrágio universal, igualitário e secreto, a fim de que todos os eleitores possam escolher os seus representantes em condições de igualdade e transparência. Bom, imbuído nesse espírito de transparência mesmo, né? É que eu convidei novamente para o nosso show midiático o professor e escritor Ribeiro Lima, que é autor do livro Bullying, né? O Triângulo da Dor. Hoje, além de falar sobre isso, né? Sobre essa temática, o Ribeiro também irá comentar sobre a nossa democracia, que em menos de um mês estará à prova aí nas urnas, né? Professor Ribeiro Lima, que você ainda não vê na nossa transmissão ao vivo pelo YouTube, mas a partir de agora já está vendo aí a imagem, né? A presença do professor Ribeiro aqui no estúdio da Rádio Nova FM, né? Ele que inclusive, você já vê, além dessa transmissão, pelo canal do nosso YouTube e também em simultaneidade pelas demais plataformas, Instagram, portal radios.com.br, no aplicativo e sobretudo no rádio, né? 87,9 FM da Nova. Claro que o grande assunto do dia é a decisão do STF que tá correndo solta em Brasília, né? Deixa eu até ver aqui a transmissão ao vivo. Nesse momento, ele mesmo, né? Gilmar Mendes, né? Gilmar Mendes tá falando nesse momento ali, né? Aquele ritmo todo dele, né? Oh, meu Deus do céu. Dá-me paciência, senhor. Bom, vamos lá. Aqui, né? Cabe dizer eu que falando dele mesmo, né? A decisão hoje do STF sobre o Alexandre Moraes e tá acontecendo em Brasília e que eu e o professor iremos acompanhar a par e passo, né? Mas aqui cabe dizer, né? Que ele mesmo, o decano, né? Do STF, o inusitado Gilmar Mendes, esse povo não tinha que aposentar com 70 anos? O Gilmar já tá com 72, hein? Tá fazendo o que lá ainda, hein, rapaz? Pois é, desembarcou, acho que foi anteontem, de outra viagem na Europa. Ele vive mais na Europa que aqui no Brasil, né? Foi pra Itália dessa vez. Indagado ali sobre o destino do Xandão, só disse assim: quem não gosta de pisão, que não vá ao bailão. Uhum. E isso não é linguajar lá do Mato Grosso, de onde ele é, não, viu? Na verdade, isso aí sugere em tom de ameaça que não mexa comigo que eu ferro contigo, viu? É, meus amigos e amigas também, né? Ferrados estamos nós, né, brasileiros, ao assistir o decano, né? O decano da mais alta corte desse país usar esse tom aí, né? Escabroso, né? Esse tom que mais parece linguajar de mafioso, né? Hora da hora, meio-dia, 42 na Nova. Moral tem o escritor Ribeiro Lima para falar em 15 de setembro, dia do julgamento, que é hoje, né? Do Xandão, que tá sem moral, mas continua de morais. Moral algum, aliás, anda tendo aí já há bastante tempo o STF, né? Que deveria ser bem diferente, já que é, entre aspas, guardião da Constituição. Mas vem se comportando como guardião da corrupção, né? E triste com isso, fico eu, claro, que desenvolvo, né? Outra pauta aqui dentro do nosso almoço, é da hora. Ah, ou seja, bem no calor do julgamento do Xandão, né? Vem pra nossa conexão de hoje, então, que é terça-feira, Dia Internacional da Democracia. E é por ela que lutamos também aqui no canal, quando são 12 horas 44 minutos. Portanto, faltando 16 minutos para 1 da tarde, falta mais nada, professor Ribeiro Lima, a não ser desejar que seja muito bem-vindo e muito boa tarde, grande Ribeiro Lima.
3: É, Geraldo Fleury, que dia, Geraldo Fleury, que dia, 15 de setembro, dia da democracia a nível mundial, que celebra a democracia, e neste momento, lembrando que o Brasil está em eleições, um dos pilares da democracia são eleições, de tempos em tempos, voto secreto e, consequentemente, igualdade de todos perante a lei. Já que podemos falar de lei, olha que hoje no Supremo, que dia, hein? Que dia, Geraldo, no Supremo hoje, julgamento aí, e nome de pessoas fortes, entre ele, Alexandre de Moraes. É, logicamente, todos os nossos ouvintes de Anápolis, do Brasil e do mundo, via as redes sociais, vão acompanhar com a gente temas polêmicos, que vai ser tratado aqui no nosso almoço, é da hora.
2: Legal, o Ribeiro, inclusive nesse momento, falando do decano, né, rapaz? O Gilmar Mendes. E eu tô vendo até acompanhando aqui, nem sabia, TV celular Flávio Bolsonaro, hein? Pois é, aí tá dizendo aqui, um dos participantes, o Pulga Louca Gomes. Pulga Louca Gomes tá dizendo aqui que esse criminoso desse Gilmar Mendes é tão prepotente que não quer deixar nem o Alexandre falar. E é vergonhoso, esse cara tem que ir pra cadeia. Não entendo o que esse Gilmar Mendes ainda tá fazendo no tribunal. Ai, meu estômago. Falando em nosso almoço, né? É de virar o estômago mesmo, você vê o Gilmar. Esse povo não jubila com 70 anos, não, Ribeiro?
3: É, o Poder Judiciário, ele hoje no Brasil, de certa forma, sofre com críticas, tem elogios, mas tem também críticas. É, o Gilmar Mendes, ele naquele julgamento, na questão do Alexandre de Moraes, ele pediu vistas.
2: Pediu, mas já foi negado, né?
3: E a partir do momento que ele pediu vista, deu a possibilidade do Dino fazer o contraponto. Aquele contraponto que o Dino fez ao André Mendonça, e de certa forma todos os dois dentro do mesmo patamar horizontal, onde uma decisão sobrepôs a outra, derrubou a outra, fez com que o Fachin tivesse que se mexer. Então, o Fachin se mexe, suspende as duas decisões, e como consequentemente convoca para o plenário no dia de hoje, terça-feira, ele acaba convocando e nós temos aí ao vivo essa sessão plenária onde se vai julgar, está julgando se pela primeira vez na história se pode ou não abrir um inquérito de investigação contra o ministro do Supremo. Nunca ocorreu isso na história, Geraldo. Nunca ocorreu isso na história. Então, pela primeira vez, é um julgamento para ver se existe a possibilidade ou não de abrir um inquérito de investigação. Tudo isso ligado à questão do Banco Master.
2: Eu acho que já demorou, né, Ribeiro? Pelo amor de Deus, né? Mas o troço tá mais que evidência demais, né?
3: No direito, Geraldo, nós temos no direito a presunção da inocência. Como você colocou dentro do contexto da democracia, que todos são iguais perante as leis, então tem a presunção da inocência. Agora, dentro do século XXI, nós temos o ritmo do direito e o ritmo das redes sociais. E o julgamento público, Geraldo, ele é muito mais rápido. Então, consequentemente, hoje, independente do ritmo do judiciário, o julgamento público, ele é mais rápido. Já existe um desgaste muito grande aos ministros do Supremo, entre eles um desgaste ao Alexandre de Moraes, mas o direito é um passo, a internet é outra, o que os juízes decidem é uma coisa, o que a sociedade decide é outra, e consequentemente todos estão nesse stand-by aí, esperando o que será decidido.
2: Pois aí, eu acompanhando aqui os comentários, já que você está falando de rede social, o povo está sem paciência, viu? Cada um, olha, o fora Moraes, fora Dino, Sandra Lima está dizendo isso aqui, Gilmar fora, o pior de todos, fora Lula.
3: Por isso, Geraldo, aí é o que tá o time. Nós estamos dentro de uma eleição, falta menos de 30 dias para ocorrer a maior eleição aí do país.
2: 19 dias exatamente.
3: 19 dias, que é uma eleição presidencial, e todas as decisões, independente do resultado desse julgamento, ele será visto como um julgamento político e não jurídico. Terá repercussões políticas. Então você percebe que nas manifestações, inclusive do 7 de setembro, um dos lados levou para as ruas o fora Lula e fora Moraes. Então mostra que o judiciário está sendo contaminado pela questão política. E são duas coisas, Geraldo, que de certa forma têm ritmos diferentes, modo de ver diferente. Então, consequentemente, independente, Geraldo, do resultado, vai ser interpretado politicamente. Eu faço um alerta aí para os nossos ouvintes, porque os ouvintes aqui de Anápolis, eles são extremamente qualificados, críticos. E eu faço um alerta. Em termos de julgamento, ou o termo de Brasil, pode se dar de tudo, inclusive nada. Temos que estar preparado, inclusive, para isso, inclusive para o nada.
2: Pois é, mas você acha que, já que você disse aí da força, da opinião, das redes sociais, você acha que esse povo vai continuar se arriscando desse jeito, Ribeiro?
3: Isso é um alerta para todo mundo, para você que é trabalhador, para você que é empresário, para você que é professor, para você que é estudante. Nós estamos dentro do século XXI, e nesse século XXI, o privado, ele pode se tornar público. Todas as ações que hoje as pessoas fazem na sua vida profissional, na sua vida esportiva, na sua vida social, na sua vida pessoal, tem que se tomar cuidado. Porque uma vez, Geraldo, filmado e que caia nas redes sociais, o indivíduo perde o controle dela. Então, consequentemente, a gente costuma falar assim, a gente que é escritor, você escreve. Depois que você publica, aí, mestre, depois que você publicou, é a interpretação de cada um. É de cada qual. Você tem um ponto de vista, mas o indivíduo, ele lê e ele tira suas próprias conclusões. Por isso que eu, escritor Ribeiro Lima,

0: suas próprias conclusões. Por isso que eu, escritor Ribeiro Lima, geralmente costumo colocar as perguntas e no final falar: você decide. Então, tudo isso que está acontecendo, eu tenho certeza que você, Geraldo, vai ter seu ponto de vista. E que cada ouvinte nosso que está aqui terá o ponto de vista. E que esses pontos de vista, eles vão estar balizados pelo aspecto político de cada um. Direita ou esquerda, cada um vai enxergar com suas paixões, porque estamos no momento eleitoral. E o que me entristece é que nesse momento eleitoral, que a gente deveria estar debatendo realmente uma melhoria geral na saúde, na educação, na qualidade de vida, fazer com que o preço dos produtos diminua, fazer com que o juro brasileiro diminua, porque é um absurdo o juro brasileiro, nós estamos debatendo questões jurídicas, se o ministro vai ser ou não investigado. Há 19 dias de uma eleição presidencial que determina os rumos do Brasil para os próximos 4 anos. Então, consequentemente, a gente está perdendo tempo de propostas e eu acredito que vai se arrastar até as eleições, esses debates, e infelizmente vamos perder a oportunidade de realmente propor algo significativo para o desenvolvimento do Brasil e a gente vai ficando para trás.
1: Tem muita gente que vai dizer que não, viu, Ribeiro? É a chance que tem de resolver esse atraso que se tornou o STF no Brasil. É brincadeira, rapaz. O que tem de gente revoltada com esse Supremo Tribunal Federal, inclusive hoje, né, cedinho, de madrugada, começou o trabalho em Brasília e eu pude acompanhar. Amanheceu cercado ali o STF. Forte esquema de segurança, Ribeiro. Bloqueios viários, uso de drones devido ao julgamento histórico, né, de hoje, sobre a validade aí de um relatório da Polícia Federal envolvendo aí o Alexandre Moraes. Pois é, o entorno da Praça dos Três Poderes recebeu, inclusive, e eu vi lá um monte de policiais, reforço policial ostensivo com barreiras de trânsito e restrições de circulação. Esse pessoal tá vivendo dentro de uma bolha, viu?
0: Prova disso, Geraldo, é que para mim, independente de qual será o novo presidente do Brasil, quem ganhará a eleição ou se vai ter reeleição, tem que se repensar o pacto federativo. Do jeito que está, a credibilidade das instituições, elas estão ruindo. E fora da lei, Geraldo, prevalece força e barbárie. Então, até isso deveria estar se discutindo. Para você que é candidato à presidência, pode ser aí o Ronaldo Caiado daqui para levantar essa tese em Goiás, de Goiás para o Brasil, pode ser ele que certamente, da equipe dele, deve ter alguém nos assistindo, ele levantar a proposta de um pacto federativo. Tem que se repensar o país para retomar a credibilidade das instituições, todas elas, e também o judiciário. Então, para todos os candidatos à presidência, lance a proposta.
1: Principalmente o judiciário, Ribeiro. Quem teve experiência, ou tem experiência, como eu estou tendo ainda, litigando há 11 anos aí contra uma grande empresa, sabe muito bem da morosidade, sabe muito bem da insegurança jurídica que vivemos. Você não confia, você acha que está o tempo todo jogando propina, até mesmo na mão dos seus advogados. É incrível você mexer com... Eu falo para você, cara, se eu pudesse rever aí o tempo, esses 11 anos que eu tenho perdido meu tempo, sinceramente eu teria desistido. Não teria nem começado, porque arrumei inimigos, fiquei doente, engordei, envelheci. Sinceramente, não compensa.
0: É por isso, Geraldo, que você falou, né? A gente vem debatendo desde o início, a morosidade. Então, nós estamos a 19 dias de uma eleição e nós sabemos que o judiciário é moroso. Por isso que eu alertei o nosso ouvinte, que é um ouvinte inteligente. Pode dar de tudo, inclusive nada. Então, eu não acredito que em 19 dias vai se modificar aquilo que demora muito tempo devido ao ritmo do judiciário. E lembrando, dentro desse julgamento, qualquer juiz, na hora que quiser, pode pedir vistas. Pode pedir vista. Então, consequentemente, Geraldo, é por isso que os candidatos deveriam propor, deveria ter proposta de um novo pacto federativo. Não pode, igual você, Geraldo, tá com a demanda no judiciário há 11 anos. Então, consequentemente,

0: A morosidade. E outra coisa que você disse.
1: Pior que a morosidade, o Ribeiro, é a insegurança jurídica.
0: Aí, Geraldo, aí sem insegurança jurídica, sem você poder contar com as leis ou acreditar nas leis, fora da lei, o que que prevalece? Prevalece o uso da força, ou cada um faz o que der conta, e o nome disso é barbárie.
1: Barbárie.
0: O nome disso é barbárie. Eu costumo falar, Geraldo, eu costumo falar o seguinte: olha, na paz já é difícil. Se você acha que está difícil economicamente, você desenvolver, você crescer, você cuidar dos seus filhos, dos seus netos, na paz, se você acha que está difícil, no conflito, na guerra, no uso da força, Geraldo, é muito mais difícil. Porque o produto da guerra é a morte e a destruição. Então, consequentemente, está errado, Geraldo, está. Está todos nós, brasileiros, de certa forma, preocupados com a situação? Sim. Mas nós temos que encontrar uma saída. A minha preocupação, Geraldo, é que nós vamos chegar daqui 19 dias, vai ter eleições. Nós perderemos a oportunidade de debater o Brasil das grandes questões, inclusive dessa do Pacto Federativo, para recuperar as instituições, para nós vamos perder a oportunidade de trabalhar a questão da crise climática. Geraldo, todo ano tem enchente no Rio Grande do Sul, tem seca no Nordeste, enchente em outros lugares. Por que que a gente não consegue construir, Geraldo, um aqueduto puxando do Sul para outras regiões do Brasil, puxando da onde tem enchente, para transferir aquela quantidade de água para onde tem seca? Todo ano tem deslizamento de terra, todo ano. E, Geraldo, a questão da educação, que hoje se fala muito na educação de tempo integral, mas, Geraldo, tem estudantes que não estão dando conta de ficar na escola no horário regulamentar, porque ele sente a escola como sendo algo tóxico, devido à questão do bullying, devido à questão da violência. E quando eu vejo os governantes falando que eu quero colocar para estudar o dia inteiro, eu fico imaginando o que que não acontece na cabeça desses estudantes. Mas não são só os estudantes. O que que está acontecendo com os profissionais da educação? Sendo que o ambiente de trabalho deles está se tornando tóxico devido à violência. E a gente que vive dentro de sala de aula, você olha, e que ganhou a vida com a educação, a gente olha e fala: cara, não podemos deixar que a violência chegue dentro de sala de aula. Tudo isso deveria estar sendo debatido.
1: Ô Ribeiro, você é professor de qual matéria?
0: Eu sou historiador, Geraldo, e fica mais tranquilo a gente conseguir ver as diferenças da vida em sociedade.
1: Mas é faculdade?
0: Tanto cursinho, tanto com faculdade, tanto com colégio. Nós, aonde temos condições de levar a história de Goiás, a história do Brasil, a história da América, a história geral, a geopolítica, para que a gente debata os temas mais relevantes da nossa sociedade, nós estamos levando.
1: Ô Ribeiro, agora, quando você se inspirou no bullying, né? Algum momento teve um clique assim? Foi a sua experiência como professor? Você assistiu muitas cenas ali comprometedoras? Como é que foi?
0: Geraldo, eu não consegui me ficar indiferente. Eu não consegui, cara. Tem gente que dá conta. Eu não consegui ficar indiferente a lágrimas de crianças e adolescentes sendo derramadas.
1: Você é professor de crianças e adolescentes até hoje?
0: Lágrimas de mães em desespero.
1: Até hoje você ministra aulas para crianças, adolescentes? Não.
0: É mais para cursinho, Geraldo.
1: Mais para cursinho.
0: Cursinho ali, pré-vestibular, para quem vai fazer medicina, quem vai fazer direito, para concurso público. Então, consequentemente, Geraldo, não tem como a gente ficar indiferente ao que está acontecendo. Lágrimas de profissionais da educação. Agora, você imagina, Geraldo,
1: eu fico pensando na saúde mental também desses mestres, né?
0: Aí é o que tá. É por isso que quando eu vejo os indivíduos falar assim, colégio em tempo integral, eu falo: cara, olha o que que tá acontecendo com os profissionais da educação, com os professores. Olha o que tá acontecendo com os estudantes. Nesse clima de uso da força, nesse clima de resolver os problemas através do uso da força, o aluno está com dificuldade de tirar nota, ele culpa o profissional, ele culpa o professor. Então, consequentemente, é algo de se pensar, e isso poderia estar sendo debatido a nível nacional.
1: Eu tenho uma história, inclusive, minha ex, né, a filha dela, casou-se ali com ele passou no concurso no Maranhão, o marido dela, né, casou com ele, foi morar em Carolina, e eu tava com a minha ex, né, vamos embora pra Araguaína, tá lá até hoje. E ele, contando as histórias, né, lá quando começou, parece que era tipo o ginásio, né, de antigamente, o ginásio não, era o primário, né?
0: Isso.
1: O ginásio, não é isso?
0: Colegial e etc.
1: Não, aí depois que vinha o segundo grau, né?
0: Isso, agora, hoje ensino médio.
1: E o tal do fundamental, né? O fundamental era como se fosse o primário, né?
0: É, fundamental 1 e 2, ensino médio.
1: Pois é, o ensino médio. Aí, rapaz, ele é um adolescente de 15 anos. Esse negócio que você tá falando, ele contando pra gente, eu fiquei horrorizado. Ele parece que não tava conseguindo, né, atingir lá as notas que eram ideais. E culpando ele, né? O professor que era culpado. E ele era muito rigoroso. E naquela linha dura, né? Falava, cuidado, hein, rapaz? Cuidado, você não sabe como é que é esse negócio. Aí disse que teve um dia que botou o camarada pra fora da sala de aula, Ribeiro. E aí um aluno, um colega lá, veio, professor, eu quero conversar com o senhor em particular. Ele falou, olha, ele disse que vai te matar. E ele anda armado. 15 anos, moleque. 15 anos, ele vai te matar, ele anda armado, ele tá morrendo de ódio de você. Ele teve que pedir transferência do colégio, né? Não deu conta de continuar. É um absurdo, né?
0: Geraldo, eu estudo o aumento da violência desde 2009. O aumento da violência. E eu sintetizei uma frase para que a gente possa entender. Eu chamo a força como solução, ou solução força. De 2009 para cá, está se disseminando uma mentalidade. E a mentalidade, Geraldo, é fazer com que o indivíduo acredite que a força é a solução. Então nós temos problemas complexos que o indivíduo quer resolver no grito, quer resolver na força. Como é que você, ouvinte, consegue perceber isso? O cara vai pro trânsito. Qualquer coisa que acontece no trânsito, ele acredita que a força, a agressividade, o xingar resolve o problema. Dentro das famílias, a quantidade de casais, tragédias inimagináveis, onde o indivíduo quer solucionar o problema através do uso da força. Nas empresas, Geraldo, a quantidade de trabalhadores e a quantidade de empresários que às vezes entram em conflito querendo resolver os seus problemas. E isso, Geraldo, gera um bloqueio no indivíduo.
1: Você está esquecendo de falar um setor que também é problemático pra caramba, e eu já sofri e sofro muito com isso, que é o tal da convivência com vizinhos, né? Mas isso aí é uma violência danada.
0: Aí, Geraldo, então, é o que você, ouvinte, você vai conseguir perceber isso em filmes, em programas de TV, na rua onde você mora. A pergunta que eu faço é, cara, a força como solução, ela soluciona ou ela cria mais problemas? É o mundo que você quer deixar? É a sociedade que você quer deixar para os seus filhos, para os seus netos, para sua esposa? É o que nós estamos vivendo. Então, consequentemente, Geraldo, você percebeu que ao você ler alguns comentários sobre o julgamento que está tendo no Supremo, você percebeu que os comentários são extremamente ásperos, alguns chegam a ser violentos, e você descreveu, eu ia comentar o que você disse, você descreveu, cara, uma audiência no Supremo, os caras colocaram armas... que inibem os drones, levaram cachorros, armas de fogo, bloquearam ruas. Cara, é um julgamento supremo. O que, que simboliza, Geraldo, o direito? O direito não é onde você resolve as coisas de forma pacífica?
1: Seria, né? Em tese.
0: Então, consequentemente, mostra que nossa sociedade, ela caminha para um adoecimento. E esse adoecimento, ele está ligado ao uso da força e uso da violência.
1: É, não é fácil não. Bom, aqui é um programa, né? Programa de rádio, é um podcast, ou é o inverso, né? Um podcast que é um programa de rádio, eu mantenho essa linguagem radiofônica, né? Soltando, por exemplo, esse sinal de passagem, pra dizer que são, esse sinalzinho de hora, pra dizer que são 13:01. E essa, né, essa trilha de passagem com esse ataque para dizer que vamos continuar assim com o nosso podcast aqui, recebendo hoje o professor Ribeiro Lima. E eu quero pedir a você que está nos acompanhando nas outras plataformas, né? Estamos com uma boa audiência aí no Instagram, uma boa audiência no rádio também, uma excelente audiência no aplicativo do portal radios.com.br. Peço que você entre aí no nosso YouTube, né? Vamos, né, dar aquela animada na audiência no YouTube. Entre no YouTube com o celular, procura aí Rádio Nova FM Anápolis e clica no ícone de inscrito, né? Pedir para você se inscrever, claro, é meio chato, mas é preciso, né? Inscrito, você inclusive pode acompanhar a nossa conexão com muito mais facilidade e, logicamente, fazer até mesmo suas argumentações aqui ao professor Ribeiro Lima. Ribeiro, hoje, né, eu tiro sempre um dia para zanzar, eu falo assim, ali pelo centro, fazer minhas comprinhas. Eu gosto muito do centro das cidades. Morei 19 anos em Goiânia e sempre ia ali, morei inclusive ali perto de onde aconteceu aquele episódio, né, do César 137. Morei ali na rua 74. Antigamente a gente chamava 74 de Alfredo Nasser, não é isso? E ali, eu sei que da minha casa eu vi o Estádio Olímpico. Morei ali 2 anos e meio. 2 anos e meio, morei também em outros lugares ali no centro, morei no Parque das Laranjeiras, coisa e tal. Mas sempre gostava. Ali no centro eu já ficava por ali, me sinto à vontade. Hoje é meu dia de dar minha volta no centro aqui de Anápolis, fazer ali umas visitas, coisa e tal, umas comprinhas, e gosto sempre de ir lá no Camelódromo, rapaz. E no Camelódromo, inclusive, tem ele que está nos acompanhando, o Ademir. Eu chamo ele de Nostradamus do Camelódromo, né? Que o cara só prevê tragédia no futuro, né? Meu Deus do céu. Aí tá bom. Aí, não, ele tem razão em algumas coisas. Um dia desse, até eu já contei isso aqui, ele levantou essa questão e é uma coisa que me preocupa muito, socialmente falando, o excesso de tela, né? Você vê que as pessoas na rua mesmo, né, o tempo todo, mas será que essa pessoa não tem tempo pra parar ali pra... Eu não dou conta, professor, de pá, sair falando e ao mesmo tempo andando, perigo você tropeçar, coisa e tal. E ele falava pra mim da questão, assim, você vai ver, cada vez que passa vai ser mais difícil a gente viver, porque as pessoas só estão ali na tela, olha aí pra esses boxes aqui que me do camelô, essas mulheradas, tudo aí, olhando o celular o dia inteirinho desse jeito aí. Eu falei, rapaz, mas não é possível. Pois é, realmente dá-se essa impressão. E aí chegamos, um dia desses, foi umas 2 semanas, chegamos ao assunto do Xandão, né? O que está acontecendo no julgamento hoje em Brasília. E ele falou para mim que a gente, em geral, tem que aceitar que nós somos um país corrupto. Que a cultura do Brasil chegou onde chegou e o desenvolvimento do Brasil chegou onde chegou graças à corrupção. Eu falei, rapaz, mas como? Assim, eu, você, digamos, não temos dinheiro, né? Se eu tivesse bem de grana, eu não tava aqui no camelódromo, né? Nem eu tava aqui. Mas aí eu digo o seguinte, como pode, né, rapaz? Assim, eu fiquei espantado. A pessoa não tá se beneficiando daquilo, né? Da corrupção e, entre aspas, defendendo a corrupção. Diz que é algo que tá arraigado na nossa cultura e que isso é imutável, que o Brasil nasceu e vive pela corrupção e sempre viverá. Você consegue coadunar um pensamento desse, professor?
0: De forma alguma, Geraldo. E pelo contrário, na verdade, alguns posicionamentos fala mais de si mesmo do que dos fatos.
1: Agora, isso aí que eu ia dizer para ele. É o seguinte, a corrupção, você sabe o que é realmente a corrupção? Ela é extremamente excludente. Você, eu, estamos exclusos dela. Quem tá por dentro é os amigos, os parceiros, os parentes do Xandão. Nós estamos fora. Então, já pensou? Você tá defendendo uma coisa que te exclui.
0: Geraldo, é interessante quando a gente fala aqui para Anápolis. No nosso almoço é da hora, porque quando a gente fala do Judiciário, do Supremo, existe a possibilidade deles lá dentro, através do plenário, resolver o problema. Mas existe outra possibilidade, Geraldo, que ninguém ou pouca gente acaba sabendo. O nosso ouvinte, você sabia que é de responsabilidade do Senado Federal julgar impeachment dos ministros? Eu fico imaginando, Geraldo, por exemplo, o candidato a senador aqui de Goiás, por nome Vanderlan Cardoso, ele diz que se ele fosse presidente do Senado, ele já tinha pautado o impeachment. Agora, você imagina, Geraldo, Zacarias Calil, doutor Zacarias Calil, alguém acostumado a lidar com problemas extremamente complexos, inteligentíssimo, sendo senador, ele lidando com esses problemas complexos que hoje o Brasil vive, inclusive na questão judiciária. É um nome, geral.

complexos que hoje o Brasil vive, inclusive na questão judiciária. É um nome, Geraldo, para refletir, porque você disse de conhecimento. E também, Geraldo, ali Gustavo Mendanha, que durante a pandemia, ele teve uma gestão da pandemia considerada exemplar em Aparecida de Goiânia, extremamente complexa. Então imagina a cabeça deles hoje imaginando em ser senador e lidar com a questão complexa como essa que se anuncia para a próxima gestão. Como refazer o pacto federativo e como lidar

0: qualquer ministro.
1: Agora, só voltando àquela questão que eu te falei, Ribeiro, queria um rápido comentário seu. O que, que você acha de uma pessoa que pertence aí à classe popular pensar desse jeito? De que é normal a corrupção e que ela faz parte da nossa cultura de forma irrefutável e imutável.
0: Geraldo, existe várias teorias sobre o pensamento, né? Todos nós acreditamos que o pensamento ele é produzido na nossa cabeça e pronto, é uma responsabilidade do próprio indivíduo. Mas existe uma outra teoria, que é aquela teoria que até o que o indivíduo pensa é implantado. Se ele vive em sociedade e ele começa a ver as pessoas repetirem as mesmas coisas, a chance daquele pensamento entrar para dentro da cabeça dele e ele passar a acreditar que é um pensamento dele é muito forte. É por isso que se fala em ideologias. A partir do momento que aquela ideologia captura aquele indivíduo, ele passa a acreditar que aquele pensamento é dele e ele vai viver dentro de um efeito manada. Então hoje você pode chegar para esse seu amigo e falar, utilizar qualquer argumento racional que você quiser. Se ele não quiser acreditar, ele vai até afastar de você. Porque na mente dele, aquilo torna-se uma verdade. Agora, para ficar mais fácil, porque esse exemplo que você disse é muito difícil. Eu vou te dar um outro exemplo mais fácil, porque qualquer ouvinte consegue entender. É um indivíduo que ele é da classe baixa, em outras palavras, ele é pobre, muitas vezes ele ganha mal, ganha menos que o salário mínimo. Por quê? Porque tem os descontos, ele ganha o salário mínimo, mas na hora que desconta ele ganha menos, e a mentalidade dele é de burguês. cai no mesmo exemplo, Geraldo.
1: Pobre de direito.
0: E não tem como você tirar isso da cabeça dele. Por quê? Porque esse pensamento burguês faz bem para ele. Ele acredita que um dia, ele estará lá.
1: Diz que é por isso que o Brasil não vai para frente. Você já deve ter ouvido essa, né, o Ribeiro? Que o dono de bar bebe, traficante cheira, prostituta tem orgasmo e o pobre é de direita.
0: Infelizmente, Geraldo, a falta de uma educação esclarecedora, de um ensino de qualidade. E olha, Geraldo, eu falo para você, nós estamos no dia 15 de setembro de 2026. Em menos de 10 anos, nós vamos ter crise de falta de mão de obra na maioria das profissões.
1: Mas já está tendo, né, Ribeiro? Não precisa nem 10 anos.
0: Isso que nós estamos assistindo agora é só a ponta do iceberg.
1: Mas você diz por quê?
0: Porque na nossa geração, na minha geração, na sua geração, na geração do ouvinte que tem acima de 40 anos, nós acreditávamos, Geraldo, que a educação era um caminho do desenvolvimento. Acreditávamos que o trabalho era um caminho do desenvolvimento. Essa nova geração...
1: Inclusive na carteira de trabalho está escrito assim, o trabalho gera riqueza.
0: E Geraldo, a gente tinha orgulho de ter uma carteira de...
1: Trabalho.
0: De trabalho. Orgulho. E hoje, Geraldo, o indivíduo ele acredita que ele vai conseguir se desenvolver através do mundo virtual e que ganhará dinheiro sem esforço. Não tem como você tirar isso da cabeça do indivíduo. Lembrando, Geraldo, que o mundo virtual é um mundo que não tem barreiras. Se você quer ir pra praia, você digita praia, aparece.
1: Mas aí não cansa, né?
0: Não tem barreiras. E o mundo real é repleto de barreiras. Você quer ir pra praia, mas é chovendo. O trânsito está congestionado. A praia está interditada para banho. Então perceba, Geraldo, que o indivíduo ele está pegando o comportamento do mundo virtual e trazendo ele, ou tentando trazer ele para o mundo real. E quando ele encontra barreiras, ele explode. Ele se frustra, ele implode ou ele explode, porque ele não está acostumado a lidar com dificuldades.

0: dificuldades com barreiras.
1: Mas vem cá, tem gente nesse ponto confundindo o real com o virtual. Tá vendo que a praia ali no computador acha que tá na praia? Será que tá desse jeito?
0: Geraldo, a metáfora da praia. O que que é a metáfora da praia? A metáfora do mundo virtual. Aquilo que você quiser, você acessa e você tem acesso àquela imagem. Aquela imagem. Essa que é a metáfora. O que que você deseja? Você ter acesso à imagem. Só que a vida real é muito mais complexa do que uma única imagem. Então, consequentemente, Geraldo, o indivíduo acostumou a ter acesso àquilo que ele quer de forma rápida, instantânea e do jeito que ele quer, sem esforço. Eu te mandei a mensagem, você lembra o horário? Que eu falei que tava vindo, saindo de Goiânia pra cá?
1: 10h31.
0: 10h31. Eu cheguei faltando 2 minutos. Por quê, Geraldo? Eu cheguei faltando 2 minutos, saindo de Goiânia. De Goiânia para Anápolis, o programa começa 12h30. Tem semáforo, tem trânsito, tem a distância, tem pedágio, tem trânsito em Goiânia, tem trânsito em Anápolis. Então, tem pardais, fiscalização. Então, em outras palavras, é cheio de obstáculos. Agora, é muito mais fácil eu adentrar aqui no YouTube e ter acesso a esse programa maravilhoso, Nosso Almoço.
1: É da hora.
0: Na rádio.
1: Nova.
0: É muito mais fácil eu estar de Goiânia e acessar o YouTube e ter acesso às informações desse radialista privilegiado, brilhante, Geraldo Fleury.
1: Agora, mas não é a mesma coisa, viu, Ribeiro? Uma entrevista, uma live, por exemplo. Você em Goiânia e eu aqui, não tem o mesmo calor, né, cara? É uma coisa incrível. Eu não consigo. Eu não sei se é porque, como você disse, na nossa faixa etária, ou o que que é, mas não é a mesma coisa.
0: Geraldo, pra gente que conhece os dois mundos, o mundo material e o mundo virtual, e a gente ficou mais tempo no mundo material do que virtual, cara, o presencial é totalmente diferente. Mas nós estamos vendo uma nova geração que chega aí, uma nova geração conectada. Tente tirar, você que é pai, seu filho tem 6 anos, tente tirar o celular dele. Se você deixar ele assistir desenhos no celular, tente tirar e você vai ver a reação dele.
1: A fúria. É igual a seleção espanhola, a fúria.
0: Agora que você falou de seleção, Geraldo, eu tô aqui de camisa amarela.
1: Eu tô vendo isso mesmo, você tá
0: vendo. Eu tô aqui de camisa amarela.
1: E verde.
0: Geraldo.
1: Cara, verde e amarela.
0: Copa do Mundo, Geraldo. Eu virava pro pessoal e falava assim, cara, eu acho que se a gente chegar ali até as quartas de finais, até as quartas, tá bacana. Porque eu olhava pro time e não via vontade de ganhar, né? O pessoal falava, Ribeiro, você tá pessimista. Eu falo, rapaz, se a gente chegar até nas quartas, eu acho que a gente foi. Você tá pessimista, nós vamos ganhar a Copa. Eu falei, cara, você não tá acreditando na seleção? Eu falei, eu acredito, ó, comprei camisa, comprei bermuda, vou assistir, vou vibrar, mas eu acho que o nosso time é limitado. Não vejo vontade, Geraldo, e eu realmente tava errado, nós caímos antes, Geraldo. Não chegamos nem nas quartas.
1: Nem nas quartas.
0: Cara, eu tenho que fazer minha meia-culpa aqui, porque nós não chegamos nem nas quartas. E o pessoal virava e falava assim, Geraldo, mas nós temos o melhor técnico do mundo, o nosso técnico vai resolver o problema da seleção. E eu brincava e falava, o técnico não bate pênalti, o técnico não bate falta, o técnico não divide bola, o técnico não faz gol, quem faz é os jogadores. E os jogadores, me parece, que eles não querem. Então, Geraldo, é igual o estudante. Quando o estudante não quer, você pode trazer a mente mais espetacular que você tiver aí, de todos os tempos, não é só da agora não. Pode trazer Einstein, pode trazer Dostoiévski, pode trazer Shakespeare. Quando o estudante não quer, parceiro, acabou. E eu fico imaginando o pai que paga 2.000, 3.000 de mensalidade, o estudante vai lá e dorme. É uma realidade do século XXI, que quem é professor ou que quem é pai sabe do que eu tô te falando.
1: Vamos de hora aqui no nosso Almoço é da Hora da Rádio Nova FM. Continuamos sim, ao vivo com o nosso programa de rádio. Com aqui o sinal de passagem pra gente conferir a hora, hein? 1h23. Professor Ribeiro Lima, segue comigo na nossa conexão. Novamente peço a você que, né, esteja nos acompanhando pelas demais plataformas, né, o Instagram, o rádio 87,9 FM, aqui para nossa comunidade anapolina, também, né, no nosso aplicativo, radios.com.br. Entra aí no YouTube com o celular, procura Rádio Nova FM Anápolis e clica no ícone de inscrito, né? Aí você se inscreve e, claro, acompanha nossa conexão, pode inclusive fazer aqui alguma argumentação. Deixa eu ver aqui se tem alguma.
0: Geraldo, quem continua falando aí? Como é que tá no ao vivo aí para nós?
1: Deixa eu ver aqui, Maria Helena dos Santos Fernandes.
0: Mas lá no Supremo, quem é que tá explanando?
1: Ela, não, ela tá aqui, no Jardim São Paulo. Ela tá te perguntando aqui, é sobre o Gilmar Mendes que tá falando. Se você acha que o Gilmar Mendes é bandido, professor Ribeiro Lima. Ele continua até agora.
0: É o ministro do Supremo, e eu costumo falar o seguinte, que se a gente ataca, se as pessoas atacam as autoridades, e se a gente quebra a confiança da sociedade, a mola mestra de toda a sociedade é a confiança. Se as pessoas passam a não acreditar em juízes, não acreditar em governadores, prefeitos, presidentes, médicos, professores, você destrói a vida em sociedade.
1: Fora da sociedade. Do jeito que eles se comportam.
0: Fora da sociedade é a barbárie. Isso que eu tô falando, Geraldo, não indica que um juiz não pode ser investigado. Tanto que pela primeira vez na história você está tendo um julgamento.
1: Por livre expressão.
0: Um julgamento.
1: Pressão.
0: Julgamento para ver a possibilidade de abrir um inquérito contra um juiz. Mas volto a te falar, independente do resultado, as pessoas verão esse resultado como sendo um resultado político. A minha preocupação, Geraldo, maior é com a sociedade. E eu sei o que vem depois. Se você desrespeita as autoridades constituídas, como será o tratamento daqueles que não têm poder?
1: Agora,
0: se como serão tratadas as pessoas da nossa sociedade que não estão em cargos de destaque?
1: Você consegue respeitar o Alexandre de Moraes?
0: Eu consigo respeitar todo ser humano devido o livro que nós estudamos. Temos que respeitar. Isso não indica que você tem que admirar, que a pessoa não pode ser processada, que a pessoa está certa. A base de tudo, Geraldo, é o respeito. E sem o respeito, se você não quiser respeitar as pessoas, então não existe o porquê do direito. E sem um direito, Geraldo, é a força. E sem a força, e com a força, Geraldo, o que prevalece é barbárie e guerra. E com guerras, Geraldo, as pessoas vivem menos.
1: Eu tô vendo aqui o fórum, né, que eu tô acompanhando o Gilmar, não para de falar o Gilmar também, né, rapaz? E o povo, meu Deus, não tem...
0: Geraldo, quando nós começamos o programa, era o Gilmar que tava falando?
1: Já era. De vez em quando o André Mendonça dá uma interferência, o Fachin faz...
0: Só uma parte.
1: Só, e aí ele continua.
0: Mas a fala tá com ele.
1: É, infelizmente.
0: Mas, Geraldo...
1: Mas eu vou passar rapidamente, só pra você ter uma noção aqui do que eu tô acompanhando. Olha só o tamanho dos comentários. Cala a boca, mafioso. Silvia José diz isso. O Rudimar Marta diz que olha quem está falando. Esse sapo protegendo bandidos. Fachin está defendendo Moraes, mudando o curso do julgamento. Que miserável, rato. Gilmar é tão criminoso quanto Moraes por estar defendendo esse criminoso. Rapaz, mas não tem um comentário positivo em relação. Esse pessoal vai ter que mudar. Você vê esse excesso de proteção hoje para esse julgamento em Brasília, o Ribeiro, é sintomático, velho. Né? Estão com medo da reação popular. E a coisa está se fechando cada vez mais. Se não mudar isso aí, como você disse mesmo, é um resgate do quê mesmo que você disse, Ribeiro?
0: Querendo ou não querendo, a gente tem que resgatar o Pacto Federativo. Agora, o que me preocupa, Geraldo, é esse ambiente tóxico. Esse ambiente, esse tratamento tóxico nas redes, esse tratamento, infelizmente, Geraldo, ele não resolve o problema, ele agrava o problema. Exato. Porque se cada um acreditar que pode solucionar o problema através do uso da força, a nossa sociedade, ela pode trincar, ela pode implodir. Ela pode implodir. Existem outras formas de você solucionar problemas complexos. Mas lembre-se que eu falei para você que desde 2009, eu falei para você que desde 2009, cria-se um clima a nível mundial e de Brasil que, infelizmente, as pessoas passam a acreditar que a força é a forma de resolver problemas. No fundo, só faz criar novos problemas.
1: Gustavo Gaia, né, acaba de fazer um comentário aqui, dizendo que o Flávio Dino passando por cima do Fachin. O candidato a senador, né, aqui por Goiás, o Deltan Dallagnol, candidato a senador pelo Paraná, dizendo que a sorte do Moraes é que ele não será julgado por Moraes. O que, que será que o Dallagnol tentou com essa fala, hein, Ribeiro? Dizer o quê, hein?
0: É uma fala complexa que só ele consegue.
1: Porque ele já sabe que ele é o bandido mesmo, será?
0: Qual o nome? O Dallagnol que disse, né?
1: Foi o Dallagnol.
0: Uma situação extremamente delicada aí, né, cara? Uma frase que merece reflexão.
1: Agora, e essa que eu disse aqui logo na nossa introdução, que quem não gosta de pisão, que não vá ao bailão. 11 letras, né? 11 palavras, melhor dizendo, aí do Gilmar Mendes, entregando a confissão mais lustra e brutal sobre o estado real da República. Eu acho que pega muito mal um senhor de 72 anos, decano da mais alta corte brasileira, usar um termo desse que, para mim, é conversa de meliante, viu, o Ribeiro?
0: O Gilmar Mendes, ele, de certa forma, ao longo aí de vários anos
1: de desgaste,
0: De elogios e críticas contundentes, no fundo, Geraldo, talvez esse seja o momento mais difícil do Supremo Tribunal Federal em mais de 100 anos de existência.
1: Ontem, inclusive, recebi um convite para o sepultamento. Estava lá, né? O símbolo do Supremo Tribunal Federal e a data de nascimento, 1891. É de falecimento 13 de setembro de 2026.
0: É um momento mais difícil de toda a história do Supremo. O Supremo teve momentos difíceis, lembrando que durante o regime militar...
1: 135 anos, cara.
0: Durante o regime militar eram 11 ministros.
1: É, até
0: aí
1: hoje.
0: Os militares aumentaram para 16.
1: 16,
0: né? 16 para fazer a maioria. Depois fez a aposentadoria compulsória.
1: Não era aos 70?

0: 16.
1: 16, é.
0: 16 para fazer a maioria. Depois fez a aposentadoria compulsória.
1: Não eram 70?
0: Fez a aposentadoria e voltou para 11. Então, de 64 até 69. Então, consequentemente, Geraldo, o Poder Judiciário tem seus percalços, mas os homens passam e ficam as instituições.
1: Temos que, né, de um jeito ou de outro, acabar tentando se contar. Tá passando da hora de eu falar dos políticos mesmo, né?
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1: Legal, legal, legal. Quero lembrar você que pode participar aqui, não é? Do nosso encontro, aqui através do YouTube, né? No chat do YouTube. Você entra no YouTube com o celular, procura a Rádio Nova FM Anápolis, clica no ícone de inscrito e participa, né? Com certeza, fazendo seu questionamento ao professor Ribeiro Lima, que é o meu convidado nessa tarde. Tarde quente em Anápolis, hein? Agora 32 graus. Nós vamos seguindo por aqui. A hora 1:34 na Nova FM.
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1: Vamos em frente, com toda certeza, aqui no nosso almoço, a hora 1:36 aqui na Nova. 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
1: Vamos seguir então com o nosso almoço é da hora aqui na Rádio 9 FM, recebendo nessa tarde ele que veio

0: exclusivamente e direto de Goiânia, professor Ribeiro Lima. Você mora na Nova Vila, não é isso, em Goiânia, Ribeiro?
1: Lá em Goiânia eu moro lá no setor Eldorado, Geraldo.
0: Onde é o setor Eldorado?
1: É, né? Região sudoeste de Goiânia, Granvilha, Eldorado, Novo Horizonte.
0: Ah, Terminal das
1: Bandeiras, aquela que sai pra ir ali, Geraldo. Que sai pra ir para a Goiânia.
0: Eu me lembro quando o menino, né?
1: Vindo. Ali tem que falar também do saída pra ir pro Guaravela, ali em Aparecida.
0: Moinho dos Ventos também é naquela região, não é? Moinho dos Ventos?
1: É, ali próximo, é a região sudoeste.
0: É.
1: Então quer dizer, Geraldo, pra mim chegar até aqui eu tenho que atravessar a Goiânia inteira. Não,
0: mas tem um caminho mais curto, você tem que vir pela BR?
1: É, eu tenho que vir pela BR.
0: Olha só.
1: Eu tenho que passar por dentro da cidade.
0: Eu me lembro quando criança, rapaz.
1: E eu não consigo sair mais cedo, Geraldo.
0: O meu tio morava no Novo Horizonte. E a gente vinha de séries, ia de ônibus. Eu, minha mãe, meus dois irmãos. Mas pra mim era um sofrimento. Eu não gostava de andar de ônibus em Goiânia de jeito nenhum, rapaz. Mas que é isso? Eu ficava nervoso.
1: Isso naquela época, imagina agora.
0: É. Sabe que melhorou não, Ribeiro? Tá pior, né?
1: Não, o transporte coletivo, em termos de qualidade dos ônibus, qualidade tá melhor. Em termos de quantidade, aí é outra história.
0: Eu me lembro que nos ônibus era a Rádio Riviera, né? Depois passou a ser a Terra. Uma altura! Você lembra disso, Ribeiro? Você lembra disso, não?
1: Você me fez lembrar. Realmente tinha. Realmente, né, Geraldo?
0: E era motivo de chacota nacional. Eu lembro que eu tava no Rio de Janeiro em 87. Teve a notícia, né? E o pessoal fez uma reportagem especial mesmo. Eu trabalhava na Rede Manchete, falando aí, me perguntaram, né? Em Goiânia é assim mesmo. E o povo achava aquilo inusitado, né? Aquilo, rapaz, é insuportável. Você fica, parece que eles deixavam o rádio lá e quebravam o ponteiro na Terra FM, né, cara? E ali era aquela altura e perderam, né? Tiveram que tirar na justiça aquilo ali, você sabia disso, Ribeiro?
1: É, pra você ver que o poder judiciário, ele funciona, ele é moroso, mas ele funciona. Agora, as instituições, nesse momento que nós estamos vivendo, a credibilidade das instituições, Geraldo, infelizmente, estão baixas.
0: Agora eu vou te falar um negócio, o Fachin tá falando agora, nesse momento, esse julgamento é...
1: Lembrando que o Fachin hoje é o presidente do Supremo Tribunal Federal.
0: Exatamente. E julgamento da petição 16.662, julgando aí o Gilmar, acusa Mendonça de medida político-eleitoral contra Moraes. Pois é.
1: Opa, então, Geraldo, é interessante a gente notar. Você pode ler de novo para os ouvintes o resumo aí da fala do Gilmar Mendes?
0: Não tem bem um resumo, não. Eu tenho só essa parte aqui, que tá até como manchete, né? Isso. Dizendo que...
1: Então, lê a manchete para nós, a manchete.
0: O Gilmar acusa Mendonça, né? O André Mendonça, de medida político-eleitoral contra Moraes. Você consegue vislumbrar dessa forma?
1: É por isso, Geraldo, que eu fiz aquela afirmação contundente aqui no início. Independente do resultado do julgamento, será visto como algo político e não jurídico, porque está tendo um julgamento 19 dias antes de uma eleição presidencial e um Brasil polarizado, onde os dois principais candidatos, um é da esquerda e o outro é da direita. E, consequentemente, independente do resultado, será visto como algo político. E isso não é bom para o judiciário, não é bom para o Brasil, não é bom para as eleições, porque para as eleições a gente deveria estar debatendo propostas para a educação, para a saúde, para a crise climática, para o saneamento básico, uma educação de qualidade. Infelizmente, nós brasileiros estamos perdendo a oportunidade de debater o Brasil, de diminuir os juros, de melhorar a economia, de estabilizar os preços dos alimentos, de melhorar o salário mínimo. Estamos perdendo tempo debatendo questões jurídicas que vão ser vistas como políticas. Infelizmente, pensa nisso.
0: Mas você é contra esse julgamento aí do...
1: Você decide.
0: Hein? Você é contra o julgamento aí do Moraes?
1: Eu sou contra o momento, Geraldo.
0: Agora eu vou te dizer um negócio.
1: Eu sou contra o momento, Geraldo. O momento, esse momento é um momento inadequado, porque ele vai servir de distração dos problemas reais
0: que não, o Brasil enfrenta. Não, se bem que eu acho que o STF é um problema real, né? Mas eu tô entendendo a sua colocação. Agora, nós ouvimos há pouco a propaganda aqui do Vanderlan Cardoso, né? Vanderlan, e eu até pouco tempo, Ribeiro, eu achava que senador não podia se reeleger, e pode, né, rapaz? Já fica 8 anos lá e ainda
1: se
0: tem...
1: reelege é 16.
0: Não tem base um negócio desse não, cara. Isso é outra coisa também, né? Aí o Vanderlan dizendo aqui... Ah.
1: Aí, Geraldo, aproveitando, porque aqui é cultura, a Rádio Nova é cultura, né? É, foi criado lá na monarquia, né? E o Senado na monarquia era vitalício.
0: Vitalício.
1: Era vitalício. Aí na República passou para 11 anos. Aí depois com a reforma caiu para
0: cada mandato 11 anos.
1: Era no início, era 11 anos, mas no início de tudo era vitalício. O amigo do rei.
0: Nossa.
1: Ah, naquela época, se você estivesse lá, eu tenho certeza, Geraldo, que você ia virar um senador lá, porque você tem perfil de ter.
0: Será
1: ser
0: que
1: amigo
0: tem
1: do rei?
0: É.
1: Não?
0: Eu tenho cara de Davi Alcolumbre.
1: Não é possível, amigo do rei naquela época, Geraldo.
0: Só se for naquela época mesmo. Eu tô até vendo aqui, eu acho que ele tem embasamento pra estar falando isso, o Vanderlan Cardoso, porque o Vanderlan disse que fez mais de 100 pedidos de impeachment aí de ministros do STF. Na propaganda dele ele tá dizendo isso, né? Agora, eu fico encabulado, porque você bem lembrou, antes de soltar a propaganda do Vanderlan, você já tinha falado sobre a questão de que o Senado pode sim impedir algum ministro do STF, né?
1: O Senado é a casa revisora. O Senado é tão importante, ele revisa as decisões da Câmara Federal. E para chegar no Senado, qualquer candidato tem que ter acima de 35 anos. E geralmente, Geraldo, vários ex-governadores que têm know-how administrativo viram senadores. Então é a casa que é considerada a casa mais equilibrada do poder legislativo. E a casa onde as pessoas que estão lá têm que ter experiência. Agora, tem que se funcionar.
0: Aí eu fico ouvindo você falar, imagino, Cajuru, rapaz, senador, hein? Tem tudo isso aí que você tá dizendo, não é mesmo?
1: Agora, lembre-se, Geraldo.
0: Ele nem se arriscou a se candidatar a nada, né?
1: Lembre-se, quem vota é o eleitor, cara. E muitas vezes o eleitor vota naquele que ele se identifica.
0: Agora, eu quero dizer uma coisa interessante, levando-se em conta que esse país nosso sempre foi esquisito, né? Mas você vê, o Alcolumbre, pela segunda vez, é presidente do Senado, tá? E dos 81 senadores que ali estão, é o que teve menos votos. Eu acho esquisito um senador que teve 196 mil votos, o Ribeiro, por exemplo, mandar muito mais que um que teve 10 milhões e 700 mil votos, que é o caso do astronauta, né? O Marcos Pontes, senador eleito por São Paulo, coisa e tal. A gente nem vê falar do Marcos Pontes, né?
1: Mas vamos lembrar, Geraldo, o presidente do Senado é escolhido pelos próprios senadores através do voto. O indivíduo, ele não cai lá de paraquedas.
0: Pois é, mas isso mostra, né? Que, sinceramente, há sim um corporativismo ali da região norte-nordeste, que só fica com eles. É brincadeira, né?
1: Aí, Geraldo,
0: o Lira mesmo, do que é presidente da Câmara, é alagoano.
1: É interessante, Geraldo, eu particularmente, eu não posso discordar da democracia. Proudhon dizia que a democracia é a ditadura da maioria. Eu, particularmente, eu vou ficar com a visão grega. O que a maioria decidir é considerado justo, mesmo que eu esteja do outro lado. Não é o que é ideal, não é o que eu quero. Agora, você pega, Geraldo, o que nós estamos colocando em relação a esse julgamento aí, e olha a fala do Gilmar Mendes associando o julgamento a uma decisão política. É por isso que eu te falei, Geraldo, no início do programa. Independente, Geraldo, independente do resultado, o resultado desse julgamento da questão Moraes vai ser vista como política e não jurídica. E faltando 19 dias para as eleições, isso não é bom para a democracia, não é bom para o judiciário, não é bom para as eleições, porque nós deveríamos estar aqui, Geraldo, debatendo a melhoria na saúde, na educação, a questão climática, baixar os juros, aumentar o salário mínimo, e nós estamos perdendo tempo debatendo algo que não será resolvido com a velocidade que merece, que é a questão do judiciário, é morosa, e nós estamos perdendo tempo de debater as questões que realmente deveriam ser debatidas em uma eleição presidencial. Pense nisso, como sempre, você decide. Você decide.
0: Você acha que deveria, então, esperar passar as eleições para depois começar esse procedimento aí?
1: Geraldo, esse julgamento ou qualquer um outro envolvendo o ministro do Supremo, você acha que ele finaliza em menos de 6 meses?
0: Acho que não. Complicado.
1: Você está com um problema que tem 11 anos.
0: 11 anos, cara.
1: Então, nesse momento, independente do que a gente pense, é 19 dias pro final, pra uma eleição. Nós vamos ficar até o dia da eleição discutindo se Moro
0: Alexandre
1: Moraes permanece ou Moraes sai, se Lula permanece.
0: Pois é, você acha que esse julgamento ofuscou a campanha eleitoral?
1: Ela cria, o que que ela cria, Geraldo? Nós estamos aqui, sua rádio tem dimensão de toda Anápolis, todo o estado de Goiás, e ela é transmitida para o Brasil, para o mundo. Nós estamos há 1h30 falando do quê?
0: Disso, né? A nossa pauta, né?
1: Então, consequentemente, o que que acontece, Geraldo? Se perde, enquanto o eleitor está pensando nisso, está sonhando ou imaginando se Moraes vai ou não ser retirado, enquanto ele está perdendo tempo com isso, nós não estamos debatendo as verdadeiras preocupações que deveria estar sendo debatido nessas eleições, inclusive o aumento do salário mínimo e redução aí ou não de jornada de trabalho, o efeito da inteligência artificial impactando as profissões. Você já imaginou, Geraldo, amanhã o apresentador ser uma inteligência artificial e o Geraldo? O que que acontece com o Geraldo Luiz?
0: Pendura, o Geraldo Luiz não sei, mas com o Fleury que sou eu, pendura a chuteira, né?
1: Ai, Deus. Ai, terrível. Ai, ai, ai. Ó. Você é o cara, meu irmão.
0: Pois é, falando ainda novamente sobre esse julgamento, né? Julgamento de 15 de setembro. Agora, inclusive, parece que tem uma pausa em Brasília. Tem um intervalo aqui. Não deve ter, sei lá, né? Um lanche, alguma coisa assim, né?
1: É hora do almoço, não é todo mundo que é igual o escritor Ribeiro Lima e o Geraldo Fleury, que vai com o programa até o final e só depois almoça.
0: Eu já almocei, rapaz. Eu tenho comigo. Teve uma época que eu tava com esse negócio de deixar pra almoçar depois do almoço. Tava almoçando 3, 4 da tarde. Aí não dá ainda. Aí é almojar, não é almoçar, né?
1: Mas eu não vi você com cara de sono aqui. Você tá firme. Você tá debatendo. Existe uma vontade muito grande do Geraldo em ver aquele problema de Brasília ser resolvido. Essa energia que você transmite para o seu ouvinte.
0: Mas por quê? Você almoça e fica com sono?
1: Ué, geralmente depois do almoço é normal que a gente diminua o ritmo, pelo menos os 15 primeiros minutos.
0: Mas eu acho que eu já habituei. Eu nem sinto mais a falta. Já almoço, já escova logo os dentes, já vai preparando já para entrar aqui pro programa, coisa e tal.
1: E Geraldo, agora aquele ping-pong com Geraldo Fleury. Geraldo, e aí? Você acha que isso vai dar em quê?
0: Brasília?
1: É.
0: Eu acho que...
1: Esse julgamento.
0: Eu acho que não vai dar em nada, sinceramente.
1: Então, Geraldo, Geraldo, no Brasil pode se dar de tudo, inclusive o quê, Geraldo?
0: O impedimento do Alexandre de Moraes?
1: Pode se dar de tudo, inclusive nada, Geraldo.
0: Eu acho muito difícil, sinceramente, pelo que eu tô vendo aqui nesse ritmo, porque eu já senti, eu só acho o seguinte, cara. Isso pode dar problema, viu? Problema de revolta popular. O Supremo tem que se reinventar. A seguir do

0: isso pode dar problema, viu? Problema de revolta popular. O Supremo tem que se reinventar. A seguir, do jeito que tá, não vai dar certo o Supremo, viu?
1: Geraldo, eu vou além. É, nós temos que reformular, refundar a instituição republicana. É, não é só o Supremo que está com crise de credibilidade. O Supremo, é, logicamente, nesse momento, o destaque é o Supremo.
0: Não, mas são os guardiães da Constituição. E o que você vai fazer? Ladrão guardando a Constituição?
1: A República Brasileira, ela tem que ser, ela de certa forma, ela tem que ser repensada para fortalecer as instituições, para que o povo brasileiro possa voltar a ter a total confiança. Isto talvez seja um dos maiores desafios que quem estiver a partir do ano que vem na presidência tenha que encarar, tenha que se debruçar sobre esse problema.
0: Pois é, mas você vê que o esquema de segurança hoje implantado em Brasília para esse julgamento é um indício, né? Um indício, um sintoma muito sério de que estão com medo. Estão com medo que se a coisa tivesse calminha não ia ter um sistema tão forte como está tendo hoje em Brasília, né?
1: É, Geraldo, o mundo anda extremamente tenso. Se você pegar, e nós estamos com guerras no leste europeu ali, a guerra entre...
0: Agora me diz uma coisa, nós somos mais ou menos a mesma faixa etária, Ribeiro.
1: E a Ucrânia.
0: No que se entende de vida, sinceramente, meu. A vida inteira foi isso, Ribeiro.
1: Não, mas Geraldo, nessa proporção não. Você sabe por que não, Geraldo?
0: É porque hoje é presente. É. O que passou parece que foi menos, né?
1: É, e outra coisa, Geraldo. Nunca na história do Supremo teve uma crise dessa gravidade. E outra.
0: Não, você
1: nunca
0: falando
1: na história da humanidade, Geraldo, o ser humano teve acesso a tanta informação como nos dias atuais.
0: Pois é, tem acesso, mas ao conhecimento, né? Quase nenhuma, né? Parece que as pessoas só querem informação, assim, bem superficial. Mas você vê que dificilmente as pessoas, aqui no programa mesmo, eu tiro pelo programa o seguinte, você tem aqui 10, 20 pessoas acompanhando ao vivo, aí quando você faz aquele, o corte, vai, umas 50 visualizações vão ter, no cortezinho que eu faço ali de até um minuto, você vê 200 visualizando, 300, 400. As pessoas estão assim, cara. Parece que não querem mais se aprofundar em nada, né?
1: É, a linguagem da internet é uma linguagem rápida. Ela é uma linguagem de 50 segundos, até 59 segundos. É, quando se vai fazer algo para a internet, já entra com muita força em termos da mensagem principal e ela não pode durar muito. Então, um imediatismo. E, consequentemente, o indivíduo aprofundar, é por isso que hoje eu te falei da dificuldade do estudante. A aula tem 50 minutos e ele está com dificuldade de se concentrar os 50 minutos, porque a linguagem da internet é 50 segundos.
0: É muito complicado isso, hein, Ribeiro? Eu vejo com muita preocupação.
1: Por isso que eu falei para você que, em menos de 10 anos, nós teremos crise de mão de obra em quase todas as profissões.
0: Mas nós já estamos tendo crise, né? Você vê pedreiro mesmo, é a coisa mais difícil você arrumar um pedreiro.
1: Mas isso é só o início. Nós estamos vendo o início dela, Geraldo. O início. E outra, é igual você aqui no rádio, para que você possa trabalhar essa uma hora e meia, os ouvintes não sabem, mas você ficou 6 horas pesquisando, estudando.
0: Eu sempre digo buscando. Que eu faço 3 programas por fora para fazer um. Eu levo 4 horas para produzir tudo, né? Fazer tudo.
1: É, trazer os convidados,
0: é
1: fazer o convite. Então, é trabalhoso. Não é simplesmente chegar e ligar o rádio. Não é simplesmente sentar aqui e fazer o programa. É, por detrás tem um esforço, tem um estudo, tem uma pesquisa, tem um trabalho. Você já abriu falando que hoje é dia, inclusive, da democracia. Cada informação, tudo pensado. Agora, eu fico feliz, Geraldo, porque nós sabemos que lá na fazenda, quem está na área rural aí, que ainda tem o hábito de ouvir o rádio, Geraldo, esse está com o rádio ligado na hora do almoço e prestando atenção em cada palavra que você está falando.
0: Pois é,

0: Hoje, o dia da democracia, com toda certeza, ela talvez seja a maior prejudicada com todo esse julgamento hoje em Brasília, não é isso, Ribeiro?
1: É, o nosso sistema democrático, a democracia, tanto no Brasil quanto no mundo, ela está sob ataque, Geraldo. É, sistemas autoritários estão começando a se destacar. A Rússia é autoritária, o Irã é autoritário. É, a Coreia do Norte é autoritário. São sistemas que resolvem os seus problemas com o uso da força de forma mais rápida. E algumas pessoas passam a acreditar que esse tipo de sistema pode ser uma saída. E esse tipo de sistema, ele acaba com a liberdade, Geraldo. E o indivíduo só sabe o que é perder a democracia quando ele perde. E quando ele não tem mais condições de fazer o que nós estamos fazendo aqui, tendo posicionamentos críticos, trazendo a fala e o ponto de vista do ouvinte para dentro do programa, de responsabilidade do ouvinte, daquilo que o ouvinte escreve, mas de forma democrática. Em sistemas autoritários, você vai fazer o que te mandam. Então, infelizmente, as pessoas acham que a palavra democracia é só uma palavra vaga, mas ela só é igual a questão de saúde, Geraldo. O indivíduo só entende a importância da saúde quando ele está deitado na cama do hospital e ele não vê condições de voltar, e ele percebe que a situação dele é grave e que ele tinha um tesouro e muitas vezes não dava valor, que era a saúde. Assim é a democracia. As pessoas só entendem a importância delas, muitas vezes, quando ela já se foi.
0: Você falou aí de tantos filósofos, né? Agora há pouco. E tem um em particular que eu gosto demais, né? Que é tido como filósofo do pessimismo, o alemão, Franz Schopenhauer, né? O Schopenhauer disse assim, a questão do que é melhor ser um mendigo sadio que um rei doente. E tem razão, né, Ribeiro?
1: Uma frase fortíssima, né, Geraldo? É, a pessoa, quando ela perde a saúde, Geraldo, quando ela perde a saúde, ela perde a capacidade de se alegrar, a capacidade de lutar, a capacidade de se desenvolver, a capacidade de se relacionar, cara. Então, consequentemente, Geraldo, é dificílima.
0: Eu mesmo vejo pessoas aí que nadam no dinheiro, tem muito, muito dinheiro. Em particular, aí, um empresário que eu conheço há muito tempo, assim, nos bastidores se comenta que só de aluguel aí de imóveis, ele levanta mensalmente, só de aluguel de imóvel, mensalmente ele levanta 300 mil reais por mês. É muito dinheiro, né? E assim, o cara não pode comer nada, Ribeiro, não pode comer um torresmo, uma feijoada, não pode beber nada, eu falei, rapaz, não consegue dormir direito. Eu falei, mas é melhor ser pobre, com saúde, do que ter esse dinheirão todo e não poder usar nada, né?
1: E, Geraldo, na hora do almoço, né, Geraldo? Na hora do almoço, e a hora do almoço, a gente fala, né, tradição, é sagrado, né, Geraldo? A hora do almoço é sagrado e você consegue comer aquilo que você deseja e, consequentemente, se fortalecer. Pensa nisso, antes de perder as coisas, antes de perder saúde, antes de perder a democracia, antes de perder a alegria, dê valor.
0: É.
1: Dê valor.
0: A hora, vamos com certeza conferir. 2 horas em ponto aqui no nosso Almoço é da Hora, no dia que eu tive a presença sempre muito marcante do professor e escritor Ribeiro Lima, direto de Goiânia, aqui para nossa conexão em Anápolis. E claro, receber o Ribeiro é uma forma, assim, de exaltarmos essa cidade que eu tenho certeza também. Ribeiro também tem todo um carinho especial pela nossa cidade, né, Ribeiro?
1: Ah, aqui eu me sinto em casa, né, Geraldo? Bem que
0: você gosta mais de séries, né? Ah, direto eu tô vendo você lá da minha terra,
1: aqui,
0: Natal.
1: Aqui, eu acho que eu já te falei, né, Geraldo, que eu dei aula aqui 7 anos em Anápolis.
0: Foi mesmo? Não, falou não.
1: Eu dei aula 7 anos em Anápolis aqui. Pode falar o nome, Doutor?
0: Pode.
1: Eu dei aula aqui no Colégio Objetivo, aqui 7 anos, vou mandar
0: conheceu,
1: um abraço
0: então, professor,
1: pro Robert.
0: O professor Luiz Matos, você conheceu no Objetivo?
1: O Objetivo de Trindade. É, o de Trindade eu conheci o professor Eloísio, e aqui, mas aqui em Anápolis, então, é uma cidade que eu gosto.
0: Aqui mas tem... chegou a morar aqui, não?
1: Não, não, eu vinha e passava 2 dias e voltava. É, chegava num dia e ia embora no outro dia. E eu acabei conhecendo nomes de bairros, é igual a famosa Jaiara, daqui de Anápolis, Anápolis City, Jundiaí. Então, consequentemente, o centro de Anápolis, que o Fleury diz que fez compras. Então, consequentemente, é uma cidade que eu admiro, eu respeito, uma cidade religiosa, uma cidade de pessoas educadas, pessoas trabalhadoras. Anápolis, parabéns à cidade de Anápolis e a todos nós.
0: Eu acho que estamos ouvindo. Não conhecia Anápolis direito, né, rapaz?
1: Olha, Geraldo, eu tive a oportunidade de conhecer no domingo algo que eu não conhecia, a base aérea de Anápolis.
0: Você teve aqui, eu vi mesmo, você publicou lá, até comentei aqui, coisa e tal.
1: A base aérea, Geraldo, eu vi um Brasil que funciona, um Brasil moderno, um Brasil tecnológico, o Cassi 390, que é o nosso cargueiro admirado no mundo inteiro, transporte de tropas e transporte de equipamentos.
0: É o Gripen, não é?
1: É, o cargueiro é o Cassi, esse é admirado no mundo, fabricação brasileira, ele bateu o
0: erro. Não, o Gripen é caça, né?
1: O Gripen é sueco e ele é um caça, o nosso caça de ataque e defesa, e de um barulho, Geraldo, que é algo surpreendente. E ele também está sendo fabricado aqui no Brasil, que o Brasil comprou também o direito de fabricá-lo. E logicamente, a figura dos paraquedistas e os nossos super tucanos, hein? Da Esquadrilha da Fumaça, os nossos super tucanos, que também é cobiçado no mundo inteiro. A aeronáutica brasileira é de uma competência extraordinária. O evento foi fantástico, portões abertos, tinha 2 anos que não tinha. E, Geraldo, eu peguei um engarrafamento de 2 quilômetros fora da base e mais 2 quilômetros dentro da base.
0: É, ninguém pode dizer que a Anápolis é uma cidade que não tem base, né?
1: Eu te falo. Ninguém pode, Geraldo. Ninguém pode. A base aérea de Anápolis. E o Anápolis é uma cidade de bases especiais.
0: E por isso que marcante é o Marconi, né? Que marca a presença amanhã, quarta, na CIA, aqui a nossa Associação Comercial e Industrial de Anápolis, dia em que aqui o Lisier Borges é boa companhia, ex-vereador, o Lisier, presidente da Câmara, né? Dos vereadores, foi prefeito por 20 dias, meu cadeira cativa das quartas, porque aguardem, pois pode ser que até eu mesmo fui convidado, rapaz, para apresentar esse evento na CIA. Tô vendo se vou poder ir, mas
1: Mas você falou, é o pré-candidato, foi isso que eu ouvi?
0: O quê? O pré-candidato.
1: Vai estar aqui em Anápolis?
0: Não, é o candidato, né? Marconi Perillo.
1: Ah, é o candidato. Então quer dizer que Marconi Perillo estará em Anápolis?
0: Amanhã, na CIA, né? Ali.
1: Olha aí, e no interior está forte, viu, Geraldo? É. Eu tive em Goianésia muito material dele. Vi aqui em Anápolis
0: aqui
1: muito material.
0: Tá muito
1: Caldas bom. Nova, muito material dele também. E vi em séries. Então, Geraldo, em Goiânia parece que ele começou a aparecer. E, Geraldo, é interessante que ele manteve a camisa azul.
0: É, só que não tá valorizando isso
1: só,
0: muito.
1: Só que agora tá de tênis branco. Tênis olha, branco, né? Olha, rapaz, olha o pessoal. Uma eleição bacana, né? Tem o Daniel Vilera, tem o Wildes Moraes e tem também o do PT, Luiz César Bueno. São 4 candidatos aí, você escolhe o que for melhor para Anápolis e melhor para Goiás.
0: Legal, vambora, gente. Amanhã voltamos com toda certeza aqui no nosso Almoço da Hora, que hoje recebeu você, Ribeiro Lima. Muito obrigado pela deferência, pela consideração e tudo mais. Grande professor. Obrigado.
1: Conte comigo todas as vezes que você precisar. Você, Geraldo, é diferenciado. Conte comigo, cidade de Anápolis, Goiás, Brasil e mundo através da internet.
0: Vambora, gente, então? Com toda certeza. Amanhã voltamos, mas mesmo. Bora.
2: Vambora. Vambora. Vambora.
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Braga, 2:12 agora, Danilo e Diego, pode pegar, hein? É a Rádio 9 FM, o PH, ótima tarde pra você, é terça-feira, dia 15 de setembro de 2026, Rádio 9 FM, direção geral Carlos Antônio Nogueira Butina, departamento comercial Eusébio Ribeiro e o nosso patrãozinho João Pedro Nogueira e o Ornei Carvalho, o homem do cartãozinho Black, do cartãozinho ilimitado. 2:13 PH. Nossa Senhora Aparecida.

0: Gino e Gino, Nossa Senhora Aparecida. 2:17 agora. É o PH, tarde animada com vocês. Daqui a pouquinho tem música bonita. Segura aí, hein? Logo após os reclames do nosso Carlos Antônio Nogueira Butina, tem muita moda pra você. É o PH.
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6: É, PH, 2:20 agora.

0: PH com vocês, hein? Com muita moda boa. É, você vai curtir agora Gustavo Lima, Luiz Fonsi, Vagabundo, hein?
1: Parou, segura. Tem cerveja aí?
2: Tem!
1: E tá gelada?
2: Ah.

0: você curtiu aí, hein, Gustavo Lima, Luiz Fonsi, Vagabundo, hein? Rádio 9 PM, 2 horas e 24 agora, é o PH. Nova FM. Com muita moda boa pra você, hein? Eu só quero você.
1: O sol já acordou.
0: Ana Castela, Zé Felipe.

0: você curtiu aí, hein? Eu só quero você, Ana Castela, Zé Felipe. Agora 2:27. Daqui a pouquinho tem muita moda boa. Segura aí, hein?
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PHN, nesta tarde chuvosa na cidade de Anápolis, hein? É, PH, chuvinha maravilhosa. E o PH abraçando você, desejando a todos uma ótima terça-feira abençoada. Hoje, terça-feira, né? Dia 15 de setembro de 2026. E a previsão do tempo, hein? A previsão do tempo tá chuva, meu bom apaixonado. É, mas Anápolis segue ainda, mesmo com chuva, atualizando 31 graus, hein? 31 graus, chuva 35%.

mesmo com chuva, atualizando 31 graus, hein? 31 graus, chuva 35%, umidade do ar 38%, vento 8 km por hora. É, PH, hoje, é, datas comemorativas, hein? Hoje se comemora o quê, hein, PH? O que é que se comemora hoje? É, nesse dia 15, hoje é dia do cliente, hein? Hoje é dia do cliente e dia nacional do musicoterapeuta. É, musicoterapeuta. É, ótima tarde para você. Logo mais às 18 horas, a Eliane Rodrigues e a Júlia Santana, visão geral, hein? Visão geral com vocês. Logo mais às 18 horas, às 20, Silva Gomes. A noite é nossa para fechar muito bem a sua noite. Mas agora tem música que o meu povo gosta, música que o meu povo quer, hein? Abraçando os internautas através de Rádio Zeste, estão linkados aqui na 9 FM, pelo Instagram Rádio 9 FM, Anápolis, de Anápolis, Goiás, para o Brasil e o mundo, é, pelo aplicativo aqui na Nova, é, Rádio São Vicente na Igrejinha, tá lá Elmagito Gomes, El Pequetito. Elmagito Gomes, hein? É, Rádio Cerrado, Alessandro Bartras, parcerias que estão dando certo, hein? Abraçando o Dinaldo Silva, sempre conectado, abraçando o Matusalém Santos, o Sandro Elias Nogueira, ótima tarde para você, Jones Medeiros também sempre curtindo a programação, é um PH, hein? É o PH nessa tarde animada com vocês, com muita moda boa. 37721702 é o diretão aqui dos estúdios e o 629-600-5177, esse aí é o WhatsApp, hein? É o 629-600-5177, PH. Vamos trazer moda boa. Nova FM. Apaziguar. É o Bruno Marrone. 2h34.

Bruno Marrone, abraçando o Igor Batista Maia, tá linkado no Instagram, tá curtindo a programação. Ei, Igor Batista Maia, ótima tarde pra você, companheiro. É, o PH, hein? E a mamãe Sueli, tudo bem com a mamãe Sueli? Já preparou aquele lanchinho maravilhoso, esperto e gostoso pro Igor Batista Maia? E o papai Maia, que é motorista da Urban, hein? Abraçando a todos os motoristas da Urban, é, em nome aí do papai Maia, o papai Maia. 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É, com muita moda boa e apaixonada, hein, pra você. Última saudade, Henrique Juliano. Aí é paixão, meu povão.

Henrique Juliano, Última Saudade, 2 horas, opa, ei PH, 2 horas e 40 minutos agora, 2h40, tamo juntos com muita moda boa, no seu rádio. É isso aí, hein, você vai curtir agora, Fui Dando Porrada, Eduardo Costa.

0: Eduardo Costa, Cleiton e Romário, hein? Fui dando porrada. 2:44 agora, PH, que volta já com muita moda boa pra você. Segura aí que é rapidinho, hein?
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Gaga aqui na Rádio 9 FM com vocês, hein? Ah, 2:48 agora, 2:48 nesta tarde chuvosa na cidade de Anápolis. Que beleza, hein? Que maravilha, chuvinha gostosa, maravilhosa. E deixa eu abraçar, ligou o seu Vanidal, gente boa, né? Seu Vanidal, ligou aqui, é morador aqui da Santa Maria de Nazaré, vizinho nosso aqui, né? É vizinho nosso, o seu Vanidal, há mais de 50 anos, é morador, né? Morador aqui da Santa Maria de Nazaré. Tá curtindo a programação enquanto a dona Lúcia tá assistindo a novela, né? A dona Lúcia está assistindo a novela e o seu Vanidal tá curtindo a programação aqui da Rádio 9 FM, hein? Ei, Wagner Almeida, locutor explosão. Cadê o polvilho, uai? Cadê o polvilho? Ei, homem enrolado, né? Homem enrolado, nosso Wagner Almeida. Ficou de trazer o polvilho aí pro seu Vanidal e até agora nada, né? Até agora nada, Wagner Almeida. É o locutor explosão, rapaz, é o locutor explosão. Vou mandar um recadinho pra ele aqui, ó. Vou mandar um recadinho pra ele aqui no WhatsApp. Viu, seu Validão? Cadê o polvilho? Cadê o polvilho aqui? O polvilho. O polvilho. Do seu Validão, né? Do seu Validão. Será que agora ele vai responder, seu Validão? Será que agora ele vai trazer o polvilho? Do seu Vanidal, hein? Seu Vanidal, gente boa demais da conta, hein? Mandei recado pra ele aqui, viu, seu Vanidal? Mandei o recado no WhatsApp pra ele aqui. E tamo juntos então, em misturados até às 17h. Às 18h tem a Eliane Rodrigues e a Júlia Santana, Visão Geral. E às 20h tem Silva Gomes, A Noite é Nossa. Abraçando a minha amiga dona de casa, ótima tarde pra você. Já fez aquele cafezinho rancheiro, eita, cafezinho bom, o cafezinho rancheiro, hein? Abraçando o pessoal aí nas panificadoras, sempre curtindo a programação aqui nas panificadoras, aos frentistas também. Falar em frentista, deixa eu abraçar o meu amigo Rubiano Cardoso, é a joia rara, hein? É a joia rara aqui da geração, o nosso Rubiano Cardoso, abraçando o Davi Silva, a Júlia Pedro, Lucimar Souza também curtindo aqui, a Lucimar. Lucimar, ótima tarde pra você aí, viu? Lucimar, rapaz, a Lucimar, né? Que coisa boa então, abraçando o João Moraes. Ótima tarde pra você, valeu pelo carinho do Rádio Ligado, pelo carinho da audiência, PH. Traz moda pra esse povo apaixonado. Nova FM. Essa aqui é boa, hein? Victor e Léo, Borboletas. Faltando apenas 10 minutinhos pras 3h, hein? Ótima tarde pra você. Tá me dando uma carona aí no radinho do seu carro? Valeu, obrigadão mesmo, hein? Tamo juntos, tamo juntos.

Borboletas, você curtiu Victor e Leão, 2:54 agora, 2:54, viu? 2:54, é o PH com muita moda boa pra você e o Wagner Almeida, o seu Validal, ô seu Validal, é, tá curtindo o radinho lá, tá curtindo a programação, o Wagner Almeida respondeu aqui, ó, disse que já estou levando, disse que daqui a pouquinho tá chegando aí com o polvilho do seu Validal. É, Wagner Almeida, 2:54 agora. Diz ele que tá chegando, viu, seu Bolidão? Diz ele que tá chegando o polvilho. 2:54 agora. Olha o modão aí, ó. Quem gosta dessa moda aí é o Matito Gomes, é o Pequetito. Pensa num homem bonito, viu? Pensa num homem lindão. É o Marcelo Matito Gomes, é o Pequetito.

Caraca, é moda boa, hein? É moda boa, você curtiu aqui. Felipe Falcão, te amo, hein? Agora, seguindo seus passos, o nome da música, viu? É seguindo seus passos, 2:58 agora. E seu Vanidal ligou, disse que tá lá tomando um cafezinho rancheiro com a dona Lúcia, curtindo a programação e só tá esperando. Ô Wagner, é o mesmo locutor explosão. Agora não precisa trazer mais o polvilho, não. Traz logo o biscoito, tá pronto, que o homem já tá com um cafezinho quentinho lá, tomando um cafezinho. Só tá faltando o biscoito. Então você já leva logo o biscoito. E esquece esse negócio do polvilho aí, viu? Esquece esse negócio do polvilho, porque tanto que você demorou pra entregar o polvilho, já deu tempo de assar o biscoito aí. Amém, Wagner Almeida! Olha aí, ó. É o Gino mais o Geno, hein? Apaixonado por você, apaixonado por você.

0: Apaixonado por você, hein? É o Gino mais o Gino, é o PH. 3:02 agora. Vou ali tomar aquele cafezinho rancheiro, comer aquele biscoitinho assado, biscoitinho de queijo, e daqui a pouquinho eu tô de volta. Segura aí que é rapidinho, logo após os reclames do nosso Carlos Antônio Nogueira, o Butina.
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depois daquela chuvinha maravilhosa, o solzinho apareceu, o sol apareceu, que coisa boa, que coisa boa. E estamos juntos então nesta tarde animada com vocês até às 17 horas. É, vamos trazer moda boa, música que o meu povo gosta, música que o meu povo quer. Mas antes, deixa eu abraçar o Zé Abrão Polaco na Fazenda Bundão. Ô, Zé Abrão, como é que você tá, uai? Abraçando o Zé Abrão Polaco, abraçando o seu Otávio da Melancia, ali próximo ao viaduto Nelson Mandela, tá lá o caminhãozinho, tá o radinho ligado nas alturas, o pessoal tá comprando aquelas frutas maravilhosas lá. Olha o abacaxi, olha a laranja, olha a melancia, é com o seu Otávio da Melancia, meu povo apaixonado. É, o PH abraçando essa turma boa aí, né? Essa turma boa que tá aí, ó, chupando aquela melancia, aquele abacaxizinho, aquela laranja. E que coisa boa, né? Que coisa boa, PH! Mas coisa boa é saber que você está na sintonia aqui da Rádio Nova FM, por esse mundão de meu Deus do céu, né? Por esse mundão de meu Deus do céu. Tô abraçando os internautas, os internautas, através de Rádios Net, pelo aplicativo aqui na Nova FM, pelo Instagram, Rádio Nova FM Anápolis, ó, e a programação de jornalismo e a programação esportiva são transmitidas pelo YouTube também. É isso aí, é a Rádio Nova FM com você, onde é que você esteja, com quem você estiver, juntinho, lado a lado com você. Tá pensando o quê? Você vai pra fora, vai pros Estados Unidos? A Rádio Nova FM tá lá também, né? Tá lá, através do nosso Paulo de Paula na Irlanda, a Luiz Mendes nos Estados Unidos, muita gente aí, até no Japão, né? Até no Japão, o pessoal curtindo aqui a programação da Rádio Nova FM. Mas curtindo a programação também, tá o Ivan Bicudo lá no São Lourenço. Alô, Ivan Bicudo! É o Toninho Pipoca em Abadiânia, o grande Wilson, é o Wilson, na Grande Jaiara, na cidade de Jaiara. Tá lá o homem do triciclo motor de Astra, que coisa mais linda, hein? Que coisa mais linda, é o triciclo motor de Astra do Wilson, meu povão apaixonado. Mas falando em povão apaixonado, sapeca moda boa aí, PH, não quero piedade. É, Valéria Barros, participação de Maida e Marcela, hein? Ê, apaixonado esse aí, né? Não deixa escorregar, PH.

0: paixão, aí é paixão pra mais de quilômetros. 3:11 agora, PH. Não quero piedade, hein? Valéria Barros, participação de Maida e Marcelo. Você curtiu aqui? Chonado demais, meu bobão. Chonado demais esse povo aí, né? Ótima tarde pra você, é o PH. Com muita moda boa. 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Hugo e Guilherme, Maiara e Maraísa. O meu coração em suas mãos.
1: Você

0: Maraísa, o meu coração em suas mãos. Ótima tarde pra você. É o PH, hein? 3:15 agora. Daqui a pouquinho tem mais. Segura aí, que é rapidinho. 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

o PHE aqui na Rádio Nova FM com vocês, com muita moda boa. É isso aí, hein? É, abraçando o pessoal, os cientistas, abraçando o pessoal nos postos de gasolina aí. É, ótima tarde pra vocês aí, hein? Ótima tarde. É a Rádio Nova FM te fazendo companhia. Onde é que você esteja, com quem você estiver, valeu pelo carinho do radinho ligado, pelo carinho da audiência. Abraçando aqui, abraçando o Caio Oliveira, né? O Caio Oliveira abraçando você, curtindo a programação, me dando a carona no radinho do seu carro. Abraçando o Gustavo Silva, também sempre conectado. A Emily Santana, valeu aí, valeu mesmo. A Marli e Poliano, a Marli.

E Poliano, sempre curtindo também, abraçando aí essa turma boa, né? Essa turma boa, o Geraldo Rodrigues também conectado com a Rádio Nova FM, muita gente conectada aí para esse mundão de meu Deus do céu, né? Para esse mundão de meu Deus do céu, sempre conectado aqui com a Rádio Nova FM. Deixa eu abraçar também aqui, abraçando o Everton Fernandes. Alô, Everton Fernandes, ótima tarde para você, ótima terça-feira. É o PH, hein? É o PH que mal que é, abraçando vocês, desejando a todos uma ótima terça-feira com muita moda boa, música que o meu povo gosta, música que o meu povo quer, PH. Felipe Rodrigo, ignora!

entrega. Felipe Rodrigo ignora. 3:23 agora é o PH com muita moda boa. 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É, chegou a vez dela, né? A saudosa Marília Mendonça. É, Leão.

0: É, você curtiu a saudosa Marília Mendonça, Leão, hein? 3:26 agora, 3:26, PH. 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Ó o grilo aí, ó, é o grilo. Só pé, meu bobão apaixonado.
1: O grilo não precisa de muito, não.
0: Não?

0: PH, é o Grilo, hein? Só pé! É a Rádio Nova FM e o PH, hein? Ótima tarde pra você. É 3:30 agora, ou 3:30, como queiram, daqui a pouquinho tem mais. Segura aí, que é rapidinho, mais rapidinho mesmo, hein? Abraçando Loester. Loester linkou aqui no Instagram, Rádio Nova FM. Ótima tarde, daqui a pouquinho tem moda boa. Segura aí, daqui a pouquinho tem mais.
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0: PH, 3:31 agora é a Esther, né? Esther linkou no Instagram, PH, é a Esther, ótima tarde pra você, valeu, Esther!

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aqui na Rádio Nova FM com vocês, hein? É apelido carinhoso. É o embaixador Gustavo Lima. 3h34 agora.

Gustavo Lima, 3:37 agora, PH. Tamo juntos com muita moda boa pra você aí, ó. Batom de cereja, Israel Rodolfo.

0: foi em Batom de Cereja.
1: Eu bebo cereja.
0: É um PH, hein? E... tamo juntos, 3:40 agora, 3:40.
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0: Jonas Esticado, hein? Jonas Esticado. Investe em mim.

0: cá, você curtiu Jonas Esticado, hein? Veste em mim, 3:43 agora, e o PH volta já, segura aí, é rapidinho.
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0: É, PH, você curtiu aí, hein? O Guilherme vazou na Braquiara. 3:50 agora, PH. 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Felipe Araújo e Ferrugem. Atrasadinho, hein?
1: Felipe Araújo, de um jeito um tanto quanto diferente. Mais ou menos assim, ó.

hoje, hein? Atrasadinha! 3h52 agora. É o PH, ótima tarde pra você. Valeu aí pelo carinho do radinho ligado. Pelo carinho da audiência. Hugo e Guilherme, Maiara e Maraísa, Morena de Goiânia.

você curtiu, hein? Hugo e Guilherme, Maiara e Maraísa, Morena de Goiânia. 3:56 agora, PH. É, o Instagram fechou, mas vamos conectar de novo aqui. O Instagram, Rádio Nova FM, Anápolis. Com muita moda boa. É o PH, hein? É o PH, nesta tarde. Nova FM. Pra você, hein? Tarde animada. Vou falar que não quero. Vitor Fernandes.

0: você curtiu música bonita aí, hein? Vou falar que não quero. Vitor Fernandes, ótima tarde pra você. 3:59 agora. E o PH volta já, hein? Logo após os reclames do nosso Carlos Antônio Nogueira Butina, tem muita música boa pra você. Nova FM. 3:59, PH.
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0: Pra cá, hein? Abraçando vocês. Ótima tarde pra você aí, ó. Conectado aqui com a Rádio 9 FM. Tamo juntos até às 17 horas, hein? Às 18 horas tem a Eliane Rodrigues e a Júlia Santana no Visão Geral. E às 20 tem Silva Gomes. A noite é nossa, hein? É o PH aqui na Rádio 9 FM, aqui na Santa Maria de Nazaré, na rua Jorge Miguel, número 205. Ótima tarde! É, lembrando que hoje tem sorteio, né? Hoje tem sorteio da Loto Fácil acumulada. É, Loto Fácil da Independência. Acumulada em 300 milhões, hein? Já pensou? Você levando essa bolada aí, 300 milhões? É, e hoje tem um detalhe: não acumula, viu? Não acumula. Sorteou, não deu com 15 pontos. É 14, hein? 14. E o seu Vanidal tá aqui na Rádio 9 FM. Seu Vanidal, ótima tarde pra você, hein, seu Vanidal? Ótima tarde aí pro senhor. Jogou na Loto Fácil da Independência, seu Vanidal?
1: Boa tarde, joguei, fiz 20 apostas.
0: Ó, 20? Não, né? Oh, então se o senhor ganhar, eu quero uma comissãozinha lá, viu? Vamos fazer um trato aqui, ó. Se eu ganhar, o senhor tem 10%. Se o senhor ganhar, o senhor me dá 10%?
1: Você fez a fezinha?
0: Fez, ué.
1: Então tá feito.
0: Tá, na hora. Aí, então, ó... promessa, promessa, viu, seu Vandal? O senhor não vai dar o tumelo em mim, não, se o senhor ganhar, viu? Não dá o tumelo em mim, não.
1: Vou mudar de endereço.
0: É, não faz isso, não. Não faz isso, não. Tô na precisão danada, viu? Tô na precisão. Não, se o senhor ganhar na Loto Fácil da Independência, não importa o tanto que o senhor ganhar. Eu tenho 10% aí, viu?
1: E se tá, eu ganhar sozinho?
0: Ixi, Maria, aí eu tô milionário, hein? Aí eu tô milionário. Se o senhor não dá o tumelo em mim, eu tô milionário. Já pensou?
1: Já pensou?
0: 300 milhões, 10%, 30 milhões.
1: Nossa senhora,
0: oh, meu Deus do céu.
1: Você vai morrer, não gasta esse dinheiro.
0: Não gasto não, viu, senhor? Não gasto não. Eu conheço o senhor dar o tumelo em mim, né? Pegar dinheiro, sumir, nunca mais ver seu Vanidal.
1: Não. Ah, não muda de endereço, não, só quando ele for lá pro São Miguel.
0: Ah, então tá bom. Ainda bem que eu tô gravando, que tá no ar aqui, tá gravando, viu, seu Ronaldo? Tá sendo gravada a programação aqui, tá gravadinha.
1: Os microfones são testemunhas.
0: Tá bem gravadinho aqui, gente. Ó, gravando aqui, seu Vanidal disse que se ele ganhar na Loto Fácil da Independência 300 milhões, eu tenho 10%, viu? E se eu ganhar também, ele tem 10%. Né, seu Vanidal?
1: É, ué. É recíproco.
0: É, coisa boa então. Ah, então valeu, seu Vanidal. E cadê o Povilho?
1: Cadê o Povilho, meu Wagner?
0: Ô, Wagner Almeida, já virou, foi biscoito esse Povilho aí, né, seu Vanidal?
1: Já traz o biscoito pronto também.
0: Ai, o Wagner Almeida, que tá fazendo as entregas.
1: Acho que ele tá plantou mandioca ainda.
0: É, vai esperar. Ei, Wagner Almeida, né? Mas é importante que dizer que hoje chega. Falou que tava vindo já, né? Diz que tava vindo, né? Você tá vindo de quê? Tá a pé? Acho que ele tá vindo a pé, seu Vanidal.
1: Perigoso maior o Povilho, hein?
0: É, ele mora lá no final da Jaiara, lá perto, indo lá pra Nova Vila, ele mora perto lá.
1: Eu vim aqui na rádio pra ver se ele tava por aqui, porque eu preciso sair também, lá em casa, né? E eu tô no bolso pra pagar isso.
0: Ó, chuvinha boa, hein, seu Vanidal?
1: Boa.
0: Dá uma refrescada boa, não deu?
1: Boa.
0: É, a dona Lúcia fez o cafezinho, a Cheir lá, fez o lanchinho hoje?
1: Ela tá meio azeda hoje.
0: Ixi, tá aí. Ó, vai, então não traz polvilho azedo não, viu? É polvilho doce, porque a dona Lúcia tá meio azeda lá, então é polvilho doce, né, seu Manoel?
1: É, polvilho doce. É tirar um pouco do azedume.
0: Ah, nossa senhora. Mas então vamos trazer música aqui, seu Vanidal. Vamos trazer música pra esse povo apaixonado. E a Rádio 9 PM te fazendo companhia. E o PH, né? O PH tá aqui. E vamos trazer essa moda aqui, né? Essa moda aqui é Zezé de Camargo e Luciano. É Irmão da Lua, Amigo das Estrelas. Essa música é boa, né, seu Vanidal?
1: É boa, é nova, né?
0: É, não é muito nova não, seu Vanidal.
1: Mas tem tocado muito.
0: É. É a Rádio 9 FM e o PH.

você curtiu Zezé de Camargo e Luciano, irmão da lua, amigo das estrelas. 4 horas e 11 minutos agora, PH. Tamo juntos com muita moda boa. Nova FM. Simone Mendes. Dois tristes, hein?

0: você curtiu Moda Boa aí, hein? Simone Mendes, dois tristes, hein? Abraçando o Wagner no meio do locutor explosão. Até que enfim chegou esse polvilho, né, seu Vandão? Até que enfim chegou o polvilho aí, hein? Quase que chegou foi o biscoito, né? Quase chegou foi o biscoito em vez do polvilho aí que o Wagner Almeida, é o locutor explosão, trouxe aqui pro nosso Vanidal, gente boa! 4 horas e 14 agora, PH.
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0: 4h25.
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0: 4:29.
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0: 4h50.
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0: 5:28.
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0: 5:33.
1: 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E aí, Big Me? Mulher feia, tudo bem, neguinho. Agora feia, fedorenta e mentirosa. Aí não, neguinho. Aí eu vou.

0: curto e grosso contigo, hein?
1: 5:37.

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4 minutos. Estamos no ar com mais uma programação do Visão Geral. E hoje, terça-feira, meu amigo, minha amiga que está aí ligada com a gente na 87.9, o que eu posso te desejar é que Deus ilumine sempre os nossos caminhos e nos leve sempre ao rumo da vitória e nos faça sempre seguir em frente, sem olhar para trás. Que no seu caminho, no meu caminho, apareça lindas surpresas dadas por Deus para revigorar as forças e aumentar o ânimo de cada dia. Que nós sejamos um canal de bênção, de amor, de esperança e confiança em Deus. Precisamos viver um dia de cada vez, como tem que ser. Tudo no seu tempo. Não atrasa, nem adianta. Na certeza que com Deus na frente,

0: Tudo certo, moçada. Começamos agora a programação do Visão Geral.
1: Já deu tudo certo.
0: É isso aí, gente. E hoje é com muito prazer e honra que a gente vai falar aqui, pessoal. Está chegando em Anápolis a Feira do Empreendedor Sebrae Goiás, aqui em Anápolis. Serão 3 dias de palestras, oficina, inovação e oportunidade para quem quer abrir ou melhorar o seu negócio. E hoje nós vamos conversar com Fausto Valentino da Silva, do Sebrae, para entender como aproveitar essa feira e quais são os benefícios que ela oferece aos empreendedores. Se você tem uma empresa, um sonho e quer ser um empreendedor, tá aí a entrevista. Vai ter uma entrevista bacana e muito prazer a gente vai recebendo aqui o nosso amigo que já faz parte aqui da nossa programação, Fausto. Prazerão estar aqui com a gente novamente.
2: Boa noite, Eliane, boa noite, caros ouvintes aqui da Rádio Nova FM. É um prazer mais uma vez estar aqui, graças a Deus, né? Como você falou, vai dar tudo certo e já deu tudo certo, né? Ter chegado aqui e por isso a gente agradece a Deus por mais um momento desse bate-papo aqui contigo.
0: Bacana. Fausto, quanto tempo, já é a terceira, quarta, quinta, sexta, quantas feiras já foram realizadas aqui na cidade de Anápolis pelo Sebrae?
2: Então, agora em 2026, nós estamos completando a nossa quinta feira do empreendedor de Anápolis. Até porque antes disso existia as feiras do empreendedor, porém era realizada só lá em Goiânia. Aí de 5 anos para cá, descentralizou, né, as feiras que acontecem não só em Anápolis, mas em outros 9 municípios do estado, né? Então já aconteceu algumas, inclusive esse ano, de Jussara e de outras também, e agora nós temos a nossa de Anápolis aqui no final do mês de setembro.
0: É isso aí, gente. E para dar sequência à nossa programação, a gente vai também apresentar quem está nos ajudando a fazer a programação hoje. Não é a Júlia Santana, viu? É o PH. PH, muito prazer estar aqui com a gente. É um prazer estar aqui na nossa programação do Visão Geral, nos ajudando a fazer a programação.
3: Boa noite, Eliane. Boa noite aos ouvintes do programa aqui, Visão Geral, ao Fausto, né? Que é lá do Sebrae, que está aqui hoje, vai dar uma aula para nós aqui, viu, Eliane? Falar tudo sobre o Sebrae, sobre a feira, né? Sobre onde vai ser a feira, que é onde vai falar tudo sobre o Sebrae, né?
0: É isso aí.
3: Como que vai ser esse evento?
0: É isso aí, né? Continuando nosso bate-papo aqui, me fala aqui, ô Fausto, quem pode participar dessa feira? É somente quem tem empresa ou também quem está pensando em abrir um negócio?
2: Sim, muito bem. Então, essa feira, como eu falei, ela acontece aqui em Anápolis já pelo 5º ano seguido.
0: Certo.
2: E pelo 3º ano seguido é com o parceiro Univangélica. Então, Univangélica é um grande parceiro nosso do Sebrae nessa empreitada, juntamente com outros, por exemplo, a CIA, a CDL, o SENAI, o IEL, a Prefeitura Municipal. Então, são muitos parceiros, né? O Sebrae, ele sempre atua, como você sabe muito bem disso, através dos parceiros, como é o caso aqui da Rádio Nova FM, que leva essa informação, o conhecimento a você que nos ouve. Se fosse só pelo Sebrae, a gente não alcançaria, teria o alcance que se espera, né? De um evento tão bacana como a Feira do Empreendedor. Então, como é nas dependências, né, da Univangélica, no ginásio poliesportivo da Univangélica, então, além de empreendedores do município que são convidados a participar, nós temos potenciais empreendedores, temos também a comunidade acadêmica. Então, os alunos, né, os universitários, professores estarão lá presente, o reitor, o pró-reitor, toda a equipe da Univangélica também estará participando, como público, participante e parceiro na realização desse evento. Então, é para toda a comunidade, não só para quem tem um negócio, mas principalmente também para aquele que deseja abrir seu negócio, a pequena empresa, né? Até porque a Feira do Empreendedor, normalmente, ela ocorre no mês de outubro. Porque dia 5 de outubro é o Dia Nacional da Micro e Pequena Empresa.
0: Ah, é? Dia 5 de outubro agora?
2: 5 de outubro.
0: Depois, um dia depois das eleições?
2: Exatamente, exatamente, né? Mas ocorre todos os anos em 5 de outubro. Esse ano coincidiu de ter justamente as eleições no dia 4, no domingo seguinte. E como o parceiro principal nosso é a União Evangélica, e lá é um dos pontos da zona eleitoral, e depois, inclusive, a apuração dos votos é feita também lá na União Evangélica, né? Então, nós tivemos que antecipar um pouquinho. Normalmente, a feira acontece no mês de outubro, em homenagem ao dia da micro e pequena empresa, que é dia 5 de outubro. Então, as feiras, elas ocorrem sempre, tradicionalmente, no mês de outubro. Porém, esse ano, devido às eleições, a gente está antecipando um pouquinho para dia 28, 29 e 30 de setembro, que é segunda, terça e quarta, para que na quinta e sexta-feira a gente já libere o espaço para o TRE começar a instalar as urnas eleitorais lá no mesmo espaço, né?
3: Eliane, você vai falar que é falso que começa dia 28 agora, né?
2: Isso.
3: Dia 28 a dia 30, né?
2: A dia 30.
3: Só que lembrando que a entrada lá em Franca ali, mas tem que fazer a inscrição, né? Antes, né?
2: Isso.
3: Para não ter tumulto lá, aquela coisa de entrar.
2: Exatamente, exatamente. Então, assim, a gente até já está distribuindo os links de inscrição, pode entrar no site do Sebrae. Se você escrever no Google lá, Sebrae GO, Feira do Empreendedor, já vai aparecer vários municípios e lá embaixo está Anápolis, que vamos realizar ainda, né? É. E lá está link de inscrição. Já entra e já faz sua inscrição. Lá no momento da entrada, vai ter os totens para a gente simplesmente imprimir o crachá. Então você imprime o crachá, pode ser que no primeiro dia tenha uma filazinha ali, mas a ideia é que seja rápida, para que a pessoa pegue o crachá, e esse crachá vai servir para a feira toda, para os 3 dias.
3: Que é das 14 horas até as 22 horas.
2: Exatamente. Inicia às 14 horas, com as ações, né? O acesso aos estandes.
3: O telão, tudo bem, bem montado, bem bonito na coisa.
2: Isso,
3: lá, né?
2: Isso. Vamos ter ali o pórtico de entrada, vai ter um balão do Sebrae na porta ali, vai ter várias identificações, vamos dizer assim, do local da feira desse ano. E lá dentro também, né? Lá dentro nós teremos mais de quase 50 estandes de empreendedores, né? Expondo os seus produtos. E nós teremos também 3 palcos, né? Esse ano, diferentemente do ano passado. Você que esteve lá no passado.
3: Inovação,
2: com a gente,
3: né? Do palco feminino, né?
2: Nós vamos ter 3 palcos. Um chama Inovação, que é o palco principal.
3: É.
2: Mas nós vamos ter também
3: palco plural, com foco de inclusão, né?
2: Exatamente. Vamos
3: empreendedorismo
2: ter
3: feminino.
2: Muito bem. Um empreendedorismo feminino, e é um palco. O palco plural, a ideia dele é que seja um palco estratégico, que vai trabalhar a diversidade e a inclusão social através dos negócios. Então, dentro do palco plural mesmo, nós teremos ações já no primeiro dia, já na segunda-feira. Nós teremos, às 14 horas, um painel com o tema O Mundo Está ao Contrário, com a Pamela da Resoluta, que vai, com um palestrante chamado Cláudio Vieira, vai trabalhar justamente inclusão social, vai trabalhar a diversidade nos negócios, né? É um palco que vai trabalhar a questão da como, por exemplo, nós temos na quarta-feira uma palestra para fechar esse palco com o João Saci, que vai falar sobre mudança através da realidade da sua vida, você ter uma mudança de paradigma, né? Porque a pessoa, que é o caso de João Saci, que tem problema de locomoção, e com isso ele montou um negócio nessa linha, né? A Pâmela da Resoluta, ela trabalha, por exemplo, com aparelhos para PCD. Então, e vai trabalhar isso, como você ser um empreendedor, mesmo tendo passado por algumas situações na vida que pode ter causado limitações físicas, né? Então, tem toda essa importância aí. E, além de trabalhar o empreendedorismo feminino. Já na terça-feira, por exemplo, nós teremos um painel de empreendedorismo realizado pela CDL, às 18 horas. A programação vai estar no site também, mas a gente vai conversando sobre isso no nosso bate-papo aqui. Lembrando o seguinte, que no dia 28 é a abertura oficial. Às 19h30 nós teremos a apresentação cultural com a banda Lira de Prata.
3: Daqui de Anápolis mesmo, a banda.
2: são surpresas que a gente já vai citando aos poucos aqui, né?
0: Fala aí pra nós.
2: Então nós teremos a banda Lira de Prata, já confirmado, com uma participação especial, vamos dizer assim, né? Que é uma banda aqui da cidade, tradicionalíssima, né? Medalha de Prata. É. É, na segunda-feira, então, às 19h30, eles farão uma apresentação pra gente ali, antes da abertura oficial, né? Das falas institucionais, que vai ser às 20 horas. Então, mais ou menos ali, 7h30, 7h20, eles já estão tocando lá no nosso palco principal, que é onde vai ser a abertura, né? Aí às 20 horas vai ter as falas institucionais e às 21 nós temos um desfile de moda. No palco principal.
0: Será no ginásio poliesportivo da Uni Evangélica, é isso?
2: Exatamente, que é o ginásio à direita ali, né? Pra quem tá na universitária, subindo ali, fica do lado direito a entrada, né, do ginásio e acesso também à universidade. Então, o acesso é gratuito, né?
0: Não... Eu ia perguntar, porque nós já teve, tá tendo um ouvinte aqui, a Riva, perguntando se era gratuito, como que
2: é
0: o valor.
2: Muito bem, o acesso
0: 0800. Inclusive para aquelas pessoas que fazem, que estão fazendo também as inscrições, é tudo gratuito ou eles têm que pagar pelos stands, assim,
2: Sim.
0: Miguel? Como

0: sobre marketing na era da inteligência artificial.
1: Ai.
0: Vai ser excelente, esse é o fechamento. Mas já na terça-feira à tarde, como meu amigo ali lembrou bem, o evento começa sempre às 14 horas, tanto na segunda, na terça e na quarta. Na terça-feira, para você que nos ouve, já faço o convite. Nós vamos ter uma oficina sobre inteligência artificial para pequenos negócios, com o Paolo Petrelli, que é um consultor espetacular.
2: Ele que vai ser o palestrante.
0: Vai ser o palestrante da terça-feira.
2: Da terça-feira.
0: No caso, é uma oficina. São 4 horas de duração.
1: Ixi.
0: Não é só uma palestra superficial, né?
2: Uhum.
0: Então ele começa a aprofundar, de fato, na inteligência artificial para micro e pequenas empresas.
1: Que está sendo um problema essa inteligência artificial aí, né? Tá dando problema isso aí. Porque porque tá sendo muito avançado. Então até pedindo aí para dar uma freada aí no avanço, que tá avançado demais, né?
2: Então, ontem
1: inteligência artificial.
2: Viu
1: uma reportagem na televisão sobre
2: Trump,
1: isso.
2: Né? Ele tava querendo arrumar uma encrenca lá com o pessoal, né?
0: É, mas o que acontece é o seguinte, né? Assim, todas as mudanças de tecnologia, toda a evolução, muitas vezes, primeiro, causa medo.
1: É.
0: Se você pesquisar, por exemplo, quando foi a mudança de charrete para carro. Carro motorizado, veículo. Lá no início do século passado, com o Ford começando a fazer os carros, né? Você sabe que os charreteiros, o pessoal que trabalhava transportando para lá e para cá de charrete, né? Eles começaram a questionar, isso vai dar problema, isso aí vai matar a gente na rua, vai começar a atropelar o povo e vai... Então assim...
1: O pessoal impressiona demais, né? Sobre isso aí, a inteligência artificial, porque aqui
0: momento,
1: é uma loucura essa inteligência artificial, faz cada coisa que a gente, né?
0: É, mas no primeiro momento, toda grande mudança acontece isso mesmo. Acontece essa fase...
1: Sabe de que eu lembrei?
0: Ah.
1: Do Exterminador do Futuro, o filme.
0: Pois é, então.
1: Eu lembrei, porque a matéria que o rapaz estava falando... Disse que ela mesma estava conseguindo tomar conta, né? Ela mesma...
0: É, veja só, eu não sei se a gente vai chegar nesse ponto um dia, né?
1: Ah.
0: É por isso que muita gente hoje, quando vai solicitar ao ChatGPT, por exemplo, algum serviço, alguma informação, pede por favor, no final diz muito obrigado, né? Porque vai que um dia o ChatGPT vai lembrar de mim no futuro, né? Eu vou pelo menos lembrar que eu fui educado com ele, né? Então eu falo muito obrigado, ChatGPT, pela sua força aí que você deu, né? E tal. Ah, disponha, precisando da gente, né? Então você tem que ser pelo menos educado.
1: Pra
0: não ter problema no futuro, né? O que você tá dizendo aí?
1: Pelo bem, pelo mal também, né? Usa pelo bem. Não,
0: infelizmente é isso, mal, né? Infelizmente a tecnologia é pra tudo.
2: A gente tá saindo um pouquinho da pauta aqui, só um pouquinho, deixa eu te falar, é sério.
0: Pois não.
2: Porque meu marido, esses dias, ele estava passando algumas...
1: Fala mais próximo do microfone um pouquinho.
2: A gente estava passando pelas dificuldades na área da saúde.
0: Uhum.
2: Assim, a gente estava meio assim, quando a gente não tá firme nas ideias, como fala, com medo. Uhum. A gente queria saber algo de tudo. Aí o site GPT, ele já sabe de tudo. A gente pergunta, ele já fala.
0: Sim.
2: E tudo que você vai falar, fala, não, o Oswaldo está em pressão alta, ele não pode tomar esse remédio assim. Ele já tem a ficha completinha.
0: Sim, mas veja só, ele não substitui o profissional de saúde, por exemplo,
2: claro,
0: né?
2: É claro.
0: Médico, né? O mecânico do carro.
2: Não.
0: Você não vai querer arrumar olhando, né? Simplesmente aprendendo lá.
2: Por exemplo,
0: e querer fazer.
2: O nosso amigo aqui tomou sol demais, né?
1: Ixi,
2: aí
1: okay.
2: Ele pegou e colocou lá no site. Não, tomei muito sol, preciso de um nome de outra.
0: Uhum.
2: Aí na hora que você for perguntar pra ele outra coisa, mas só você tem que saber que você tá tomando remédio pra isso, pra aquilo, aquilo outro. Ele falou desse jeito.
1: A maioria das pessoas pergunta pro Google, né? Já pergunta, Google, já tem resposta para agora o IA bem mais avançado, né?
0: Sim.
2: Não, ele já dá a sua fichinha completinha.
0: Agora,
2: você consultou uma vez, você pode ter certeza que já fala da sua saúde todinha.
0: Então,
2: voltando à nossa pauta.
0: Mas o importante é entender que inteligência artificial são várias. Você sabe que a cada dia surgem 20 novas inteligências artificiais. Inclusive, quem falou isso foi o próprio Paolo Petrelli.
2: Que vai ser
0: o professor do dia lá.
1: Acompanhar a entrevista dele lá.
0: Porque para cada necessidade existe uma solução. Ele é igual o Sebrae, né?
2: Uh-huh.
0: A IA é igual o Sebrae.
2: Mínima utilidade.
0: Para cada problema do empreendedor existe uma solução. A IA é assim. Então, por exemplo, se a sua empresa precisa de melhorar a questão de vendas, existe uma IA específica que vai te auxiliar nesse caso. Eu preciso de uma IA para poder fazer o marketing da minha empresa. Você pode contratar um profissional, vai fazer o serviço e pode pesquisar na IA.

0: é lógico que a IA não substitui profissional, mas pelo menos te dá umas indicações. Por exemplo, você pode, já tem IA para isso, tirar uma foto da sua sala, na sua casa, tira uma foto, joga na IA e ela vai dizer melhorias arquitetônicas da minha sala. E de repente vai refazer a sua sala. Então, para o empreendedor,
1: certo.
0: Não tem outra, não temos para ninguém, tem outra alternativa a não ser se adaptar às mudanças. Mas para o empreendedor, que é o nosso caso, que nós estamos falando aqui, é uma ferramenta que vai facilitar, que vai divulgar o seu produto de forma mais abrangente. Né? Não tem como hoje você falar que não vende no Instagram para quem trabalha com comércio. Você tem que ter um Instagram. E o Instagram, o WhatsApp.
2: Marketplace, né?
0: Por exemplo, você sabe que hoje em dia.
2: Marketplace é bastante.
0: Marketplace é você vender, por exemplo, na Shopee. Aí quer vender no Mercado Livre. Por que que você acha que hoje é tão rápido a entrega? Você compra hoje, amanhã chega.
2: Se eu ver que tem muitas lojas que estão fechando, viu?
0: Então, mas é uma.
2: Por causa disso aí, né?
0: Sim, mas olha, não é.
2: Hoje.
0: Não é só a causa. Que é isso, a gente tem que se adaptar. Você sabe que existe aquela frase atribuída ao Darwin, que diz que as espécies que sobrevivem não são as mais fortes, são as que se adaptam melhor à situação que lhe apresenta. Da mesma forma as empresas, né? Porque, não sei se você sabe, mas no Brasil, até no máximo 5 anos, 60% das empresas fecham. Então, 60% das empresas no Brasil fecham em até 5 anos. Ou seja, só 40% sobrevivem após 5 anos. E o que é necessário? Se adaptar. Lógico, preparo, é preciso conhecimento, planejamento, é preciso controle nos negócios, é preciso organização. E isso o Sebrae está aí para lhe ajudar nessa gestão do negócio. E se adaptar às realidades, né? Eu me lembro. Abrindo um parênteses aqui, do ano passado, na época das eleições, igual está acontecendo agora. Há 4 anos atrás, eu me lembro que esse ano está meio ainda acirrado os ânimos, né? Mas parece que o ano passado era pior ainda. E essa questão, eu me lembro que teve essas discussões de bolsonarista com lulista, né? E não estamos aqui para falar disso, mas você vai se lembrar que aconteceu um caso, e isso me marcou muito, de um lulista esquerdista que matou um bolsonarista na discussão. Desculpa, o contrário. Um bolsonarista matou um lulista numa discussão de política, né?
1: E me aí parece que teve um aniversário também. Parece que eu me lembro que eu estava até viajando nessa época. O rapaz estava no aniversário. Foi uma briga entre eles lá.
0: Não, tem demais isso. Famílias, né? Tinha essa discussão. Então, mas eu nunca vou me esquecer aqui que teve o velório, a reunião, não sei onde é que fizeram lá para manifestar contra isso. E tinha gente lá vendendo. Toalha, camiseta, né, do Lula e tal, beleza. Ou seja, tinha empreendedor empreendendo naquele momento lá.
1: Aproveitou o momento.
0: Exato. E aí, eu teve um outro momento, não sei se era esse mesmo empreendedor, mas era gente ligada a ele, que vi falar, que estava num comício do Bolsonaro na cidade quando passou, ele vendendo camiseta amarela do Brasil e blusa e toalha. Então, assim, o empreendedor. Ele olha a realidade.
1: Tem que ter.
0: E reajusta as velas. Não adianta você brigar com o vento. Não adianta você xingar a natureza. Ah, esse vento é que está ventando. Você tem que reajustar as suas velas.
1: É verdade.
0: Então, assim, você ficar falando, mas tem muito imposto. É verdade, tem imposto, sim, tem. Mas vai adiantar você sentar e ficar reclamando. Vamos pensar como essa nova reforma tributária a gente pode redirecionar as minhas ações para que o meu negócio consiga sobreviver. É difícil, a gente vive no Brasil, todo mundo sabe a realidade do empreendedor. No Brasil, mas eu preciso de redirecionar.
2: Tem que acompanhar, né, Paulo?
0: Acompanhar,
2: tem que adaptar, né?
0: Me adaptar. Ah, eu tava indo pra cá, né? Eu vou pra lá. Não, eu vou ter que mudar o negócio. Pronto, se eu tiver que vender outras coisas, né?
1: Eu tô rindo aqui,
0: é
1: gente.
0: É interessante isso.
1: Tem gente batendo papo aqui comigo que tá assistindo. Sabe o que ela falou aqui? A Samira falou assim, ó, ela tá no Havaí. Uma inteligência artificial fez amizade com a outra aí. Em seguida, invadiu a outra empresa para roubar dados. Isso foi injusto.
0: Olha aí.
1: Ela falando desse
0: mas
1: jeito.
0: Mas não duvido, pra você ver o nível que nós estamos chegando,
1: lá,
0: né?
1: Ela nos ouvindo e falou isso aqui pra ela, tá gostando do bate-papo. Ela falou parabéns.
2: E se quiser assistir, é só ligar na Rádio Nova PM no Instagram que vai acompanhar a no imagem Instagram. Aqui do estúdio, né?
1: Então fala de novo aí o pessoal
2: só ir lá
1: que tá fora aí.
2: No Instagram, digita lá, Rádio Nova FM Anápolis. Olha lá, abraçando o Rildo que tá lá, né? O Rildo, o Valdeir, o Igor Batista Maia já estão linkados aqui, mandaram uma mensagenzinha aqui, ó. Estão acompanhando pelo Instagram,
1: vamos
2: viu?
1: Mandar um abraço para todos vocês aí que estão aí sintonizados com a gente. Mas eu achei essa engraçada, mas acontece mas, isso mesmo. Uma faz amizade com a outra, foi lá e invade.
0: Pra você ver. As inteligências estão, né, se adaptando à realidade delas.
1: Olha.
0: Onde que eu posso ganhar alguma coisa aqui? Então, quem somos nós, vamos dizer assim, né? Para dizer que eu não vou precisar de utilizar isso. A gente vive no nosso mundo real, né? É por isso que o Sebrae investe tanto em tecnologia, em marketing digital, né? Nós temos várias ações sobre isso. Inclusive, durante a feira, nós teremos duas consultorias lá, gratuitas, que vão ficar no estande do Sebrae, que é uma consultoria em gestão financeira e crédito, e uma outra de marketing. Os consultores vão estar lá. Também dentro da feira, nós já convidamos e já está confirmado a presença de 5 instituições financeiras: Caixa Econômica, Banco do Brasil, Sicoobi, Sicredi e Cressol.
1: Olha, estarão aí, lá. Olha, que bacana.
0: Para que eles vão? O que eles vão estar fazendo lá? Estarão apresentando as suas linhas de crédito para as micro e pequenas empresas.
1: E se uma outra pessoa quiser também divulgar algum o seu trabalho lá dentro, tem que fazer pedir uma autorização para fazer uma divulgação lá dentro da feira?
0: É, assim, os estandes de divulgação dos produtos estão sendo conduzidos pela CIA. Então,
1: certo.
0: Pode, até porque já existe o salão de negócios lá, onde
1: certo.
0: O pessoal
2: já tem prioridade para eles lá, que já estão lá de dentro, né? Tem afiliado lá.
1: Por exemplo, se a Júlia estivesse aqui, na hora ela estava falando, eu posso levar, fazer ela mexe com a imobiliária,
0: certo.
1: Minha Casa Minha Vida. Se ela estivesse aqui agora, ela queria fazer uma inscrição para entrar lá dentro, para mostrar que ela é uma profissional nessa área, que ela deve passar talvez alguma informação nesse sentido, tem jeito?
2: É, mas tu tem um processo primeiro, né?
1: Tem,
2: não é só chegar
1: ela
2: ali,
1: tem que
2: entrando,
1: ir,
2: né?
1: Pedir autorização do Sebrae, de quem que é?
0: Então, veja bem, é porque nós temos 3 palcos lá, né?
1: É.
0: E cada um dos palcos já tem a programação definida.
1: Então tem jeito.
0: Não é dizendo assim, eu vou ficar nesse horário aqui. Beleza, mas esse horário aqui já tem um outro começando, né?
1: É.
0: Até porque o evento, ele é feito a 4 mãos, né?
1: Ah, tá.
0: Então nós temos o Sebrae e temos.
1: Mas quando o empreendedor.
0: A Associação Educativa Evangélica, né? A União Evangélica.
1: Se ela quiser fazer uma inscrição, pode fazer para participar lá da feira?
0: Não entendi sua pergunta.
1: Não. Vamos supor. No início nós não perguntamos quem pode participar.
0: Entrar à feira, você vai ter que fazer a inscrição para pegar o crachá e entrar dentro da feira.
1: Certo.
0: Qualquer pessoa.
1: Se ela quiser entrar lá dentro, ela vai ter.
2: Ah, ela quer divulgar o trabalho dela, que ela é vendedora.
0: Entendi.
1: Ela mexe. Mas não é assim. Eu tô falando que ela não tá aqui hoje, não sei se ela foi lá pro Sebrae em Goiânia, que era pra gente fazer.
0: Então, mas é o que eu tô dizendo.
1: Ah, não, aí tem que.
0: Então, por exemplo, eu acabei de sair agora de uma reunião ali na Azul, que é a agência de turismo, né?
1: Certo.
0: Então, pessoal, muito gente boa. Eles adquiriram um stand e vão lá divulgar o produto deles.
1: Aí, se eles quiserem também, pode comprar, ainda existe?
0: Sim, sim. Pode procurar.
1: Dá tempo ainda?
0: Pode procurar diretamente na CIA.
1: Ah.
0: Aí eu não sei te falar, né? Se quantos stands estão disponíveis. Até porque eles é que estão conduzindo esse processo.
1: A CIA, beleza. Então é isso que eu queria saber.
0: Procure
1: gente.
0: A CIA ali na Goiás Comunhão da Badia, né?
1: É isso.
0: Tem lá
1: aí
0: o nosso amigo Lidionei. Tem as meninas do nosso PAP,
1: o Luiz,
0: do Sebrae.
1: Ledra.
0: O Luiz Ledra, que é o presidente da CIA.
1: É isso aí, ela está com a gente aqui na semana passada, mas.
0: O Danilo é o pessoal que está cuidando dessa parte aí dos estandes, porque lá dentro da Feira do Empreendedor, nós falamos aqui, o terceiro salão de negócios, que é conduzido pela CIA.
1: Ah,
0: então,
1: beleza.
0: Os estandes é conduzido pela CIA.
1: E eu me lembro quando foi o primeiro. Eu lembro disso que a gente divulgou também.
0: Maravilha.
1: Bacana, né? Quando
0: já
1: passou
0: teve
1: rápido.
0: Já teve um que foi lá no centro de eventos.
1: Lá,
0: né?
1: Em cima, lá na Avenida Brasil. Acho que foi o primeiro, não foi?
0: Eu não me lembro, eu não estava aqui ainda nesse
1: foi
0: período.
1: Foi lá na Avenida,
0: né?
1: Brasil, perto do DAE, lá no, na, onde que é para ser a prefeitura.
0: É, lá no centro de eventos, né?
1: É, centro de convenções.
0: Centro de convenções.
1: É.
0: Já teve lá.
2: A gente fazer um intervalo, viu, Leane?
1: É, isso que eu estava falando. A gente vai dar um tempo
2: aqui. Tem pílula. Pílula política que tem que rodar.
0: Ah, entendi.
1: A gente vai ter que dar um intervalozinho aqui. Daqui a pouquinho voltamos.
2: Rapidinho.

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0: 18h36. Antes da gente continuar com a nossa programação, a gente vai parar um pouquinho, que nós temos um ouvinte aqui ao vivo, nosso amigo Hélio. Oi, Hélio, está nos ouvindo?
1: Oi, Eliane, boa noite a você, ao PH, a todos os ouvintes da
2: rádio. Boa noite, Hélio.
1: É um prazer estar aqui com vocês novamente.
2: Hélio Araújo, hein?
0: Gente... Hélio Araújo, me conta aí, meu filho, qual que é as novidades que estão acontecendo, que irão acontecer aqui em Anápolis?
1: Convite especial a todos os seus ouvintes, a você.

0: E as novidades que estão acontecendo, que irão acontecer aqui em Anápolis?
1: Convite especial a todos os seus ouvintes, a você, ao PH, para estar junto com a gente amanhã, numa grande caminhada, junto com o nosso futuro governador, que é o senador Yuri, que é o nosso candidato do PL 22, vai estar com a gente aqui amanhã, a partir das 10 horas, lá na Praça Americana do Brasil. Vamos fazer uma caminhada gigantesca aqui em Anápolis, do 22. O convite está feito aqui para você, para todos os ouvintes, para estar junto com a gente, aqueles conservadores que porventura queiram estar junto com a gente nessa caminhada, declarando seu apoio ao futuro governador, senador Hilder, vai estar junto com a gente, nossas lideranças políticas, vários candidatos a deputado estadual do PL, candidatos a deputados federais do PL, inclusive a Ana Paula Rezende, a filha do nosso eterno Hilder Rezende, vai estar junto com a gente nessa grande caminhada, que é a caminhada da vitória.
0: Tá certo, então tá, muito obrigada aí por nos informar, né, desse evento que está acontecendo. Quero mandar um abraço também para o Fernando Dutra, né, que também com certeza estará participando desse evento. Meu, muito obrigada pela sua participação, Hélio.
1: Obrigado a você, Liane, a você, PH, pela abertura de estar junto aí, fazer esse convite especial a todos os seus ouvintes.
0: Ok, muito obrigada, até logo, tchau, tchau. De volta, né, com a nossa programação e dando sequência ao nosso bate-papo, né, aqui com o nosso amigo, eu falo Fausto Silva, Faustão.
2: Quem sabe faz ao vivo.
0: Quem sabe faz ao vivo. Você, o que que você é do Faustão, hein, parente?
3: Nada.
0: O nome é muito parecido, Fausto Silva, né?
2: Minha mãe era fã dele, né?
0: Mas me conta, quais são as novidades que está tendo aí, mais?
2: Então, muito bem. Dentro da Feira do Empreendedor, né, dia 28, 29 e 30 de setembro, lá na União Evangélica, você já faça a sua inscrição, entre no site do Sebrae. Teremos várias ações lá dentro, né? Como nós já falamos aqui, teremos os painéis, onde vamos estar trabalhando, por exemplo, sobre mídias digitais, com o Instituto Mulher Empreendedora, que é a UIRLA.
0: A Willa tá lá, conduzindo. Um abraço pra minha amiga Willa.
2: Gente boa demais da Conte.
4: Te passa pra Network lá também?
2: Sim, ela vai estar lá com a gente. É parceira demais da nossa Feira Empreendedor. Então ela vai estar com esse painel na segunda-feira, às 17 horas, no palco plural. Tá vendo? Também na segunda-feira nós vamos ter um outro palco, que é o Negócios Sustentáveis, onde nós vamos ter o pessoal do Senai falando sobre Smart Factory. Também às 17 horas vamos ter o pessoal da CDL falando sobre ESG.
4: Por que falar palco plural? Essa é inovação?
2: Não. Nós estamos fazendo uma inovação em relação ao ano passado.
4: Palco plural?
2: Então, é um espaço. Tem um espaço lá, tem três espaços, três auditórios, vamos colocar assim. Tem um auditório que a gente deu o nome de palco Inovação, é o primeiro. Esse é o palco principal, onde vai ser a abertura, o nome dele é esse, é só o nome dele. Aí tem um outro palco chamado Plural, como eu falei, Plural, no começo aqui, Plural quer dizer de integração, quer dizer de inclusão social. Então,
4: você é responsável por isso?
2: Nós estamos responsáveis pela Feira do Empreendedor toda. O Sebrae é responsável pela feira, né? Então, nós vamos cuidar do, por exemplo, da banda que você já falou que vai assistir.
0: Eu quero assistir.
4: A Lira de Prata.
2: Do nosso, né? A Lira de Prata é do nosso tempo, sou fã demais. Foi o maestro Rafael que conseguiu pra gente, secretário de Cultura de Anápolis, né?
0: Rafael, ele já esteve aqui com a gente, um abraço pra ele também.
2: Então, ele é a equipe dele, tem lá a Mariá, tem o Danilo.
0: Mariá também já esteve aqui com a gente.
2: São parceiros nossos. É por isso que eu tô falando que a nossa feira, ela é feita a várias mãos, mãos, né?
0: O
2: maestro Rafael, né?
0: Rafael,
2: que é o secretário.
0: E o secretário
2: de Cultura de Anápolis, né? Em parceria também com a Secretaria de Indústria e Comércio, que é o secretário Kim.
0: O Kim, olha.
2: Kim Abrão é
0: outro
2: que é parceiro nosso também.
0: Talvez ainda dá tempo de convidá-lo para vir aqui essa semana.
2: Então, nós teremos o desfile de moda às 21 horas na segunda-feira.
0: Segunda também?
2: Exato.
0: Logo depois da Lira de Prata.
2: Logo depois da Lira de teremos a abertura oficial, né? Temos as falas institucionais, acredito que o senhor prefeito deve estar presente, diretoria do SEBRAE, o nosso gerente, o Sérgio Monturil, que inclusive mandou um abraço para você. Não pôde estar aqui porque estava

0: Tá lá em Goiânia, né?
1: Lá em Goiânia
0: no
1: também.
0: Prêmio
1: era pra mim estar
0: tá
1: lá
0: sendo
1: também.
0: Entregue lá hoje. Uhum. Então nós teremos teremos um momento com o IEL, que vai estar lá com o Fernando, tá organizando pra gente um feirão de emprego.
1: Ah, tá.
0: Lá dentro da Feira do Empreendedor.
1: Fernando também, nosso amigo, né? Tá sempre nos prestigiando.
0: Exato.
1: Lá no 14 também.
0: Exato, então, o Fernando vai trazer as empresas do DAIA, que são grandes empresas, né? Não é diretamente o público do Sebrae, mas indiretamente são pequenos negócios que prestam serviço para eles. Então vão estar com a gente também com o Feirão do Emprego na terça e na quarta, dentro do espaço do palco principal. Aí nós teremos, por exemplo, uma apresentação cultural, isso eu não posso deixar de falar.
1: Certo.
0: Então, na segunda-feira nós teremos a Banda Lia de Prata, certo?
2: A Iviane gostou dessa aí, a segunda-feira tá lá.
0: Então na terça-feira na terça-feira você vai também. Porque na terça-feira nós vamos ter a apresentação cultural do Conexão MN, que é formada por dois jovens autistas, que é o Murilo Leal e o Nilo Vale. Então, MN é Murilo e Nilo.
1: Ah.
0: Com um repertório cheio de energia e emoção, mostrando que a deficiência não limita sonhos, nem talentos, nem possibilidades. Pois a arte é um caminho para a inclusão.
1: Bacana, hein?
0: Eles,
1: bom demais.
0: Assim, Nilo e Murilo, você pensa, deve ser uma dupla sertaneja, né?
2: Ah.
0: Mas não é, não. Eles são vamos dizer assim, imitadores, né? Sósias do Coldplay. Então, já inclusive já tiveram no Fantástico apresentando essa dupla.
2: É o Iá, eles são Iá?
0: São de Goiânia. Não, esse aí não é Iá, não.
2: Esse não é Iá, não.
0: Não, não. Esse aí.
1: Eles têm...
2: É só imitador lá, né?
0: Não, imitador que eu falo assim, eles são.
1: Eles têm as limitações dele, mas tá aí, né?
0: É, eles cantam. Você vai lá pra você assistir, pra você ver. Depois você procura a apresentação deles no Fantástico, que aconteceu já algum tempo atrás. Foram de Goiânia pra lá e deu tudo certo. Na quarta-feira, de apresentação cultural. Às 19, esse então é na terça, às 18 horas, essa dupla MN. Na quarta-feira, às 19 horas, antes do fechamento com a palestra principal da Camila Renault, teremos às 19 horas a cantora autista, que é a Bibi. A Bibi vai estar junto também, vai estar aqui, é excelente, tem uma voz lindíssima.
1: Que
0: e
1: bacana.
0: Vai fazer um momento cultural antes da apresentação de encerramento. Mas na segunda-feira ainda, lá no Palco Plural, que o PH tá fã do Palco Plural, que tá perguntando aí sobre o Palco Plural, nós teremos, né? Já falamos aqui da Wirla, que vai estar na segunda-feira, né? Nós vamos ter o Cláudio Vieira com a Pâmela da empresa Resoluta, e no encerramento do dia nós vamos ter um painel com a cultura geek. Aqui em Anápolis nós tivemos o Ana Geek esses dias para trás, com o Dinho e a equipe dele. Então eles vão estar ali falando sobre a cultura geek nesse palco. Além desses aqui que eu falei, nós vamos ter um bate-papo, né, com o pessoal da UEG, professora Cimei Silva, que é uma pedagoga, vai falar uma roda de conversa, batendo um papo com o tema do problema ao propósito, que é um painel também com a Pâmela Rezende, da empresa Resoluta. Vai estar batendo esse papo com a gente. Na terça-feira à noite, 19 horas, são muitos assuntos,
1: né?
0: Na terça-feira...
1: Na quarta-feira que é o último dia.
0: Na quarta é o último dia. Mas na terça-feira à noite nós vamos ter o pessoal, o Márcio Borges, do Sebrae Nacional de Brasília, vai vir falar pra gente sobre o FAMP Mulher.
1: O que é FAMP?
0: FAMP é a abreviatura da frase Fundo de Aval da Micro e Pequena Empresa.
1: Fundo de Aval da Micro e Pequenas Empresas.
0: É o FAMP. Porque o Sebrae, ele não empresta dinheiro.
1: Não?
0: Não.
1: Ele faz um empréstimo, compra mercadoria ou compra a máquina, é isso?
0: Não.
1: Também não?
0: Não. O Sebrae, ele te ajuda...
1: Como?
0: A organizar
1: a vida,
0: a organizar suas finanças. Pode até ser que você nem vai precisar de dinheiro emprestado depois que se organiza.
1: É verdade.
0: Tem gente que não tem fluxo de caixa.
1: Não, é verdade.
0: Ajuda a fazer.
2: Ele está falando aqui, o FAMP Mulher é uma linha de crédito e fundo de aval criada pelo Sebrae em parceria com instituições financeiras como Sicoob e outras aí.
0: Que estarão presentes lá com a gente. Sicoob, Sicred,
2: fala para você dar um empréstimo de empresas, né?
0: Brasil. Então o FAMP é um fundo de aval. O Sebrae não empresta dinheiro, mas ele te avaliza. Você vai lá no Sicoob, por exemplo, buscar um financiamento para o seu amigo e pequena empresa. Vou precisar de 20 mil para poder investir num carrinho de cachorro quente que eu vou colocar na esquina.
2: Que são lideradas por mulheres, né?
0: Não.
2: O FAMP?
0: Não, veja só. O FAMP, ele é para homens e mulheres.
2: Ah, é?
0: É para micro e pequena empresa. Mas por que que eu tô falando FAMP mulher? O FAMP, ele é um fundo de aval do Sebrae. O Sebrae vai bancar lá no banco. O Sicoob vai perguntar para você assim: Eliane, quem é que vai assinar com
2: uma falência? Aqui, ó, Sicoob para facilitar empréstimos a empresas lideradas por mulheres.
0: Sim, é, mas não é só isso, né? Não é só para mulheres. Deixa eu colocar a diferença aqui.
2: Cobrindo 100% o valor.
0: É, exatamente.
1: Por quê?
2: Mas tá dando prioridade para as mulheres aí, né?
0: Na verdade é o seguinte, o FAMP, ele cobre 80% do financiamento do seu, como aval seu. Então você vai no banco, pega 20 mil. Aí o banco fala assim: olha, 5 mil eu até consigo para você. Mas outros 15 que você vai pegar, precisa de um avalista. Porque você não tem nenhuma bicicleta para você colocar como aval lá, para penhorar.
1: E se tiver?
0: Aí você fala o seguinte:
1: se tiver, fica mais barato, de conta?
0: Então, 15 mil eu vou precisar de avalista. Aí você vai e fala: o Sebrae vai ser avalista. O Sebrae avaliza 80% desses 15 mil.
1: O Sebrae.
0: Numa forma geral, de uma forma geral. Mas para as mulheres, o Sebrae, ele avaliza 100%.
1: Olha aí.
0: Então, para os homens, de uma forma geral. Para
2: Mas mundo. Primeiro o Sebrae vai constatar o que ela está
1: investindo.
2: Empreendendo.
0: São micro e pequenas empresas.
2: Ela vai conseguir ir para frente, que é com o produto.
0: A ideia.
2: Vai conseguir o dinheiro, né?
0: Então, o público do Sebrae é a micro, é o desenvolvimento da micro e pequena empresa. Não adianta eu ir lá com o pessoal: ah, eu quero comprar uma televisão para pôr lá em casa. Não, não é isso.
1: Não é isso, olha.
0: É para investir no seu negócio. Eu quero ampliar, eu quero investir, eu quero comprar um veículo para entregar pão na minha padaria. Opa, é um motivo de, sei lá, financiar. Então, assim, citando alguns exemplos, né?
1: Mas já tem, assim, a porcentagem do juro anual, quanto que é mensal?
0: Não, aí é o banco que vai te dizer
1: aí
0: o juro.
1: É com eles mesmos.
0: O Sebrae não vai dizer juro.
1: Mas ele vai financiar uma parte.
0: Não, o Sebrae
1: ajudar.
0: Não vai financiar. Ele vai ser o avalista.
1: Avalista.
0: Então, tipo, você vai pegar 20 mil.
1: Aí já é com o banco.
0: Você vai pagar pro banco. Aí o banco vai te perguntar assim: Eliane, quem é que vai te avalizar? Sua mãe? Não, nem minha mãe me avaliza. E mãe nenhuma.
1: E o Sebrae vai.
0: O Sebrae, que é mais do que uma mãe, vai ser, hein, o seu avalista.
1: Mas só que o Sebrae
2: tá vendo aí, mozão? O mozão não quer me avalizar, não, viu, Eliane?
1: Ah,
2: então
1: tá na hora.
2: Mas eu não vou pagar.
0: Aí vai vir. Então, mas aí vai vir, então, o pessoal do Sebrae Nacional vai vir de
1: pra avaliar.
0: Pra falar, dar uma aula, uma palestra
1: e
0: sobre
1: o que faz pra avaliar? Mas então, o Sebrae, se ele vai avaliar, se vai
0: avalizar.
2: Mas nós só chegamos e falamos assim: eu quero esse dinheiro na banca, vai avalizar o que que você vai vender, o que você tem.
1: A caixa, por exemplo, esses dias parece que vai mudar o sistema aí também para avaliação de crédito. Para Minha Casa Minha Vida, né? Eu acho que está tendo muita inadimplência, né?
0: Não duvido, né? Mas de qualquer forma, continuando aqui. Aí lá na quarta-feira, pronto, eu consigo fazer. Deus ajuda. Então, nós teremos falei aqui do palco plural, do palco inovação, do palco negócios sustentáveis, é o terceiro palco. Nós temos três palcos.
1: Certo.
0: No palco negócios sustentáveis, o Senai vai estar falando com a gente, como eu falei, do
1: Smart Factory. O Senai também vai estar lá?
0: Parceiro nosso.
1: Olha que bacana, acho que...
0: Ele vai estar com a ação na segunda e na terça. Na terça-feira, o Senai vai falar sobre o programa Brasil Mais Produtivo. Eleve a produtividade da sua indústria em até 20%.
1: Vai trazer para dar mais qualificação, né? Muita
0: com
1: gente
0: certeza.
1: Querendo trabalhar aí, muitas vezes não com tem certeza. A qualificação, tá na hora também, né?
0: Aí nós teremos uma palestra na terça-feira com a Adriana Teixeira, vai falar sobre como crescer em vendas em um cenário desafiador. Tema importantíssimo. Na quarta-feira.
1: A partir de que horas?
0: Esse aqui?
1: É da Adriana aí.
0: A da Adriana vai ser às 17 horas.
1: Às 17 horas na quarta-feira?
0: Na quarta-feira. Porque nesse palco Negócios Sustentáveis, a parte da noite, 19 horas todos os dias, teremos painéis da Uni Evangélica.
1: E na Uni Evangélica tem muitos alunos. Eu não posso atender agora. Vou dar um tempo para atender o telefone.
0: Tá certo.
1: Para aqueles alunos que participaram, vai ter aquele
0: certificado, sim.
1: Certificado.
0: Até porque vai contar a presença deles lá,
1: isso.
0: Né? Vai contar, né, como certificação da presença deles, como ação na feira. Então, já falando com o professor Rosenberg, que é o nosso parceiro da União Evangélica, o professor Ieso, e toda a equipe deles estão coordenando isso aí, para que as ações de sala de aula naqueles dias sejam transferidas para a Feira do Empreendedor. Então os alunos vão lá executar suas ações, suas visitas, né? Para concluir aqui no dia 30.
1: Só um pouquinho. Eu quero pedir o pessoal que está me ligando. Infelizmente eu não vou poder atender agora os telefones. A Sara está ligando pra gente, tem uns outros aqui. A pastora Vera também está ligando, querendo participar, mas infelizmente eu estou ao vivo e a gente daqui a pouquinho a gente encerra a nossa programação. Se quiser passar uma pergunta, amanhã a gente retorna, né? Mostrando as perguntas de cada um. E se você quiser participar, pode deixar o áudio que amanhã a gente vai colocar na nossa programação.
2: Samira tá ali, viu, Lênia, lá no Instagram. Samira,
1: que bacana, ela tá no Instagram lá. É um prazer, né, estar com o pessoal aí.
0: Então, aqui no dia 30, então, né? No dia 30, fechando aqui o dia 30. No palco plural, nós vamos ter uma presença muito forte da CIA Mulher. Na quarta-feira. A CIA, né? Associação Comercial e Industrial de Anápolis, já começa com a UIRLA, novamente a UIRLA aqui na quarta-feira. Está em todas a UIRLA, né?
1: Não, ela é.
0: Ela vai estar na quarta-feira com a gente na abertura às 14 horas. Às 15h30, nós teremos um painel Mulheres que Fazem Acontecer, com a CIA Mulher. Nós teremos uma palestra com o Freud Oliveira. Como o pequeno negócio pode vender mais usando o digital?
1: Bacana.
0: Freud, você conhece ele, muito parceiro nosso, né?
1: Certo.
0: E às 19h30 encerra com a presença do João Saci, que é Viver o Impossível, Resiliência, Metas e Arte de Reescrever a Sua História.
1: Bacana, hein?
0: Demais da conta, excepcional. E nas outras duas salas que nós temos à parte, a CDL vai estar fazendo palestras. Na segunda-feira, uma palestra, O Futuro do Varejo Já Chegou. Na terça-feira, teremos Experiência do Cliente e Diferencial que a Internet Não Copia, ou seja, o presencial é importante. E na quarta-feira, fechando o dia, Integração entre Loja Física e E-Commerce, além de duas rodadas de negócio que teremos na segunda, às 15 horas. E na quarta-feira, às 17 horas. Então, são muitas ações, né? Nós teremos o painel de empreendedorismo sustentável na quarta-feira também, com o Vinícius Ribeiro. Além disso aqui, eu não posso deixar de falar. Você vai ter que exprimir a hora aí.
2: Não, está quase na hora da Voz do Brasil.
0: É a Voz do Brasil.
2: Faltamos 6 minutos.
0: A Voz do Brasil são um parceiro nosso também. É. Eles já falaram que eles vão vir na nossa Feira do Empreendedor, na Voz do Brasil.
1: Bacana.
0: Então,
1: olha aqui.
0: Então aqui
2: nós... Já tem 246 municípios que são filiados aí ao Sebrae, né?
0: Que a gente já tem, você imagina, né?
2: Produtores rurais, startups.
0: Vem gente de Brasília também participar com a gente aqui.
1: E olha aqui o acesso do crédito.
2: Vai ficar aqui a noite todinha,
1: gente,
2: falando.
1: Olha aqui, o que eu gostei aqui foi do jeito que está. Difícil uma empresa arrumar um crédito, aí vem aí o Sebrae vai ser apadrinhar as empresas.
0: Justamente.
1: Coisa boa demais.
0: Justamente.
1: Vamos continuar, vamos falar o restante da novidade.
0: Para fechar, eu falei de uma forma geral da nossa programação, né? Que vai estar no site do Sebrae, você pode olhar com mais detalhe lá.
1: Certo.
0: Além dos nossos analistas, gerente, toda a equipe do Sebrae vai estar presente lá. O Sebrae, ele atua com consultorias em gestão e atua também com a sua linha do Sebrae Tech, que são soluções para os negócios, né? E durante a feira, tanto consultores em gestão como algumas soluções do Sebrae Tech estarão com subsídio de até 95%. Então, por exemplo, só alguns exemplos aqui.
1: Tá.
0: Você quer fazer uma consultoria na sua empresa aí sobre planejamento empresarial? Então, tem uma consultoria já montada de 17 horas. O valor dessa consultoria hoje, para ter uma ideia, é R$ 1.956.
1: Certo.
0: Durante a feira, ela vai estar por R$ 391, que é um subsídio de 80% que o Sebrae vai estar dando, para quem for na feira. Um outro exemplo aqui. Ah, eu queria fazer um básico de finanças.
2: Então, isso tem que ser mais divulgado, né? Bem divulgado, porque
0: isso aqui é
2: esse dinheiro aí cai muito, né?
0: É para quem for na feira.
2: Ah.
0: A pessoa que for na feira, bateu o ponto lá, né, na feira.
1: Pode ser um dia, dois dias?
0: Pode ser um dia que ele for. Se ele for na segunda-feira, registrar a presença, registrar direitinho, pegar o crachá, entrar.
1: Certo.
0: Ele já está formalmente visitante da feira.
1: Ele já está qualificado
0: para... Qualificado para solicitar o Sebrae. Olha só esse aqui. Básico de finanças.
1: Olha,
0: é uma consultoria, um combo. É um combo de finanças.
1: Certo.
0: De 41 horas de consultoria. 41 horas é muita coisa de consultoria.
1: Isso.
0: O preço dela é R$ 4.720, certo? Na feira vai pagar R$ 236.
1: Então, se eu for lá, eu tô querendo montar alguma coisa pro meu

0: pagar R$236.
1: Quer dizer, opa, então se eu for lá, eu tô querendo montar alguma coisa pro meu marido.
0: Certo.
1: Aí eu vou lá, assino meu ponto, vou assistir de camarote lá,
0: a banda Lira de Prata.
1: A Lira de Prata.
0: Pronto.
1: E eu ainda vou pagar 236, preciso fazer um levantamento,
0: uma consultoria. Um básico de finanças, que é de 41 horas de consultoria, você vai pagar só R$236.
1: Bacana demais.
0: Virando a página aqui, rapidão, porque a voz do Brasil tá chegando.
2: Tá.
1: Três minutos.
0: Nós temos 14, não vou ler todos, mas tem 14 produtos na de transformação digital. Por exemplo, cardápio digital. Cardápio digital interativo. É aquele cardápio que você vai na pizzaria, tem lá o QR Code.
2: Ó, como é cardápio, vai ter alimentação lá, né?
0: Vai ter a praça de alimentação.
2: Só que é o dia inteiro.
0: São 10 estandes de praça de alimentação.
2: Então
0: vai ter doces e salgados à vontade lá.
1: Bacana.
2: Coisa boa, hein?
0: Então nós vamos ter, por exemplo, cardápio interativo. Cardápio interativo, ele custa R$900 hoje.
1: Certo.
0: Pra quem for na feira, vai pagar só 90.
1: Olha,
0: porque
1: aí
0: é 90% de desconto. Isso aqui é um exemplo, né? Tem um aqui que nós estávamos falando, que é sobre, por exemplo, automação de WhatsApp para vendas e gestão comercial. Você fala lá, boa tarde, WhatsApp, rapidão, o outro já responde, que é a IA. Mas a IA já vai conduzir todo aquele atendimento ali. Sabe quanto custa? R$20.000 essa consultoria. Na feira vai estar por R$2.000. E pode dividir em 10 pagamentos de 200. E
1: bacana,
0: é bacana
1: demais muito
0: isso
1: bom
0: aí. Para vocês que usam, compram em pizzaria, como eu, sem querer fazer propaganda, mas na Jaiara tem uma pizzaria que eu comprei esses dias lá, que eu moro na Jaiara. E comprei, e foi a IA que me atendeu. Rapidão, foi me atendendo, tá aqui o cardápio, eu escolhi e tal, beleza. Passou, aí falou assim, ó, o senhor pode vir daqui tantos minutos, e aí deu faltando 2 minutos, mandou uma mensagem, já pode vir e tal. E eu vi que era a IA que tava respondendo, né? Passou um mês, deixa eu comprar de novo, né? Conversar com o pessoal.
1: Ela perguntou.
0: Aí eu falei, boa noite, gostaria de pedir uma pizza. Que bom que o senhor voltou, quer fazer o mesmo pedido? Ah. As duas pizzas, dois sabores, calabresa e frango,
2: tá,
0: que o senhor pediu
2: aí,
0: há 35 dias atrás?
1: Bacana, hein?
0: Demais, sentia bem acolhido, né?
1: Não, é muito bom. Vou falar pra Via Amazonas também, que lá tem,
2: você quer desempregar o povo lá da Via Amazonas?
0: Não, eu sou fã disso.
2: Lá,
0: é muito bom.
1: Não, eu tô falando, é cheio também, mas
0: cheio.
1: Na Via Amazonas é delicioso, igual do rapaz aqui.
0: Lá.
1: Não é? A gente tem a preferência.
0: Demais, não,
1: né?
0: E a gente já foi, a equipe do Sebrae já jantou lá na Via Amazonas.
1: Eu tô sempre lá.
2: Não, eu gosto de lá. Nossa senhora.
0: Pra concluir, vai ter aqui, ó, implantação de tecnologia digital para bares, restaurantes e padarias.
1: Gente, 19 horas, em cima da hora.
2: Tem que vir mais cedo, né?
1: Tem que abrir o nosso bate-papo aqui,
0: foi,
1: né?
0: Bom, né?
1: Foi bom.
0: Durou. Graças a Deus por isso.
1: Fausto, deixa que você faça suas considerações finais pra gente chamar aí a voz do Brasil. São 19 horas.
0: Então, convite novamente, né? Nossa Feira do Empreendedor de Anápolis, dias 28, 29 e 30, na Uni Evangélica. Entre no site do Sebrae e faça a sua inscrição. Não perca essa oportunidade.
1: É mesmo, não perca mesmo, que é muita coisa boa, hein? Principalmente as empresas aí que estão necessitando de um empréstimo, já pensou? Que coisa boa, tem um padrinho que vai lá e te ajuda.
0: O Sebrae tá aqui pra você não ficar sozinho.
2: Bora, já começou a voz do Brasil.
1: Então vamos lá.
2: Tchau, gente.
1: Boa noite a todos.
2: Valeu.
1: Tchau, tchau.
2: Obrigado, Paulo.
0: Obrigado, César. Um abraço.

0: A legislação também contempla serviços de computação em nuvem e operações de inteligência artificial, como treinamento e geração de respostas do modelo de IA.
1: Produção agrícola e pecuária.
2: O Brasil colheu cerca de 361 milhões de toneladas de grãos na safra 2025-26, 2,6% a mais em relação à anterior.
1: E produção de carnes deve ultrapassar 34 milhões de toneladas em 2026 e 2027. Natália Kozlik.
3: De acordo com a Conab, o resultado permitirá um aumento nas exportações sem comprometer o abastecimento do mercado interno.
2: Um refúgio científico no meio da Amazônia.
1: Às margens do Lago Tefé, a biblioteca reúne mais de 28 mil obras ligadas à região. Cleide Lopes.
4: Localizada em uma região cercada por áreas protegidas, ela é o único local com conteúdo científico em um raio de mais de 500 quilômetros.
2: Hoje na apresentação, Luciana Vasconcelos e Nazi Brum.
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0: Sancionado o regime especial de tributação para serviços de data centers, o Redata.
1: A lei prevê incentivos fiscais e suspende a cobrança de tributos federais para a compra de equipamentos destinados à instalação, ampliação e modernização dos centros de tecnologia, os data centers.
0: Uma das obrigações das empresas é o compromisso com a sustentabilidade e o uso de energia limpa.
1: Mas você sabe o que são os data centers? Vamos entender na reportagem de Pablo Mundim.
2: Data centers são estruturas que armazenam, processam e gerenciam grandes volumes de dados e aplicações digitais. O Brasil passa a ter um regime especial de tributação para estimular a instalação de data centers no país. A nova lei cria incentivos fiscais para a compra de equipamentos usados nesses centros de processamento de dados. Para ter acesso aos benefícios, as empresas terão de cumprir contrapartidas, entre elas, reservar pelo menos 10% da capacidade de processamento para o mercado interno, utilizar energia de fontes limpas ou renováveis e investir no país. Também haverá exigências de eficiência no uso da água para o resfriamento dos equipamentos. O secretário executivo do Ministério da Fazenda, Rogério Seron, destaca o papel dessa medida na indústria 4.0.
3: É uma crítica muito recorrente quando se discute data centers, a questão do consumo excessivo de água e que isso pode ser um problema. As novas soluções já que se chamam de circuitos fechados, o projeto endereça isso de uma forma muito adequada. Então, o consumo de água não será um problema. E a energia, a nossa energia, sim, é muito. Esses data centers consomem muita energia, mas diferente do resto do mundo, aqui a gente produz energia limpa, de baixo carbono e renovável. Então, novamente, isso não vai ser um gargalo, vai ser uma grande oportunidade.
2: A nova legislação também contempla serviços de computação em nuvem e operações de inteligência artificial, como treinamento e geração de respostas por modelos de IA. Segundo o ministro do Desenvolvimento, Indústria, Comércio e Serviços, Márcio Elias Rosa, o regime prevê a suspensão por 5 anos de tributos na compra de componentes eletrônicos e outros equipamentos de tecnologia da informação e comunicação.
4: Há uma suspensão dos tributos federais, nós temos a expectativa de que estados nos acompanhem, que os municípios nos acompanhem, mas o fato é que há uma suspensão dos tributos federais sempre que o produto não tiver produção nacional equivalente, desde que seja destinado para o ativo, né, imobilizado desses investimentos, e vale por 5 anos. Ou seja, nós estamos em face de uma grande inovação.
2: A entrada no programa dependerá de autorização do Ministério da Fazenda e as empresas precisam estar em dia com os tributos federais. Reportagem Pablo Mundim.
0: A gente acabou de falar dos incentivos aos data centers, aqueles galpões gigantes, verdadeiros supercomputadores que fazem a mágica da internet acontecer hoje em dia, guardando nossas fotos e fazendo funcionar a inteligência artificial.
1: Mas para entender como a gente chegou até aqui, vale a pena voltar um pouquinho no tempo e ver como a internet evoluiu ao longo das décadas.
0: Quem é dessa época vai lembrar, 30 anos atrás, navegar na web era aquela novela da conexão discada, cheia de bips, chiados e paciência.
1: Pois é, Nazi, de lá para cá tudo mudou. Hoje mais de 90% dos brasileiros estão conectados. E aquela internet lenta deu lugar a uma rede rápida, que está na palma da mão, no celular, no trabalho e no nosso dia a dia.
0: Pois é, confira os detalhes dessa evolução na reportagem de Gabriela Noronha.
5: Quem lembra desse som inconfundível da conexão discada? Há cerca de 30 anos, esses bips e chiados significavam que alguém estava se conectando ao mundo novo. No Brasil, a internet começou a se popularizar no final dos anos 90 por meio de modems ligados à linha telefônica. Só na década de 2000, com a introdução da banda larga, foram possíveis conexões mais rápidas e estáveis, como explica Giovanni Almeida, professor da Faculdade de Ciências e Tecnologias em Engenharia da Universidade de Brasília.
6: No início, era a tecnologia discada. Então, quem poderia ter acesso à internet era quem tinha um telefone em casa. E depois, então, começa a ter uma evolução, que é quando surge a tecnologia que a gente, né, chama de rede de telefonia celular. Então, tem desde a primeira geração, né? Aí, por isso tem 1G, 2G, 3G, 4G e hoje 5G. Aí, a partir da tecnologia 4G é que ficou mais forte, e aí coincide com o uso do smartphone, surgimento do smartphone, que aí permite que hoje a gente tenha, né, esse acesso na palma da mão.
5: Com a expansão da infraestrutura de internet e a diversificação das tecnologias, cerca de 169 milhões de pessoas no Brasil já estão conectadas hoje. Segundo dados do Instituto Brasileiro de Geografia e Estatística, o IBGE, mais de 90% da população já tem acesso à rede. O que muitos não sabem é que, embora o destino final seja a tela do celular ou do computador, o caminho percorrido pelo sinal varia entre a fibra ótica, a rede móvel e o satélite. De acordo com Thiago Brown, assessor do Departamento de Investimento e Inovação do Ministério das Comunicações, cada tecnologia atende a uma realidade geográfica e a diferentes necessidades de uso.
7: O que é muito importante a gente ter em mente é que todas essas tecnologias, seja satélite, telefonia móvel ou fibra ótica, elas se complementam, né? Então, naquela região onde é mais difícil chegar a fibra ótica, a gente consegue, através de uma comunicação telefonia móvel, levar conectividade banda larga para a população. E aí, mais difícil ainda, aquela região mesmo remota, de rural, de fronteira, por exemplo, em estados que tem muita densidade de floresta, mas existe gente morando ali, existem brasileiros morando ali, a gente tem a solução via satélite para levar também.
5: O assessor do Ministério das Comunicações destaca ainda que, para além das experiências cotidianas, redes estáveis e ultra rápidas permitem o acesso a serviços públicos digitais como telemedicina e conteúdos educativos.
7: Com a chegada da internet de alta velocidade, a gente consegue levar saúde. Um especialista da área médica consegue fazer o atendimento desse brasileiro que está numa região rural, por exemplo, né? E aí acesso à educação nem se fala. A internet hoje tem todo o conteúdo de todos os tipos.
5: Para mais informações sobre as tecnologias disponíveis e a qualidade dos serviços prestados, basta consultar a página da Anatel na internet no endereço anatel.gov.br. A agência regula e fiscaliza o setor de telecomunicações, estabelecendo normas técnicas e mediando conflitos entre consumidores e operadoras. Reportagem Gabriela Noronha.
1: O Brasil colheu cerca de 361 milhões de toneladas na safra 2025-26, segundo estimativa da Companhia Nacional de Abastecimento, a Conab.
0: O volume representa alta de 2,6% em relação à temporada anterior. A área plantada também deve crescer, chegando a 83,5 milhões de hectares. Confira na reportagem.
8: A produção brasileira de grãos na safra 2025-2026 fechou o ciclo estimado em 361 milhões e 700 mil toneladas, segundo a Companhia Nacional de Abastecimento, a Conab. É o 12º e último levantamento para o período de setembro do ano passado a agosto deste ano. Os números mostram um aumento de 2,6% em relação à temporada anterior. A área de plantio estimada é de 83 milhões e 500 mil hectares, crescimento de 1,7% em comparação com o ciclo anterior. Os maiores aumentos de área estão nas lavouras de soja e milho. Segundo Nayara Bittencourt, diretora de Política Agrícola e Informações da Conab, as condições climáticas contribuíram para os dados estimados.
9: Então, em relação à soja, nós temos 180,4 milhões de toneladas colhidas. Esse resultado ele decorre tanto de uma expansão de área plantada e também das condições climáticas que foram bastante favoráveis nesse ano, com uma boa produtividade do ciclo. O milho também é uma cultura de destaque aqui, com 144 milhões de toneladas, também com condições climáticas bastante favoráveis nas principais regiões produtoras.
8: A Conab também apresentou uma estimativa para a próxima safra, de 2026 a 2027. A produção brasileira pode chegar a 366 milhões e 600 mil toneladas de grãos. Soja e milho apresentam tendência de crescimento. De acordo com a Conab, o resultado projetado reflete uma maior área semeada, o que compensa uma ligeira perda esperada na produtividade média nacional das lavouras. Quem comenta é o presidente da companhia, Silvio Porto.
10: Nós estamos apresentando aqui uma expectativa de crescimento de área praticamente para todas as culturas, mas nós estamos identificando uma redução de área no Rio Grande do Sul, mas nós estamos identificando também uma compensação dessa redução em outros estados.
8: O IBGE, que faz um levantamento anual da safra, estima para 2026 uma produção agrícola de 352.900.000 toneladas, 2% acima do resultado registrado em 2025. Arroz, milho e soja representam 92,9% da produção estimada e ocupam 87,4% da área a ser colhida. Entre as regiões, o Centro-Oeste apresenta a maior estimativa de produção, seguido por Sul, Sudeste, Nordeste e Norte. E Mato Grosso é o maior produtor, com 32,1%, seguido por Paraná, Rio Grande do Sul, Goiás, Mato Grosso do Sul e Minas Gerais. Com locução de Thaís de Araújo, reportagem Luciana Colares de Holanda.
1: No mercado de carnes, também há projeção de alta nos próximos anos.
0: Segundo a Conab, o resultado será puxado pela produção de carne suína e de frango em 2026 e 2027.
11: Segundo projeções da Conab, Companhia Nacional de Abastecimento, a produção brasileira de carnes deve ultrapassar 34 milhões de toneladas neste ano e no próximo. O valor é 2% maior que o volume obtido em 2025 e foi influenciado sobretudo pela avicultura de corte e a suinocultura. De acordo com a Conab, o resultado permitirá um aumento nas exportações sem comprometer o abastecimento do mercado interno. Os dados divulgados nesta terça-feira também estimam alta na produção de ovos no país nos próximos anos. A publicação www.gov.br/conab. Natália Koslick para a Voz do Brasil.
1: Atenção, participantes da Prova Nacional Docente.
0: O Instituto Nacional de Estudos e Pesquisas Educacionais Anísio Teixeira, o INEP, recomenda aos inscritos consultar com antecedência o local de prova, que será aplicada no próximo domingo, 20 de setembro.
1: As informações estão disponíveis no cartão de confirmação da inscrição no sistema PND.
0: Os portões serão abertos ao meio-dia, no horário de Brasília, e fechados pontualmente à 1 da tarde.
1: O resultado final está previsto para 15 de dezembro.
0: Mais informações em pnd.inep.gov.br.
1: Dicas do Enem.
12: Oi, meu nome é Davi Enzo e a minha pergunta é: quantas horas por dia eu preciso estudar?
1: A professora de biologia Maria Antônia Ferreira vai responder essa dúvida. Vamos conferir.
13: Para essa pergunta, não existe uma resposta exata, porque isso é muito individual de cada um. Eu diria para vocês focarem mais em qualidade de estudo e menos em tempo. Porque, por exemplo, se você estudar 2 horas por dia, mas essas 2 horas forem bem proveitosas com foco total, é mais eficiente do que 5 horas toda hora oscilando o foco. Então, eu acho que, assim, o máximo possível que você consiga manter um bom rendimento, um bom foco ali nesse tempo de estudos. Lembre-se, no dia da prova, vocês estarão realizando exercícios. Vocês precisam estar preparados para responder questões. O Enem é muito mais do que simplesmente decorar um monte de teoria. Ele é uma prova de leitura, interpretação e preparação para responder exercícios.
1: As provas do Enem vão ser realizadas nos dias 8 e 15 de novembro. 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Um local de conhecimento no interior do Amazonas, onde é possível acessar obras dos primeiros cientistas que pesquisaram a região.
0: Biodiversidade, populações ribeirinhas e recursos naturais estão entre os temas das pesquisas.
1: A biblioteca que fica em Tefé é um convite para pesquisadores, estudantes e qualquer pessoa que queira saber mais sobre a Amazônia brasileira.
0: Ela é um centro de pesquisa de excelência vinculado ao Ministério da Ciência, Tecnologia e Inovação.
14: Preservar a Amazônia é garantir vidas no planeta, mas para preservar é preciso conhecer, e é justamente esse o objetivo da biblioteca Henri Waterbeats. Às margens do Lago Tefé, no Amazonas, a biblioteca conta com 28 mil obras científicas dedicadas à região. Mais do que reunir livros, a biblioteca é há mais de 3 décadas uma guardiã da memória científica da Amazônia. A bibliotecária Graciete do Socorro Rolim conta um pouco sobre a sua história.
15: Nós temos vários títulos de vários viajantes naturalistas que andou aqui pela região amazônica. Se você quiser fazer uma pesquisa histórica dos primeiros estudos relacionados aqui na região, tanto na parte de biologia, botânica, zoologia, arqueologia, a parte da antropologia, esses livros, eles são fontes riquíssimos dessas informações.
14: O acervo conta com publicações sobre a conservação da biodiversidade, uso sustentável dos recursos naturais, estudos sobre populações

0: sobre a conservação da biodiversidade, uso sustentável dos recursos naturais, estudos sobre populações ribeirinhas e diversidade socioambiental. A biblioteca é uma fonte de consulta para pesquisadores, estudantes e profissionais de diversas áreas. Localizada em uma região cercada por áreas protegidas, ela é o único local com conteúdo científico em um raio de mais de 500 quilômetros, como explica Graciete do Socorro Rolim.
1: Além da importância dela científica, né, o lugar é muito bonito. Tem os janelões de vidro, então dá a vista direta para o Lago Tefé. A vista é muito linda.
0: Para saber mais sobre a biblioteca Henri Waterbeats, é só acessar a página mamirauá.org.br. Reportagem Cleide Lopes.
2: Os gabaritos preliminares do Exame Nacional de Avaliação da

0: Conhecer o território indígena e seus caminhos pode fazer toda a diferença na hora de salvar uma vida.
1: Por isso foi implementado um projeto piloto em Dourados, no Mato Grosso do Sul, o SAMU Indígena.
0: A equipe conta com profissionais indígenas e reduzem mais da metade o tempo de resposta em emergências em saúde nos territórios.
2: Com atendimento na língua nativa, o SAMU Indígena funciona 24 horas por dia, 7 dias por semana, e atende cerca de 25 mil indígenas de 13 etnias que vivem na reserva Dourados, em Mato Grosso do Sul. Desde agosto do ano passado, quando foi implementado o projeto piloto, o serviço já registrou mais de 2.400 ocorrências, uma média de 204 atendimentos por mês. A secretária de Saúde Indígena do Ministério da Saúde, Lucinha Tremembé, diz que o SAMU Indígena dá mais celeridade aos atendimentos de urgência.
3: Com o SAMU, a gente consegue aí um fato muito importante, que é a redução do tempo de espera.
2: O número para acionar o serviço é o mesmo que funciona no restante do país, o 192. O que muda no caso do SAMU Indígena é a equipe. Ao todo, são 14 profissionais da saúde. 7 deles são indígenas e falam fluentemente português e guarani. A equipe também conhece bem a região, o que dá mais celeridade ao atendimento. O Everton Nunes, da etnia Terena, é um dos enfermeiros que trabalham na viatura e fala da importância da rapidez na resposta ao chamado.
4: O que difere é que nós já conhecemos a aldeia, né? A gente sabe por onde conseguimos entrar, até porque em dia de chuva é mais difícil de entrar. Os condutores sabem, por aqui eu não posso passar, porque se eu passar por aqui, a minha VTR vai ficar. Essa questão de logística mesmo, da condução, do condutor levar a equipe até esse atendimento e até também do tempo resposta. Tempo é vida.
2: As comunidades indígenas da reserva de Dourados contam com o suporte de 2 unidades básicas de saúde indígena, 1 polo base e 1 distrito sanitário especial indígena. Mas nos casos de ocorrências mais graves, a equipe do SAMU leva o paciente para unidades de saúde e hospitais da região para atendimento especializado. Reportagem Graziele Bezerra.
1: Com as eleições chegando, é importante reforçar: o voto é livre e secreto.
0: Prática de assédio eleitoral no trabalho é crime.
1: Quem traz os detalhes é a repórter Larissa Graciano.
5: Nos últimos 4 anos, o Ministério Público do Trabalho recebeu quase 5 mil denúncias de assédio eleitoral. O voto é secreto, é um direito previsto na Constituição. Mas tem patrão, tem chefe que usa do cargo e do poder econômico para pressionar empregados a apoiar esse ou aquele candidato. E isso é crime. No começo, a prática do assédio eleitoral envolvia pressões diretas, como ameaça de demissão. Hoje, a maioria dos casos é mais velada, como mensagens do chefe com vídeo ou pesquisas eleitorais postadas em grupos da empresa ou enviadas diretamente ao trabalhador. Falas do patrão no ambiente de trabalho, sugerindo que a situação pode ficar difícil se determinado candidato vencer, é outro exemplo. E para configurar assédio, não precisa ser um ato repetido. É que essa pressão, esse constrangimento, ainda que feito uma única vez, tem potencial de gerar medo no trabalhador e direcionar seu voto, afirmou a advogada da União, Alessandra Lopes.
6: Sobretudo esse medo que a pessoa vai nutrir de ser penalizada, de ser removida, de ser transferida, né, de local, de ir para um local onde tem menos condições, de mudar a sua escala de trabalho, de perder o emprego também, né, no final das contas. A gente não quer que ninguém que esteja numa relação hierarquizada, que tenha poder econômico privilegiado, possa coagir outras pessoas e, portanto, desequilibrar o pleito.
5: Uma das provas mais comuns apresentadas pelo trabalhador são as conversas de WhatsApp. Por isso, a orientação para você que é dono de empresa ou coordenador de uma área e que tem poder hierárquico sobre seus trabalhadores é saber os limites do que pode e do que não pode, como alerta o procurador do trabalho, Igor Souza Gonçalves.
7: O empregador tem direito à sua liberdade de pensamento, à sua liberdade política, mas quando ele está dentro do ambiente empresarial, ainda que ele esteja num grupo de WhatsApp, numa conversa informal com aquele determinado trabalhador, ele deve se recordar que, em muitos casos, o que está ali não é o CPF dele, é o CNPJ dele. Então, às vezes, esse tipo de brincadeira, esse tipo de mensagem,

0: Ele pode ter uma conotação e um potencial de constranger aquele determinado trabalhador. A gente já teve diversas condenações aí a valores vultuosos, né, nas eleições de 2022, de 2024, a responsabilização de empregadores públicos e privados, condenações de dano moral coletivo que passaram e a casa dos milhões, né, porque é um dano que se entende que não é só a liberdade de pensamento do trabalhador, é um dano a toda a democracia.
1: Abrir as portas da fábrica, da loja ou da repartição pública para que um candidato converse com os funcionários é outro tipo bem comum de assédio eleitoral e deve ser denunciado. Para prevenir a prática também no serviço público, foram realizadas mais de 50 palestras em vários órgãos federais. Houve ainda a assinatura de uma parceria para dar agilidade no encaminhamento das denúncias que podem ser feitas, por exemplo, no site do MPT, o Ministério Público do Trabalho, de Brasília. Larissa Graciano.
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3: Fica agora com as notícias do Poder Judiciário do Congresso Nacional. Uma boa noite.
2: Boa noite, até amanhã.
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6: STF analisa petição referente ao relatório da PF no âmbito do caso Master.
7: STJ define que milhas e pontos de programas de fidelidade podem ser penhorados para pagar dívidas.
6: Mesários vão até o dia 3 de outubro para concluir o treinamento para as eleições 2026.
7: Boa noite, eu sou Leandro Bezerra.
6: E eu sou Walter Lima.
7: O plenário do Supremo Tribunal Federal realizou nesta terça-feira uma sessão extraordinária com o objetivo de analisar a petição 16662 referente ao relatório produzido pela Polícia Federal no âmbito do caso Master, relacionado ao ministro Alexandre de Moraes.
6: Na sessão de hoje, os ministros debateram questão de ordem apresentada pelo decano da Corte, ministro Gilmar Mendes.
7: Os ministros, neste primeiro momento, analisam se acompanham ou não o presidente do STF, ministro Edson Fachin, no sentido de julgar a petição 16662 separadamente da petição que faz questionamentos sobre a conduta do ministro André Mendonça nas investigações sobre o caso Master.
6: Depois houve o pedido de vista do ministro Flávio Dino para ter mais tempo para analisar o caso e o julgamento foi suspenso.
7: Milhas aéreas e pontos de programas de fidelidade podem ser penhorados para pagar dívidas.
6: O entendimento é do STJ, Fátima Uchoa.
8: A penhora é um ato processual que vincula bens do devedor ao pagamento de dívidas. Uma empresa credora pediu que operadoras de cartão de crédito e programas de fidelidade de companhias aéreas informassem a existência de pontos em nome de um devedor. O Tribunal de Justiça do Distrito Federal negou o pedido, mas no STJ, a relatora ministra Nancy Andrighi destacou que a lei não impede, em regra, a penhora de pontos de fidelidade com valor econômico, que são considerados bens digitais integrantes do patrimônio do devedor. E no caso julgado, a empresa deverá indicar quais programas pretende consultar para que o tribunal de origem avalie a possibilidade de penhora.
7: Você já teve dificuldade para se desconectar do trabalho?
6: Para chamar a atenção para este problema, o TST e a Universidade de Brasília lançaram uma campanha sobre saúde mental. Larissa Batista.
9: A campanha tem um recado direto: sua saúde é a fronteira que o trabalho não pode ultrapassar. E ela mostra que o descanso também é cuidado. Os materiais serão divulgados durante o mês de setembro nas redes sociais da Justiça do Trabalho, em parceria com os 24 TRTs espalhados pelo Brasil. Não deixe de conferir. E se precisar de apoio emocional, ligue para o Centro de Valorização da Vida, pelo número 188. As ligações são gratuitas e o atendimento é feito 24 horas por dia.
7: Mesários têm até o dia 3 de outubro para concluir treinamento para eleições 2026.
6: Capacitação pode ser feita pelo aplicativo Mesário ou pelo ambiente virtual de aprendizagem do TSE. Fábio Ruas.
10: Além da capacitação à distância, o treinamento também pode ser presencial, de acordo com a orientação de cada cartório eleitoral. O curso virtual reúne informações sobre os procedimentos que deverão ser adotados por quem vai trabalhar nas sessões eleitorais. O conteúdo foi atualizado para as eleições 2026 e contempla o novo fluxo de votação, com orientações práticas para o dia da eleição. Quem concluir o treinamento e trabalhar nos dois turnos poderá acumular 6 dias de folga.
7: Justiça Federal condena líder de esquema financeiro a mais de 23 anos de prisão por lavagem de dinheiro.
6: Decisão atendeu a pedido do MPF e também responsabilizou outros dois envolvidos na fraude. Carla Zanetti.
11: Segundo investigações, o esquema fraudulento operava a partir da cooptação de vítimas para contratação de empréstimos consignados de alto valor em instituições financeiras. Em troca, os suspeitos prometiam quitar as parcelas dos financiamentos e repassar os lucros do investimento para as vítimas. Entre 2019 e 2022, foram movimentados cerca de 156 milhões de reais. O réu líder do esquema foi condenado a 23 anos de reclusão por lavagem de dinheiro. Já os outros dois acusados já estão cumprindo as próprias penas.
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7: A você uma boa noite
6: e até amanhã.
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13: Eu sou Humberto Pinheiro e estes são os destaques de hoje do Jornal do Senado, que começa agora. Senado deve analisar projeto que protege recursos do Fundo Constitucional do Distrito Federal. Campanha busca conscientizar a população sobre a doação de órgãos. Senado vende mais de 20 mil livros na Bienal de São Paulo. Boa noite. O Senado Federal deve analisar o projeto de lei complementar que busca proteger os recursos do Fundo Constitucional do Distrito Federal. A proposta altera o novo arcabouço fiscal para garantir o funcionamento dos serviços essenciais da capital do país. Repórter Douglas Castilho.
14: O texto tem como objetivo central retirar o Fundo Constitucional do Distrito Federal, o FCDF, das restrições fiscais que recentemente passaram a limitar o aumento dos seus recursos. O FCDF é utilizado para manter as polícias militar, civil e penal, o corpo de bombeiros, a saúde e a educação de Brasília, mas passou a ter seu orçamento obrigatoriamente limitado nos anos em que a União registrar contas no vermelho. O consultor de orçamento do Senado, Sérgio Machado, demonstrou cautela com as idas e vindas de exceções às regras fiscais, porque podem prejudicar a transparência orçamentária.
15: O problema da inclusão sucessiva de exceções às regras fiscais é que isso traz prejuízo à transparência, à simplicidade do nosso sistema orçamentário e, em alguma medida, à própria efetividade da medida original. Por outro lado, é claro que há mérito em muitas dessas exceções. Afinal, estamos mesmo tratando de uma obrigação prevista constitucionalmente.
14: A lei do arcabouço fiscal já havia excluído expressamente o FCDF dos limites de controle de gasto, mas uma lei complementar aprovada em agosto estabeleceu uma regra geral que afetou os repasses ao fundo. O projeto agora apresentado altera esse quadro ao inserir uma exceção expressa para o FCDF, garantindo que seu reajuste volte a acompanhar integralmente a variação da receita corrente líquida. O projeto aguarda envio para as comissões do Senado.
13: Estamos em um mês marcado por campanhas de conscientização sobre diversos temas. Uma delas é o Setembro Verde, que alerta para a importância da doação de órgãos. A campanha busca informar a população e incentivar a doação, um gesto que pode salvar vidas. Repórter Lana Dias.
16: A decisão comunicada de se tornar um doador de órgãos pode orientar a família no momento de luto e, principalmente, salvar a vida de quem aguarda um transplante. É por isso que existe o Setembro Verde. Verde, com o objetivo de conscientizar a população sobre a importância da doação. A campanha é relacionada ao Dia Nacional da Doação de Órgãos, em 27 de setembro, e busca, sobretudo, incentivar as pessoas a expressarem a vontade, ainda em vida, às suas famílias, como explicou a médica nefrologista da Fundação ProRim, Amanda Meyer da Luz.
17: Durante todo esse mês, nós procuramos esclarecer dúvidas, combater mitos e, principalmente, estimular pessoas a ter essa conversa com a sua família sobre o seu desejo de serem doadores. Hoje nós sabemos que existem mais de 45 mil pessoas em uma lista de espera para um rim.
16: A doação pode acontecer em duas circunstâncias. A primeira é com doador vivo, quando estiver saudável e em condições para que o procedimento não prejudique sua saúde. A outra é com doador falecido, quando a morte encefálica é decretada. Amanda esclareceu que, nessa situação, a família é acolhida e consultada sobre a doação.
17: Após a confirmação, então, dessa morte encefálica, a família é acolhida e é consultada sobre a doação. Se houver, então, a autorização, são realizados, então, por último, exames para avaliar quais órgãos, né, podem ser aproveitados. Um deles, então, pode ser o rim. Então, a central de transplantes identifica o possível depois receptor, segundo os critérios clínicos, critérios de compatibilidade, tempo de espera e logística para a chegada do órgão na pessoa que será a receptora.
16: A doação e o transplante de órgãos e tecidos são incentivados por lei no Brasil, que prevê, na última semana de setembro, a realização de atividades de conscientização dos estudantes de todos os níveis de ensino. Quem deseja ser doador ou doadora de órgãos deve conversar com a família. Mais de 49.500 pessoas aguardam transplante de órgãos no Brasil, segundo a lista de espera do Ministério da Saúde.
13: Mais de 20 mil livros foram vendidos pela Livraria do Senado durante a Bienal do Livro de São Paulo, realizada neste mês. A Constituição Federal e títulos sobre a história do Brasil estiveram entre as obras mais procuradas. Outro destaque foi a coleção Em Miúdos, que leva a educação cidadã a crianças e jovens por meio de ilustrações e linguagem informal. A 28ª Bienal Internacional do Livro de São Paulo terminou no domingo, dia 13. O Senado levou ao público uma variedade de títulos e também apresentou iniciativas de educação legislativa, preservação da memória e participação popular. A reportagem é de Yasmin Rodrigues.
18: O Senado participou com cerca de 250 títulos publicados pela própria casa. O espaço também recebeu atividades sobre o arquivo e a biblioteca do Senado, a coleção Escritoras do Brasil, Sustentabilidade e o programa E-Cidadania, que aproxima a população do processo legislativo. A servidora do Senado, Paula Oda, explica que a proposta foi apresentar ao visitante diferentes formas de conhecer e se aproximar da casa.
19: O espaço de eventos, ele é muito interessante, porque a instituição tem a possibilidade de conversar com a sociedade aqui. E mais do que vir aqui só e vender livros, a gente está aqui para representar a instituição, a gente está aqui para demonstrar, né, tudo que a gente tem de melhor para o cidadão, que muitas vezes não conhece tudo isso.
18: Entre livros de história e legislação e documentos que preservam a memória do país, a presença na Bienal mostrou que aproximar o cidadão do legislativo também pode começar por algo tão simples quanto abrir um livro.
13: Um projeto que autoriza porte de arma de fogo para mulheres sob medida protetiva da Lei Maria da Penha avança no Senado. Ao defender o projeto, o relator, senador Flávio Bolsonaro, do PL do Rio de Janeiro, alegou que o agressor se aproveita da vulnerabilidade física da mulher para

0: relator, senador Flávio Bolsonaro, do PL do Rio de Janeiro, alegou que o agressor se aproveita da vulnerabilidade física da mulher para colocá-la novamente em risco e defendeu a concessão do porte. A reportagem é de Bruno Lourenço.
1: O projeto de lei que está pronto para ser votado na Comissão de Segurança Pública altera o Estatuto do Desarmamento para garantir o direito ao porte de arma de fogo a mulheres sob o amparo de medidas protetivas da Lei Maria da Penha. O texto também reduz a idade mínima de 25 para 18 anos, tanto para aquisição quanto para o porte de arma pelas vítimas. O relator, senador Flávio Bolsonaro, do PL do Rio de Janeiro, alegou que o agressor se aproveita da vulnerabilidade física da mulher para colocá-la novamente em risco e defendeu a concessão do porte.
2: A arma de fogo, caso assim deseje a mulher, sob medida protetiva de urgência, servirá como instrumento equalizador contra a diferença de força física existente entre ela e o agressor. Ressaltamos que o porte de arma de fogo não será obrigatório, mas apenas facultativo, somente para as mulheres sob medidas protetivas de urgência e que cumpram os requisitos arrolados no presente projeto de lei e no corpo normativo do próprio estatuto.
1: A CSP pode acrescentar alteração ao texto aprovado na Comissão de Direitos Humanos para deixar claro que, revogada a medida protetiva de urgência, cessará também a autorização excepcional para a arma de fogo, mas nada impedirá a mulher de buscar a posse da arma dentro das regras gerais do estatuto.
3: Eleições 2026.
0: Nas eleições deste ano, presos em regime provisório poderão votar. No entanto, essa pode ser a última vez que brasileiros nessa condição participam das eleições. Isso porque a lei antifacção que entrou em vigor em março de 2026 proíbe o alistamento eleitoral e o voto de pessoas presas, seja em regime definitivo ou provisório. Porém, o Tribunal Superior Eleitoral decidiu suspender esse trecho da legislação, permitindo que presos provisórios e adolescentes que cumprem medidas judiciais restritivas votem em outubro. O TSE argumentou que a lei antifacção viola o princípio da anualidade eleitoral, que impede mudanças na legislação a menos de um ano da eleição. O Supremo Tribunal Federal também pode julgar o tema para manter ou anular, em definitivo, o direito ao alistamento e ao voto do preso provisório. A Constituição já proíbe o voto de pessoas condenadas em decisão final. Nos últimos anos, a Justiça Eleitoral instalou cabines de votação em alguns estabelecimentos penais para garantir o direito dos presos. Em 2026, poderá votar o preso sem condenação definitiva que estiver com o título eleitoral em dia e tiver solicitado o voto. O prazo para o pedido terminou em maio. Com trabalhos técnicos de Eliseu Caires, o Jornal do Senado fica por aqui. Acompanhe agora as notícias da Câmara dos Deputados.

0: Interdição de idosos.
1: Avança projeto que cria política de reintegração de brasileiros deportados.
0: Gestantes poderão ter direito a condições especiais em concursos públicos.
1: Boa noite. Os deputados estão analisando a proposta que garante condições especiais para mulheres grávidas em concursos públicos. A repórter Fabielle Pires traz mais informações sobre a proposta.
2: Um projeto de lei em discussão na Câmara dos Deputados quer garantir que mulheres grávidas ou puérperas não sejam prejudicadas em concursos públicos por causa da gestação ou do parto. A autora da proposta, a deputada Denise Pessoa, do PT do Rio Grande do Sul, disse que apresentou o texto ao acompanhar notícias de gestantes prejudicadas em concursos. Em 2025, por exemplo, 3 grávidas passaram por dificuldades no concurso nacional unificado ao não conseguirem da banca organizadora autorização para assistir de forma remota ao curso de formação em caso de parto. Pelo texto em discussão na Câmara, candidatas impossibilitadas de participar de qualquer etapa de concurso público em razão da gestação, parto ou puerpério terão direito a participar remotamente da fase do certame quando houver compatibilidade com a situação de saúde, desde que essa forma de participação não frustre o caráter competitivo do concurso. A proposta também permite a realização da prova em segunda chamada, quando a candidata não puder comparecer no dia previsto em edital, com nova data a ser agendada pela banca organizadora. A impossibilidade deverá ser comprovada antes ou imediatamente após a realização da prova, mediante documento assinado por

0: profissional médico. O direito será garantido em qualquer estágio da gestação para todas as etapas do concurso, independentemente de previsão expressa no edital. Segundo a autora do projeto, Denise Pessoa, a segunda chamada e a participação remota de gestantes em etapas de concurso público já vem sendo conquistadas na justiça.
1: Essa proposta ela é importante porque ela combate e enfrenta uma desigualdade que atinge as mulheres. A gente sabe que essa é um caso que já apareceu, como eu disse, em vários concursos, especialmente no concurso nacional unificado, e que decisões judiciais já garantiram o direito às mulheres. E, portanto, a gente transforma em legislação algo que já vem sendo reconhecido em processos judiciais. É importante que as mulheres elas possam correr em condições iguais e elas não precisem ser punidas por uma condição física que não deveria ser um fator de exclusão.
0: O projeto que garante a gestantes ou puérperas condições diferenciadas em concursos públicos foi aprovada pela Comissão de Administração e Serviço Público. O texto ainda vai passar pelas Comissões de Defesa dos Direitos da Mulher e de Constituição e Justiça. Da Rádio Câmara de Brasília, Fabielle Pires.
2: Economia.
3: Josenildo, do PDT do Amapá, defende a aprovação de projeto que cria regras para reduzir a burocracia. Autor da matéria, ele explica que o objetivo é digitalizar processos de licenciamento com prioridade para microempresas, pequenos negócios e empreendedores individuais.
4: Josenildo propõe que os órgãos públicos deixem de exigir documentos já disponíveis bases de dados governamentais. O deputado aponta que a integração dos sistemas vai reduzir custos, acelerar as decisões administrativas e melhorar o ambiente de negócios.
3: Carlos Veras, do PT de Pernambuco, apoia projeto que regulamenta a criação e o funcionamento das cooperativas solidárias. O texto define essas entidades como sociedades sem fins lucrativos e voltadas à promoção social, geração de renda e superação das desigualdades.
4: Carlos Veras entende que o projeto oferece a essas cooperativas tratamento tributário diferenciado e prioridade em licitações públicas. Além disso, a proposta regulamenta a atuação das cooperativas em finanças solidárias e em plataformas digitais de trabalho.
3: João Carlos Bacelar, do PL da Bahia, pediu informações à Casa Civil sobre a regulamentação de incentivos fiscais para sistemas de armazenamento de energia por baterias. Ele quer saber como o governo pretende incluir essa tecnologia no regime especial de incentivos para o desenvolvimento da infraestrutura, o REID.
4: O deputado pede esclarecimento sobre o andamento da regulamentação e os estudos técnicos, fiscais e regulatórios relacionados ao tema. João Carlos Bacelar argumenta que a medida pode incentivar investimentos e fortalecer a infraestrutura do setor elétrico.
3: Projeto de Heloísa Helena, da Rede do Rio de Janeiro, proíbe as apostas esportivas online no Brasil. A parlamentar argumenta que a expansão das bets contribui para o endividamento das famílias e para o aumento do transtorno relacionado ao vício em jogos.
5: O que acontece hoje é que as pessoas não precisam nem se deslocar de casa, como se fazia antes, para jogar nos cassinos, nos bingos ou em qualquer lugar. As pessoas com um celular, elas podem ter toda a sua vida destruída. São muitos casos de ludopatia já diagnosticados, casos gravíssimos de famílias inteiras que perdem tudo que têm, muitos jovens suicidam em função dessa jogatina que são as bets. Então nós entendemos que é de fundamental importância que elas sejam proibidas.
4: Heloísa Helena critica a regulamentação do setor e alerta que a arrecadação tributária obtida com as apostas não compensa os impactos sociais causados pelo vício em jogos. Ela acrescenta que grande parte dos recursos movimentados por essas plataformas vai para o exterior.
2: Trabalho.
3: Delegado Éder Mauro, do PL do Pará, defende a criação de uma política de qualificação profissional e reinserção no mercado de trabalho para pais de pessoas com deficiência após a morte de quem era cuidado. A proposta prioriza esse público em programas federais de capacitação e intermediação de emprego.
4: Delegado Éder Mauro afirma que os beneficiários também poderão receber acompanhamento psicossocial e participar de ações de empreendedorismo. Ele argumenta que a ideia é reduzir a vulnerabilidade de famílias que deixaram o mercado de trabalho para exercer o cuidado contínuo.
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6: Relações Exteriores.
3: A proposta que cria política para a reintegração de brasileiros deportados ou repatriados avançou na Câmara. A repórter Silvia Munhato tem mais detalhes.
7: A Comissão de Previdência, Assistência Social, Infância, Adolescência e Família da Câmara dos Deputados aprovou o projeto que cria a política Reintegra Brasil. O objetivo é apoiar a reinserção social e profissional de brasileiros que retornam ao país após repatriação ou deportação. Em 2025, 3.924 brasileiros foram deportados pelos Estados Unidos e outros 3.050 tiveram que sair da União Europeia. A deputada Rogéria Santos, do Republicanos da Bahia, relatora do texto, destacou que esses brasileiros chegam ao país com dificuldades econômicas, mas também com outros problemas.
8: Existe um outro pormenor também, que na sua maioria eles retornam ao Brasil, inclusive indocumentados, com seus documentos expirados, com dificuldades de acessar o poder público, inclusive em relação à saúde. E aí, a política, ela vem trazendo exatamente esse bojo para acolher e reintegrar esses brasileiros.
7: Entre as medidas previstas está a criação de unidades de recepção nos pontos de entrada no país, com encaminhamento para abrigos temporários ou auxílio para transporte até o município de origem. Também deverá ser ofertado atendimento psicológico e assistência social, além da criação de espaços de convivência para mães e filhos e apoio para a localização de parentes no Brasil. O texto ainda concede atendimento prioritário no Cadastro Único para Programas Sociais e prioridade no acesso ao Bolsa Família e ao benefício de prestação continuada. Outras ações estão relacionadas à empregabilidade das pessoas e à proteção de bens adquiridos no exterior. A proposta que cria uma política de acolhimento de deportados e repatriados será analisada agora pelas Comissões de Finanças e Tributação e de Constituição e Justiça. Da Rádio Câmara de Brasília, Silvio Minhato.
6: Desenvolvimento Regional.
4: Sérgio Brito, do PSD da Bahia, solicita a realização de uma audiência pública para discutir o projeto que transfere às assembleias legislativas a competência para criar municípios. A ideia é impulsionar o desenvolvimento regional de distritos com potencial econômico.
9: A criação de novos municípios tem relação direta com o desenvolvimento regional. Tem distritos e comunidades que comprovadamente têm capacidade de crescer, se desenvolver, gerando renda e progresso para centenas de regiões pelo Brasil. O projeto estabelece critérios claros e responsáveis, assegurando que novas unidades administrativas tenham viabilidade econômica, social e estrutural, garantindo a sustentabilidade e melhor prestação de serviços à população.
3: Sérgio Brito cita como exemplos os distritos baianos de Roda Velha e Rosário para defender a proposta. Segundo o deputado, o projeto estabelece critérios técnicos para a criação dos municípios e pode facilitar o acesso da população a serviços públicos, além de o desenvolvimento regional.
4: Da Vitória, do PP do Espírito Santo, defende a aprovação de projeto que permite transformar a ocupação regular de terrenos de marinha em direito de uso registrado em cartório. Pela proposta de sua autoria, a União permanece como proprietária enquanto o morador passa a ter o domínio útil do imóvel.
3: Da Vitória explica que a medida alcança ocupantes inscritos na Secretaria do Patrimônio da União com posse pacífica há pelo menos 5 anos. O texto mantém a cobrança anual pelo domínio útil do terreno, além da taxa devida quando esse direito for transferido a outra pessoa.
4: Está pronto para a pauta da Comissão da Amazônia o relatório de Dilvanda Faro, do PT do Pará, ao projeto que amplia garantias em desapropriações por utilidade pública. O texto determina processo prévio e proteção reforçada a comunidades tradicionais e famílias de baixa renda.
3: De acordo com Dilvanda Faro, o projeto supera a lógica patrimonial ao incorporar dimensões sociais, culturais e territoriais, garantindo a manifestação prévia dos atingidos e reconhecendo o valor subjetivo da terra.
4: É de Elmar Nascimento, do União da Bahia, projeto para levar perícias médicas do INSS a localidades de difícil acesso. Entre os critérios previstos estão distância superior a 100 quilômetros da agência mais próxima, problemas de deslocamento da população e demanda reprimida pelo atendimento.
3: A proposta de Elmar Nascimento determina que o atendimento ocorra pelo menos uma vez por mês nessas localidades. Ele explica que, ao cumprir a medida, o INSS poderá utilizar unidades móveis, realizar mutirões, recorrer à telemedicina ou deslocar peritos para os municípios.
6: Meio Ambiente.
4: Gleisi Hoffmann, do PT do Paraná, quer proibir a exportação de animais destinados ao abate ou a engorda para abate no exterior. A medida vale para bovinos, búfalos, ovinos, caprinos, suínos e equídeos e prevê multas de até R$20 mil por animal, além de outras sanções para quem descumprir a regra.
3: Gleisi Hoffmann ressalta que a proposta não impede a exportação de animais para reprodução, pesquisa e conservação. Segundo a deputada, a iniciativa amplia a proteção e o bem-estar animal e, ao mesmo tempo, estimula o processamento da carne no Brasil, gerando mais valor e emprego no país.
4: Baleia Rossi, do MDB de São Paulo, defende o projeto que autoriza o sepultamento de animais de estimação em jazigos pertencentes à família do tutor, em cemitérios públicos e privados. Ele argumenta que a proposta reconhece o vínculo afetivo entre os tutores e seus animais.
3: De acordo com Baleia Rossi, o projeto estabelece critérios para o sepultamento dos animais, como a comprovação de que a morte não foi causada por doença infecto-contagiosa. Ele afirma que a medida também exige autorização prévia da administração do cemitério.
4: Mário Frias, do PL de São Paulo, é um dos autores da proposta que endurece as regras de proteção aos animais. A ideia é aumentar as penas para crimes de maus tratos, tornar esses crimes hediondos e impunitíveis e determinar a perda da guarda dos animais pelos condenados.
3: O texto, que tem apoio de Mário Frias, também prevê educação sobre proteção animal nas escolas, atendimento veterinário público com castração gratuita e a criação de um cadastro nacional de pessoas condenadas por crimes contra animais.
6: Justiça.
4: Está pronto para ir a plenário o projeto que prevê punições para quem interditar idoso de forma abusiva. A repórter Paula Bittar explica a proposta.
10: A Comissão de Constituição e Justiça da Câmara aprovou um projeto que cria sanções civis e penais para quem tentar interditar idosos de forma abusiva ou fraudulenta. O objetivo é impedir que familiares ou pessoas de confiança utilizem processos judiciais de interdição para assumir o controle de bens e rendimentos de idosos que ainda possuem plena capacidade. O relator, deputado Felipe Carreiras, do PSB de Pernambuco, considerou que é necessário garantir o caráter de medida excepcional para a curatela, com o objetivo apenas de assegurar apoio aos que não consigam praticar atos da vida civil de forma autônoma. Para ele, utilizar a medida com finalidade patrimonial e sucessória representa evidente desvio de finalidade e vulnera direitos fundamentais à liberdade, à autonomia privada, ao patrimônio e à dignidade da pessoa humana. O texto aprovado define a tentativa de curatela por má-fé motivo para excluir o herdeiro da sucessão, resultando na perda do direito à herança. Além da sanção civil, o projeto altera o Estatuto da Pessoa Idosa para aumentar a punição nos casos de apropriação ou desvio de bens. A pena para esse crime, que é de reclusão de 1 a 4 anos e multa, será aumentada de 1/3 até a metade se ele for praticado mediante a instauração de processo de curatela abusiva ou fundada em motivos falsos. A proposta também atualiza termos legais e permite que o juiz reconheça a intenção de enganar de forma mais ágil durante o processo, evitando que a lentidão da justiça beneficie herdeiros de má fé. A proposta, que cria sanções civis e penais para quem tentar interditar idosos de forma abusiva ou fraudulenta, ainda será analisada pelo plenário. Da Rádio Câmara de Brasília, Paula Bittar.
6: Segurança Pública.

0: Paula Bittar.
1: Segurança Pública.
2: Projeto de defensor Stélio Denner, do União de Roraima, inclui na Lei Maria da Penha o monitoramento eletrônico do agressor como medida protetiva de urgência em situações de alto risco. Segundo o deputado, a iniciativa visa conter a escalada do feminicídio no Brasil.
3: Pelo texto de defensor Stélio Denner, o juiz deverá observar novos critérios para conceder a medida protetiva, como casos de ameaça grave, histórico de agressões e perseguição. O texto também prevê a integração da tornozeleira eletrônica com mecanismos de alerta direto à vítima.
1: Direitos Humanos.
2: Amanda Gentil, do PP do Maranhão, recomenda a aprovação de proposta de emenda à Constituição que inclui a primeira infância como etapa prioritária na proteção dos direitos e garantias das crianças. Relatora da matéria, ela propõe reforçar a obrigação do poder público no desenvolvimento integral até os 6 anos de idade.
3: O substitutivo de Amanda Gentil determina que União, Estados, Distrito Federal e atuem de forma integrada em políticas para a primeira infância. O texto também exige a divulgação dos recursos destinados a essas ações e inclui creches e visitas domiciliares entre as medidas previstas.
1: Educação.
2: Jorge Sola, do PT da Bahia, defende a ampliação das escolas públicas em tempo integral, especialmente no ensino médio. Para o deputado, a política é também uma medida de enfrentamento ao crime organizado, já que é nessa faixa etária que adolescentes são mais vulneráveis ao aliciamento.
4: Oferecer escola de tempo integral, ou seja, segunda a sexta, de manhã e de tarde, o dia todo, com alimentação durante todo o dia, com formação profissional, com qualificação em várias áreas, cultura, esporte, línguas, e você com isso permite, né, que esse adolescente tenha uma melhor formação e perspectivas futuras, sendo afastado do risco da cooptação pelo crime organizado.
3: Jorge Sola acrescenta que a Bahia já conta com mais de 70 escolas de ensino médio reformadas ou construídas, com laboratórios, auditórios e espaços esportivos, e que outras 252 serão entregues. Ele aponta que a parceria com o Programa Federal Pé de Meia ajudou a reduzir a evasão escolar.
2: Termina agora o jornal Câmara dos Deputados, produzido pela Rádio Câmara, com trabalhos técnicos de Wellington Teles e apresentação de Luciana Vieira e Val Monteiro. Boa noite.
3: A Voz do Brasil volta amanhã. Uma boa noite para você.
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0: 8 e 13.
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0: 8:41.
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